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0: São 2 da manhã.
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2: Então, bem-vindos a mais uma edição da nossa rubrica Saúde Ponto a Ponto, dedicada à saúde e ao bem-estar. O meu nome é Bárbara, sou especialista em medicina chinesa e hoje quero falar convosco sobre um tema que é tanto pessoal como universal. Vamos falar um bocadinho sobre a longevidade, ou seja, como podemos envelhecer de forma saudável, mantendo não só a saúde do corpo, mas também a clareza da mente e a tranquilidade do espírito. Na medicina chinesa, envelhecer não é visto como um declínio inevitável, mas sim como uma fase natural da vida, que pode e deve ser vivida com equilíbrio, lucidez e até com alguma leveza. A verdade é que ao longo da vida colhemos os frutos das escolhas que fazemos. O envelhecimento não é um processo que começa aos 60 ou 70 anos, ele começa muito antes. E aquilo que nós fazemos diariamente ao longo dos anos tem um impacto profundo na forma como envelhecemos. Ou seja, uma diabetes que é diagnosticada aos 50 anos não começou aos 50, muitas vezes começou aos 20, com os hábitos que nós fomos tendo ao longo do tempo. Na medicina chinesa falamos de três grandes pilares da nossa vitalidade e que são assim uns nomes um bocadinho esquisitos, mas que eu vou explicar. Então temos o Jing, o Qi e o Shen. O Jing, para nós, em medicina chinesa, é a nossa essência vital. É como se fosse uma herança energética que nós recebemos quando nascemos. Parte do Jing é o que hoje em dia se fala a genética, mas existe uma outra parte que pode ser cultivada, o que atualmente também se designa como a epigenética. Os maus hábitos, como o excesso de stress, má alimentação ou noites mal dormidas, vão consumindo o nosso Jing. Já hábitos saudáveis ajudam a preservá-lo. O Qi é a energia que circula pelo corpo, é o nosso combustível diário. Ou seja, quando o Qi circula bem, nós sentimos vitalidade. Quando bloqueia, surgem sintomas como cansaço, dores ou estados emocionais mais densos. Práticas como a acupuntura, caminhadas ao ar livre ou até mesmo uma boa alimentação ajudam a manter o Qi a fluir. E por último, o Chen, que é o que para nós designamos como espírito. O Chen vive no coração e está muito ligado ao nosso bem-estar emocional e mental. Ter paz interior, sentir que a vida tem propósito, cultivar relações saudáveis, tudo isso alimenta o que nós chamamos o Chen. E quando o Chen está bem, a nossa luz interior acende-se e isso nota-se no brilho dos olhos, no nosso tom da pele e na nossa alegria de viver. Hoje a ciência moderna tem vindo a confirmar muitos destes princípios da medicina chinesa. Por exemplo, já sabemos que o stress crónico acelera o envelhecimento celular através dos chamados radicais livres e da inflamação silenciosa. O sono profundo é essencial para regenerar os tecidos e limpar toxinas. A alimentação rica em vegetais e antioxidantes protege o corpo e ajuda a preservar a saúde do nosso cérebro. A epigenética, que é um ramo da biologia moderna, mostra que os nossos hábitos e ambiente podem ativar ou silenciar genes relacionados com a nossa longevidade. Isso está totalmente alinhado com o que a medicina chinesa sempre defendeu, que o estilo de vida molda a nossa vitalidade. Portanto, nós não somos reféns do nosso padrão genético, nós podemos fazer muita coisa ao longo da nossa vida para melhorar e para conseguirmos ter qualidade de vida ao longo do nosso envelhecimento. Então, o que é que podemos fazer no dia-a-dia para viver mais e melhor? Podemos fazer muita coisa, mas eu vou só aqui falar de coisas assim, umas sugestões simples, mas que, mesmo sendo muito simples, são geralmente muito eficazes. Então, a primeira é respeitar os nossos ritmos naturais, tentar dormir cedo, comer a horas certas e descansar quando o corpo nos pede. Parece básico, mas é profundamente transformador e muitos de nós não o fazemos. O movimento, que também é uma coisa que falta muitas vezes na vida das pessoas, não é preciso fazer maratonas, nem ir todos os dias ao ginásio, às vezes basta caminhar diariamente, fazer ginástica, pilates ou até, por exemplo, dançar. O movimento suave ajuda, nós designamos de qi, na medicina chinesa, ajuda a que o qi circule e a que tenhamos mais vitalidade. Depois, o terceiro ponto é cuidar das nossas emoções. Temos capacidade para aprender coisas novas ao longo de toda a nossa vida, por isso estamos sempre a tempo de aprender a cuidar e a viver melhor com as nossas emoções. É importante libertar o que não nos serve, cultivar estados emocionais como a gratidão, a compaixão, o perdão, porque quando somos gratos e vivemos em amor, a própria bioquímica do nosso corpo muda e isso faz com que sejamos mais saudáveis e tenhamos um sistema imunitário mais forte. E depois, por último, mas para mim é um dos pilares base, é a alimentação, e neste caso uma alimentação com presença. Dar preferência a alimentos sazonais, frescos, com o mínimo de processamento e comer com atenção, ou seja, mastigar bem, sem pressa, sem distração da televisão ou do telefone. Envelhecer pode ser um privilégio quando o fazemos com consciência. Na medicina chinesa aprendemos que a juventude não é uma fase da vida, é um estado interior. Cuidar do Jing, do Qi, do Shen é, em última análise, cuidar de quem somos por inteiro. E por hoje é tudo. Obrigada por estarem desse lado. E se tiverem alguma sugestão de tema que queiram que eu fale, deixem por favor a sugestão, que terei todo o gosto numa próxima rubrica.
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0: São 3 da manhã.
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0: São 4 da manhã.
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0: 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A paciência é mais do que a espera. É uma expectativa calma, uma espécie de pausa no nosso anseio. A paciência não nos entorpece, ela se impõe à angústia e nos desperta. A paciência é amarga, mas o seu fruto é doce. Achamos difícil entender isso, mas ter paciência não é carregar o que nos faz sofrer e aguentar até não mais poder, para então explodir. A paciência é uma arte, responsável por livrar-nos de cargas emocionais desnecessárias e manter a nossa lucidez nos momentos mais difíceis. Pense nisto e seja feliz. A busca por essa ilha desconhecida que é o ser humano torna-se difícil na vida e em sociedade, uma vez que esta mesma sociedade está cercada de regras e crenças que devem ser seguidas como mandamentos. Em troca de uma vida aparentemente confortável, deixamos de existir e passamos apenas a representar os papéis que a sociedade nos oferece. Chega a ser estranho como nós, seres livres e pensadores, em determinado momento, ficamos condicionados. Vivemos vidas sem brilho e repetitivas. Não conseguimos perceber o que nos cerca, a natureza, o outro. O pior é que não demonstramos a menor vontade de mudança, embora interiormente saibamos que temos que mudar. Pense nisto e seja feliz. Pessoas afligidas por dores de origem emocional descrevem-se como corroídas por dentro, como se estivessem implodindo, desmoronando de dentro para fora. Normalmente, não têm vontade de fazer nada para sair da situação, escondem-se em si mesmas e fogem de qualquer possibilidade de encontrar as causas dessa dor emocional. Fugir do mundo e das pessoas jamais diminuirá a sua dor. Ela não está nas outras pessoas, está dentro de si. E algo que está dentro de si irá consigo para onde você for. Pense nisto e seja feliz. Os grandes sábios são calmos, pacientes e autoconfiantes. Isso nos dá a certeza de que, se formos pacientes, olharemos para o mundo com uma maior compreensão e sabedoria. Quando não trabalhamos o dom da paciência em nós, comportamos-nos impulsivamente e, sem pensar, criamos ou agravamos os nossos problemas, deixando escapar muitas oportunidades. Na verdade, precisa de pouco para cultivar a paciência. Tudo está ao seu alcance. A respiração profunda é um bom exemplo e é um recurso que está sempre à mão, ajudando-nos a refletir. Quando paramos alguns segundos para respirar, de uma maneira consciente, estamos de alguma forma a oferecer uma pausa para o nosso diálogo interior. Pense nisto e seja feliz. No cardápio das dores psíquicas, encontramos a dor da solidão, da decepção, da traição, da derrota, da baixa autoestima, do luto, entre tantas outras. Mas será que a solidão nos foi imposta? Ou nós a conquistamos com atitudes que afastaram as pessoas do nosso convívio? Será que alguém nos decepcionou? Ou nós, com expectativas exageradas e não condizentes com a realidade, nos decepcionamos com as características humanas e naturalmente falíveis do outro? Será que fomos traídos? Ou com a nossa atitude distante e muitas vezes egoísta, impusemos tanta fome psíquica ao outro que, fragilizado, buscou desesperadamente o alimento que lhe negamos. Pense nisto e seja feliz.
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0: São 5 da manhã.
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1: Amigos e utentes do Dr. Barreto Leite pretendem fazer-lhe uma homenagem póstuma, erguendo uma estátua na Rua Oliveira Matos, junto ao seu consultório. Contribua, faça o seu donativo para o IBAN PT 50 0045 3450 4041 2671 6888 9 da Caixa de Crédito Agrícola de Erganil, com a designação de Berta Novaes, ou entregue-o a qualquer elemento da comissão organizadora desta iniciativa. Contamos consigo, pela memória do Dr. Barreto Leite. 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
2: Nós já vimos aqui nos programas anteriores como é que as emoções negativas ou traumáticas, como alguns autores lhe chamam, nos dão cabo da saúde e tornam a nossa vida no inferno. E também já vimos até como é que, em concreto, isso se passa dentro do nosso organismo, através da elevação da tensão arterial, do aumento do glicogênio no sangue, do aumento do stress e da ansiedade e até do cansaço extremo, hoje muito conhecido como o síndrome de Burnout. Já vimos tudo isso e já vimos qual é a origem de todos estes problemas, ou seja, já vimos o pensamento negativo, as preocupações com o amanhã, as queixas, o remoer o passado, as tentativas de mudar os outros, etc, etc. Portanto, temos visto tudo isto e voltaremos a estes temas mais tarde, até porque o que eu vou dizendo aqui na rádio, semana após semana, às vezes não é fácil de aceitar, devido a nós estarmos habituados a fazer ou a pensar, ou até a ter emoções que nos fazem mal e não sabermos disso. Como já repeti várias vezes, nós na escola e na família e na sociedade aprendemos muita coisa, história, geografia, às vezes até música e dança, mas não há uma única cadeira que nos ensine a lidar connosco mesmo e a lidar com as nossas emoções. Isto é, não nos ensinam a controlar as emoções, as mais delas tóxicas e traumáticas, que hoje em dia estão a destruir a humanidade e enfim, o resultado está à vista, com doenças e mais doenças, as mais delas com origem na forma como nós vivemos a vida. Ou melhor, até a grande maioria das doenças, 80% para uns e quase 100% para outros, tem origem nas emoções e menos na genética ou na alimentação ou nas condições de vida, e as pessoas não sabem isso. Nós já vimos tudo isto e voltaremos a ver estes temas noutra altura, porque nunca é demais repeti-los. Mas hoje resolvi falar da influência das hormonas no nosso corpo, porque é essencial percebermos qual é o papel que elas exercem na nossa disposição e na nossa saúde. E é ainda mais importante sabermos que, em parte, podemos condicionar a nossa saúde, termos melhores pensamentos e melhores emoções, mas também tendo uma alimentação correta, que é coisa que pouca gente tem. Então, vamos lá saber o que são, ou melhor, vamos lá começar por saber o que são as hormonas. As hormonas são componentes que circulam no nosso sangue e que funcionam como mensageiros do que vai bem e do que vai mal em nós. É por isso que a maior parte das pessoas se chamam, ou melhor, a maior parte das hormonas se chamam neurotransmissores, exatamente porque transmitem ao corpo e ao cérebro o que corre bem ou mal no nosso sistema nervoso. É exatamente por isso que se chamam neurotransmissores. E quais são então as hormonas mais importantes e que mais nos interessam neste programa, cujo título é genérico, Emoções, Saúde e Felicidade, isto é, qual é a influência das emoções na nossa saúde e na nossa felicidade? Então vamos ver três hormonas positivas, de entre as, enfim, dezenas delas, quais são estas hormonas positivas que contribuem para a nossa estabilidade emocional e para o nosso bem-estar e saúde em geral. E vamos ver depois três hormonas chamadas negativas, que quando desreguladas nos dão cabo da saúde, desequilibrando os vários sistemas internos, isto é, os nossos órgãos vitais, que estão na base da doença e da saúde. Vou dar o nome de dessas três hormonas mais importantes, embora interesse menos saber o nome do que saber o que é que elas fazem e como é que nós podemos, às vezes, fortalecê-las, outras vezes, livrar-nos delas. As três hormonas mais importantes à nossa saúde são a serotonina, a dopamina e as endorfinas. Então, como é que elas interferem no nosso organismo e no nosso corpo? Ora bem, a serotonina é a hormona da felicidade, se for produzida como deve ser dentro de nós. Se for produzida como deve ser dentro de nós, dá-nos prazer de viver, equilibra tudo dentro de nós, reforça o sistema imunitário, que evita infecções, etc, etc. A serotonina regula também o humor, a ansiedade, o medo, o sono, o apetite e ajuda até a cicatrizar feridas. Vejam bem, casos. Por outro lado, a serotonina, se estiver baixa, nós teremos depressão, fadiga, alteração do sono, tristeza e até a osteoporose. Tudo isto acontece ou tem como uma das origens a serotonina baixa. Mas também uma outra hormona, a dopamina, tem efeitos idênticos, nomeadamente dando-nos prazer quando somos reconhecidos ou quando somos recompensados de algo que fizemos com alegria. E até as endorfinas, a terceira hormona que eu quero falar hoje. Estas podem considerar-se positivas, são hormonas de felicidade e saúde. Têm um grande poder analgésico contra as dores, ao mesmo tempo que produzem uma sensação de bem-estar, de conforto, até de prazer de viver e, por consequência, contribuem muito para a nossa saúde e para a nossa felicidade. Agora, os ouvintes já estão a perguntar, certo, é bom saber que estas hormonas existam dentro de nós, mas como é que podemos reforçá-las? Ou melhor, como é que podemos produzir mais destas hormonas positivas e como é que podemos evitar que elas baixem no nosso sangue, dentro do nosso corpo? Então, eu vou dar duas sugestões. Uma é a alimentação, a outra é o estilo de vida, embora esta tem sido sempre o objeto das nossas sessões aqui. Mas eu vou, dentro da medida do possível, sintetizar. E aqui, no que se refere ao estilo de vida, refiro-me aos pensamentos e emoções que interferem diretamente na produção daquelas hormonas. Bom, mas vamos lá, em primeiro lugar, à alimentação. Quanto à serotonina, ela é produzida em mais de 90% no intestino. Portanto, caro ouvinte, tenha muito cuidado com o que come. O melhor para produzir serotonina é uma alimentação rica em fibras, mas também vegetais, banana, ovo, queijo, frango, salmão, chocolate negro, e todo, chocolate negro sempre acima de 80% de percentagem, e todas as frutas vermelhas. Se puder, caro ouvinte, evite as carnes vermelhas, evite também o açúcar e o sal, e faça algum exercício físico, ainda que seja só caminhadas. Portanto, já fica a saber quais são os melhores alimentos que permitem a produção da serotonina, de modo a mantê-la alta, ou pelo menos evitar que ela deixe, ou que desça muito. Mas também o mesmo sucede com as outras duas hormonas de que lhe falei atrás. A dopamina, que é produzida pelo fígado e pelos neurónios, chamados dopaminérgicos, assim como as endorfinas, que são produzidas pela hipófise, precisam de boa alimentação e uma vida equilibrada no que toca à alimentação, mas também no que toca ao estilo de vida, para estarem dentro dos parâmetros em que devem estar e não baixarem muito. E com isso, se baixarem, gerarem as doenças da moda, nomeadamente a tristeza, a depressão e a angústia, que hoje afetam com maior ou menor grau mais de 80% da população, segundo uma sondagem de 2018. Bom, ainda quanto à dopamina, quero sugerir-lhe algo que eventualmente não vai aceitar de boa vontade porque parece egoísmo. Não interfira muito na vida dos outros e não tente mudar os outros, ajudando-se, não lhe pedirem. E sabe porquê? Porque toda a gente gosta de se sentir recompensado com o seu esforço. E a dopamina é produzida exatamente quando nos sentimos recompensados e quando nos sentimos bem connosco mesmo, sobretudo com a obra feita por nós. Isto dá-nos motivação para continuarmos, dá-nos euforia e inclusive aumenta a libido, que leva ao prazer, mas aumenta essencialmente a dopamina. Agora já percebe porque é que os chineses dizem que é melhor dar a cana e ensinar a pescar do que dar o peixe. Portanto, não dê o peixe, ensina a pescar e dará condições ao outro para desenvolver a sua própria motivação, para ter prazer de viver e não habituar-se a uma vida abúlica que prejudica a saúde. E o mesmo acontece consigo, caro ouvinte. Não espere o que a vida lhe vai dar. Vá à luta. E agora já sabe que isso gera dopamina, que é uma hormona de felicidade que o dispõe bem e lhe dá saúde e alegria. E fica a saber também que a dopamina baixa é uma das causas da depressão, que muita gente sofre, infelizmente. Mas também as endorfinas têm efeitos similares. Elas são produzidas essencialmente pelo exercício físico e pelos prazeres, nomeadamente a comida regrada, claro, as relações sexuais, mas também a meditação, as massagens, a acupuntura e o mindfulness. Claro que sem o efeito das endorfinas terá uma ação analgésica baixa, será mais sensível à dor, porque as endorfinas, como disse atrás, camuflam a dor, escondem a dor. Se tiver a endorfina baixa, o que lhe acontece é que sentirá mais dores, será mais sensível ao sofrimento, às queixas, à doença e por aí fora. Agora, os nossos ouvintes perguntarão, então, e quais são as hormonas negativas? Ou melhor, quais são as hormonas que produzidas em excesso são negativas? E quais são os nossos comportamentos mentais e emocionais que interferem na produção das tais hormonas boas e positivas? Eu creio que estava aqui a olhar para o relógio, já não terei assim muito tempo para lhe falar hoje das hormonas negativas. Mas vou dizer-lhe ainda, caro ouvinte, o que é que contribui para diminuir muito as hormonas positivas no nosso sangue. E isto é importantíssimo. As hormonas negativas, se produzidas em excesso, como o cortisol, a adrenalina e até a oxitocina, que dava para falarmos aqui uma sessão inteira. Numa linguagem simples, empurram as hormonas positivas para fora do corpo. Portanto, eu vou repetir esta ideia. As hormonas negativas, se forem produzidas em excesso, como o cortisol, a adrenalina, a oxitocina, empurram as positivas para fora do corpo. É o que nos acontece. Quando nós precisamos de ir muitas vezes à casa de banho, quando temos alguma situação de tensão, cá está o exemplo claro que nós estamos a expulsar as hormonas negativas do nosso corpo. E como é que as hormonas negativas são produzidas em excesso? Cá está o problema central das nossas conversas aqui na Rádio Clube de Arganil. Quando nós temos os tais pensamentos e emoções negativas, que lhe tenho falado aqui tantas e tantas vezes ao longo das semanas, em que nós temos estado aqui juntos na Rádio Clube de Arganil. Portanto, as hormonas negativas que são produzidas pelas nossas emoções e pensamentos erróneos e errados acabam por empurrar para o exterior as hormonas positivas que nos faziam bem à saúde. Pronto, creio que esta questão ficou relativamente clara, embora nós possamos voltar a ela. Mesmo para acabar, caro ouvinte, fica a saber que são os nossos pensamentos, e eu volto aqui a repetir a ideia, e as nossas emoções inadequadas e tóxicas que nós temos aqui visto várias vezes, que geram as emoções negativas e que são estas que nos causam a angústia, a tristeza, a depressão e a doença, como nós temos referido e demonstrado nestes programas, e mais tarde voltaremos a fazê-lo, mais tarde ou mais cedo, aqui, semana a semana. Pronto, Lourdes, eu creio que esta questão das hormonas não é uma questão muito fácil, porque a tradução de tudo aquilo que nós temos visto é feita interiormente, dentro de nós, através das hormonas que depois nos vão desequilibrar a saúde. Mas, enfim, voltaremos a este tema mais tarde, porque se fosse fácil, como diz o outro, se fosse
1: Não
2: fácil
1: era para nós.
2: já estava a

0: cada vez menos, porque de certeza que não estão a contribuir para terem uma saúde assim tão boa.
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1: Já entraram em funcionamento as novas ligações de transporte público entre o centro urbano de Erganil e a zona industrial da Relvinha, com 2 circulações diárias em cada sentido, reforçando a oferta de transporte e facilitando a deslocação dos trabalhadores para aquela área empresarial. Os novos serviços resultam da articulação entre o município de Erganil e a Comunidade Intermunicipal da Região de Coimbra, através da Unidade de Mobilidade e Transportes, dando resposta a uma necessidade identificada ao nível da mobilidade e contribuindo para melhorar as condições de acesso à zona industrial da Relvinha. Esta nova resposta ao nível da mobilidade representa um contributo para reforçar a atratividade daquele espaço empresarial e criar melhores condições para quem ali trabalha e para as empresas aí instaladas. Em comunicado, o município de Oliveira do Hospital recorda que durante o mês de junho voltou a associar-se às Jornadas Europeias de Arqueologia, iniciativa que tem por objetivo aproximar os cidadãos do património arqueológico e promover o conhecimento sobre a história e a identidade dos territórios. No âmbito da edição de 2026, foram dinamizadas diversas atividades que permitiram descobrir e valorizar importantes testemunhos do passado do concelho, nomeadamente uma prospeção arqueológica de superfície nas cercanias da Civitas, uma visita interpretada à Anta do Pinheiro dos Abraços e uma visita à Igreja Matriz de São Pedro de Travanca de Lagos, onde decorrem trabalhos de conservação e restauro do altar-mor. Promovidas anualmente em vários países europeus, as Jornadas Europeias de Arqueologia constituem uma oportunidade privilegiada para divulgar o património arqueológico, sensibilizar as comunidades para a sua preservação e reforçar a ligação entre o passado e o presente. O município da Pampilhosa da Serra participou no lançamento oficial do Coimbra Supernova, um novo cluster dedicado ao setor espacial que pretende posicionar a região centro como líder nacional e referência na Península Ibérica. Esta iniciativa, promovida pela Câmara Municipal de Coimbra, Instituto Pedro Nunes e Universidade de Coimbra, em articulação com a CIME, Câmara Municipal da Pampilhosa da Serra e vários parceiros institucionais, tem como objetivos aumentar a visibilidade internacional do ecossistema espacial regional, atrair investimento e talento altamente qualificado e impulsionar o crescimento sustentado da economia do espaço. Para o presidente da Câmara Municipal da Pampilhosa da Serra, Jorge Custódio, esta integração reflete uma visão clara do futuro, sublinhando que a inclusão da Pampilhosa da Serra no Coimbra Supernova representa uma afirmação inequívoca do concelho num setor estratégico como é o espaço, onde temos condições únicas ao nível da observação e monitorização geoespacial que nos tornam um ativo indispensável neste ecossistema.
0: O estado do tempo nas próximas 24 horas.
1: Céu pouco nublado ou limpo. Aumento temporário da nebulosidade no interior norte e centro durante a tarde. Vento fraco a moderado. Pequena descida da temperatura, em especial da máxima. E com a previsão do estado do tempo para amanhã, fica assim completo este bloco informativo. Tenha a continuação de uma ótima quarta-feira.

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0: São 8 da manhã.
1: Olá, muito bom dia. 8 da manhã nesta quarta-feira, 8 de julho, por sinal. Sejam muito bem-vindos, muito bem-vindas aqui a mais um amanhecer na Rádio Clube de Arganil. Hoje por aqui Lourdes Gonçalves, já por aqui a fazer-vos companhia depois de uma pausazinha para férias. Estou muito feliz por estar aqui convosco. Já vamos ao programa. Para já, notícias com a Antena 1.
2: Madeira, 7 nos Açores. Manhã de quarta-feira, 8 de junho, Eduarda, em Ancara, começaram os trabalhos da NATO.
3: O primeiro-ministro português já chegou, já fez declarações. Vamos em direto para Ankara daqui a pouco ao encontro da enviada especial Andrea Neves. O secretário-geral da NATO garante que Trump está com a Aliança Atlântica e defende que os ataques dos Estados Unidos ao Irão nas últimas horas eram absolutamente necessários. Eles já tiveram resposta do Irão, que atingiu alvos norte-americanos no Bahrein e também no Kuwait. Ainda há cessar-fogo no Médio Oriente. Neste jornal, a análise de Tiago André Lopes.
2: Quanto a temperaturas, a esta hora é assim: Faro 26 graus, Funchal 22, Lisboa 18, 17, Ponta Delgada, Coimbra e Porto. As notícias com Eduardo Maio.
3: À chegada ao Palácio Presidencial em Ankara, na Turquia, para o Conselho da NATO, Mark Rutte defendeu o ataque dos Estados Unidos ao Irão, declarando que ele era absolutamente necessário.
4: I think it was absolutely necessary.
5: Eu penso que foi absolutamente necessário, porque quando há um cessar-fogo e o Irão decide violá-lo, como vimos ontem com os ataques a navios, eu considero crucial que os Estados Unidos reajam com firmeza. Espero também que os aliados discutam hoje sobre o Irão. Espero que os aliados reafirmem que o Irão nunca poderá ter capacidade nuclear.
3: Sobre os trabalhos da Cimeira da NATO, que acontecem hoje na Turquia, o secretário-geral da NATO fez também declarações aos jornalistas depois das declarações de Donald Trump ontem, mais uma vez criticando a forma como a NATO tem funcionado. O Mark Rutte garante que o presidente dos Estados Unidos segue totalmente comprometido com a Aliança Atlântica.
5: Há um compromisso total dos Estados Unidos com a NATO, até porque os Estados Unidos precisam da NATO para impedir que os submarinos nucleares russos cheguem à costa dos Estados Unidos. Para se manterem seguros, os Estados Unidos precisam de garantir a segurança do Atlântico, da Europa e do Ártico. Portanto, há um compromisso total com a NATO. Mas pronto, também há uma expectativa. E a expectativa é que os europeus e os canadianos igualem os seus gastos com os Estados Unidos. O que eu penso, e muitos dos colegas nesta sala hoje também acham, completamente justo. Ora, a boa notícia é, e esta é a grande vitória de hoje, uma derrota para Putin, mas uma vitória para o presidente Trump. Os europeus e os canadianos estão a fazer exatamente isso.
3: Rutte, firme na ideia de que os Estados Unidos seguem totalmente comprometidos com a Aliança Atlântica. À entrada para a Cimeira, falou também o primeiro-ministro do Canadá, Mark Carney, afirmando que na Cimeira da NATO, em Ankara, o peso das responsabilidades está a ser distribuído, tal como Donald Trump exigia. Os encargos dentro da Aliança Atlântica estão a mudar de mãos.
6: O Presidente quer ver esta mudança na distribuição de responsabilidades. Quero lembrar que o Presidente Obama também queria ver esta mudança e é apropriado que ela esteja a acontecer. Está a acontecer. O ímpeto está a aumentar e vai continuar. E o Presidente está aqui, está de bom humor e estamos ansiosos para recebê-lo.
3: Primeiras declarações de Mark Carney, o primeiro-ministro do Canadá, à chegada em Ankara para a Cimeira da Aliança Atlântica. Houve declarações de outros chefes de Estado e de Governo que vão estar nesta Cimeira. O caso do primeiro-ministro da Hungria, Péter Maggiar, ele falou sobre o futuro do apoio à Ucrânia, que será um dos temas que vai estar neste Conselho da Aliança Atlântica, garantindo que a Hungria vai contribuir com ajuda humanitária para a Ucrânia, mas não vai fornecer armas ou tropas ao país. O primeiro-ministro português, Luís Montenegro, também já chegou para a Cimeira da NATO. Vamos em direto para Ankara, ao encontro da enviada especial da Antena 1 a esta Cimeira. Andrea Neves, já ouviste as declarações de Luís Montenegro feitas aos jornalistas à chegada para o Conselho Atlântico?
0: E à chegada, o primeiro-ministro começou por reafirmar que nesta cimeira vai ser garantido que o artigo 5º, aquela tal cláusula de um por todos, todos por um, se um for atacado, os outros têm que responder, vai ser reassumido e com força também pelos Estados Unidos. No âmbito do que diz respeito a Portugal, Luís Montenegro reafirmou que Portugal, pela primeira vez, está numa trajetória de cumprimento desde 2014, no que diz respeito aos gastos de 2% do PIB em defesa, o que já aconteceu, aliás, o ano passado, em 2,01%, mas lembrou que para Portugal esta cimeira tem também um interesse fundamental no que diz respeito à questão da segurança marítima e do interesse da Aliança em garantir que todo o território português, incluindo a parte marítima, está devidamente centralizado para poder ajudar tudo aquilo que forem os esforços da NATO na defesa coletiva. Depois, questionado sobre a questão da Groenlândia, que obviamente está em cima da mesa, Luís Montenegro reafirmou que não lhe parece que essas declarações tenham tido algum rancor por parte de Donald Trump e que, independentemente de elas terem acontecido, o que se sabe é que a NATO e Portugal estão comprometidos com a total integralidade territorial de todos os Estados-membros da NATO, seja para países terceiros, seja dentro da própria NATO.
3: Ao longo do dia vamos continuar a acompanhar com a enviada especial da Antena 1, Ankara, Andréa Neves, o que vai acontecer nesta cimeira da NATO, aqui as primeiras declarações de Luís Montenegro à chegada hoje para a cimeira. As sirenes de alerta aéreo voltaram a soar há pouco no Bahrein, o que quer dizer que o Irão ainda não terminou os ataques de retaliação que pôs em marcha nas últimas horas contra alvos militares norte-americanos, ataques no Bahrein e também no Kuwait, que denuncia a esta hora ataques repetidos em solo kuwaitiano por parte da Guarda Revolucionária. É uma resposta, Ariana Barcelos, à vaga de ataques dos Estados Unidos, que acusam Teherão de estar a violar o cessar-fogo.
7: Essa trégua negociada em junho pelo Irão e pelos Estados Unidos não tem sido preservada. A troca de ataques mantém-se e esta noite foram então registados novos incidentes. Teherão diz ter atingido com mísseis e drones mais de 80 alvos na madrugada desta quarta-feira. Eram bases militares norte-americanas no Bahrein e no Kuwait e as sirenes não param de tocar. O Bahrein continua em alerta esta manhã. Tem sido assim a resposta da Guarda Revolucionária Iraniana aos ataques de ontem dos Estados Unidos sobre instalações de lançamento de armas e sobre sistemas de defesa aérea e de vigilância costeira do Irão. Esses ataques já tinham sido também uma reação às investidas da Guarda Revolucionária sobre três navios mercantes no Estreito de Hormuz. Há, nesta altura, um clima de desconfiança dos dois lados. O Ministério dos Negócios Estrangeiros iraniano tem acusado Washington de repetidas violações do memorando de entendimento. Ele voltou a fazê-lo há pouco, até porque, para além dos ataques, os Estados Unidos decidiram recuar na isenção às sanções sobre a exportação de petróleo. Teherão está mais uma vez impedida de exportar combustível através do Estreito de Hormuz.
3: Últimas informações sobre o que está a acontecer nesta altura no Médio Oriente, a troca de ataques entre Estados Unidos e o Irão. Bom dia, Tiago André Lopes, professor de Relações Internacionais da Universidade de Lusíada do Porto. Bem-vindo ao Jornal das Oito da Antena 1.
8: Olá, bom dia.
3: Estamos perante um episódio isolado ou isto pode ser o início de uma nova fase do conflito entre os Estados Unidos e o Irão?
8: Olá, bom dia, obrigado por mais um convite. Isto já não dá para nós entrarmos na lógica de dizer que é apenas a entrada em vigor do memorando de entendimento. Já não estamos aí. O que está acontecendo neste momento é grave e é uma violação flagrante do memorando de entendimento que pode levar ao colapso do entendimento que foi alcançado. Porque, por um lado, nós temos no memorando de entendimento que durante 60 dias o controle do Estreito de Hormuz recaía exclusivamente sobre o Irão. E de repente descobrimos que os norte-americanos não sabem ler inglês que puseram no tratado. Mas mesmo que fosse uma resposta ao ataque às três embarcações, a suspensão da licença para exportação de petróleo parece-me castigo suficiente.
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É isso mesmo, bom dia, bom dia. Toca acordar que já é hora, não é? Embora o sol hoje ainda não brilhe aqui por Arganil, mas eu acredito que ele vem, não é? Temos aí uma manhã de muito nevoeiro. Normalmente, quando temos nevoeiro, o que é que acontece? Temos um dia de muito sol. Já vamos saber tudinho sobre as previsões do tempo para hoje, mas permitam-me antes de mais que aqui saúde todos vocês que estão desse lado, todos os amiguinhos e amiguinhas que já estão a fazer-nos companhia aqui através do 88.5 FM, Rádio Clube de Arganil. E cá estou eu então, Lourdes Gonçalves, depois de uns diazinhos de férias. Confesso que já tinha saudades vossas, muitas, muitas mesmo. Espero que se encontrem bem, todos de saúde, bem dispostinhos. Um beijinho grande, grande para as nossas madrinhas e padrinhos, em especial aqui do programa Amanhecer, para todos os nossos sócios, clientes, amigos e a designada maioria silenciosa que também está sempre, sempre à escuta. De certeza que muita gente já acordou, porque para muitos já é hora de trabalhinho, não é? Outros ainda irão de viagem, boas viagens para quem vai na estrada também. Uma saudação para quem ainda descansa, mas já tem a rádio por perto. Bom descansinho. Amanhã está fresquinha, sabem estar assim mais um pouco na caminha. E se toma o seu cafezinho da manhã, um bom apetite também. Vai mandar passear. E já que falávamos do pequeno almoço, muita gente, o que é que gosta de comer logo pela manhã? Um bom pãozinho. E se for um pão fresco? Ai, que maravilha, eu cá adoro. E porquê que estou a falar de pão? Eu já comi o meu hoje, é verdade. Hoje assinala-se o dia do padeiro. Bom dia para os nossos padeiros em especial. Estes profissionais que ainda antes do nascer do sol já estão a trabalhar para garantir que o pão chega fresquinho às mesas de milhões de pessoas todos os dias, não é? Portanto, vamos aqui também deixar uma musiquinha em homenagem aos nossos padeiros, aqui a abrir também a edição de hoje do Amanhecer. Já agora, falta-me saudar todos aqueles que nos acompanham também através do nosso repetidor do Piódão em 97.3 e todos amiguinhas e amiguinhas que estão mais longe através da internet em www.rcarganil.pt, sobretudo os nossos queridos imigrantes que nunca se esquecem de nós. Então, com os bons dias aqui da nossa parte, vamos lá oferecer aqui Sons da Terra com o tema Vivam Todos os

Já me lembrei aqui do nosso amiguinho José Duarte, não é? Esse padeiro de profissão de há muitos anos, que é sócio, é amigo da nossa rádio, não é? Onde é que andará o senhor José Duarte? E há aqui alguém ligado também ao setor da panificação que já nos está a saudar, a nossa querida amiguinha Maria Neves. Diz por aqui, hoje de facto é o dia do padeiro, por isso deixo um bom dia para os padeiros da fábrica de Vilachã. Muito bem, querida Maria, muito obrigada também pelas boas-vindas. Diz aqui que espera que as férias tenham sido boas. Foram sim, senhora, querida Maria, não me posso queixar. E diz um grande beijinho para si e toda a sua família linda, igualmente, querida Maria. E olhem, quero aqui também deixar um beijinho grande à nossa querida Cátia Batista, que é um amor, a nossa querida Cátia. Está aqui a dizer que tinha saudades de ouvir a minha voz também. Muito prezo a nossa querida Cátia. Eu sei que vou sempre muito bem descansada porque o programa fica muitíssimo bem entregue a toda a gente. Aliás, vocês gostam todos e bem, não é? Todos nós aqui deste lado gostamos de vocês, gostamos de fazer programa e, portanto, eu sei que o programa fica sempre muito bem entregue, mas ia dizer à nossa Cátia, porque é a pessoa que faz aqui as manhãs, não é? Na minha ausência, e quero-lhe aqui agradecer por isso. Querida Cátia, um beijinho muito grande e muito obrigada sempre por estares pronta aqui a substituir-nos e sei que os ouvintes também ficam sempre muito felizes por te ouvir, Cátia. Um beijinho muito, muito grande. E então deixo beijinhos também para a amiguinha Olga Cristino, que também diz por aqui, olá Lourdinhas, bom dia, seja bem-vinda, já estava com saudades da sua voz, tudo bom, beijinhos, obrigada querida Olga, ficamos sempre tão felizes quando regressamos ao trabalho, é verdade, às vezes há quem diga assim, ah, já acabou, não é, foram poucos dias.

0: Já acabaram as férias, acreditem, viemos muito felizes. É verdade que as férias sabem bem, não é? Não há ninguém que não o diga. Pelo menos servem para parar um bocadinho no tempo, não é? Para fazer outras coisas. Mas depois vimos sempre muito contentes, porque somos assim tão acarinhados, tão bem recebidos por estes ouvintes, que são mesmo os melhores do mundo. E acreditem, muitos de vocês, a maioria, claro, estão mesmo no meu coração, já não só como ouvintes, mas como amigos, e até vos considero mesmo família, acreditem. Portanto, também sinto muito a vossa falta. Muito obrigada pela vossa amizade, pelo vosso carinho e aqui pelas mensagens de boas-vindas que me estão a enviar e que me enviaram também durante as férias, e desde já muito agradeço. Olha, um bom dia à querida Patrocínio, que ontem mesmo já me enviou também uma mensagem a dizer bom dia, amiguinha, até amanhã. Beijinhos, querida Patrocínio, onde é que andará a nossa querida camionista? Ainda não enviou mensagem hoje, não sei onde ela se encontra. E olha a querida Elza, mamã da nossa querida Isabel Duarte. Oh, querida Elza, muitos parabéns para si, que foi mamã, não foi há muito tempo. Eu aqui publicamente ainda não o fiz, mas aproveito para enviar um beijinho grande à querida Isabelinha, à nossa Isabel Duarte, que esteve de parabéns ontem e anteontem. Foram dois dias de festa, não é? No dia 6, aniversário de nascimento, e ontem, aniversário de casamento. E desejo as maiores felicidades à querida Isabelinha, à nossa Isabel Duarte, e já agora aos papás, muita saúde e muitos parabéns também por terem criado assim uns filhos fantásticos. É verdade. Querida Elza, muito gosto em saber que já está por aí à escuta. Um beijinho do tamanho do mundo aí para si e para o senhor Fernando, esperando que se encontrem bem de saúde, sobretudo, não é? Que é o que nós queremos, é muita, muita saudinha. Depois de partilharmos aqui já as primeiras mensagens do dia, vamos então agora olhar para o estado do tempo, não é? Saber que dia é que vamos ter hoje. Tivemos aí umas ondas de calor, não é? Tempo muito quente, com 40 graus e mais. Eu espero que arrefeça um bocadinho, se calhar vocês são da minha opinião, não é? É bom ter sol, é bom estarmos no verão, mas assim, temperaturas a superar os 40, custa aguentar. Vamos lá ver então o que é que nos diz o Instituto Português do Mar e da Atmosfera para o dia de hoje e para os próximos que aí vêm.
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0: Então, nesta quarta-feira, que dia é que vamos ter? Dia de céu pouco nublado ao limpo, apresentando-se geralmente muito nublado no litoral norte e centro até ao final da manhã. E continuamos realmente com muita neblina aqui em Arganil. Eu só consigo avistar o edifício do lado, hoje nem avisto o Monte Alto, que é tão bonito aqui da janela dos nossos estúdios. Vamos ter dia de vento fraco a moderado, embora soprando por vezes forte, até 40 km/h, Há possibilidade, lá está, de formação de neblina ou nevoeiro matinal no litoral norte e centro, e quanto à temperatura mínima, deverá descer, sobretudo no interior. E é verdade que notámos que as noites já arrefeceram um bocadinho, e digo eu, ainda bem, não é? Porque tivemos aí algumas noites tropicais de muito, muito calor, em que era difícil dormir, sobretudo para quem não tem ar-condicionado. Amanhã, quinta-feira, temos aqui indicação também de céu pouco nublado ao limpo, apresentando períodos de mais nebulosidade no norte e centro, em especial no litoral, e prevê-se uma pequena descida da temperatura, mais uma vez, neste caso também, da temperatura máxima. E agora, vamos olhar aqui para o concelho de Arganil, e quando falamos de Arganil, falamos dos concelhos limítrofes, falamos aqui da nossa região. Vamos saber que temperaturas é que vamos ter hoje. Ainda vamos ter 33 graus de temperatura máxima, a mínima situa-se nos 16. De facto, vejo aqui uma ligeira descida de temperatura para amanhã. Amanhã 29 graus é a temperatura máxima prevista, sexta-feira 28, mas depois no sábado volta a subir até aos 30. E aqui a novidade é que poderemos ter alguma chuvinha no domingo. É verdade, domingo ao final da tarde, por volta das 18 horas, poderemos ter chuva ou aguaceiros, mas será só nesse dia. Depois, a partir de segunda-feira, regressa o sol também e o bom tempo. Portanto, ficam com as previsões do tempo, tempo de verão, não é? Mas já não com aquela onda de calor que se tem feito sentir nos últimos tempos. E agora, vamos lá saber então quem é que hoje temos de parabéns. Há aqui uma prendinha musical para lhes oferecer.

então hoje temos aqui dois aniversários de nascimento, por acaso de uma madrinha e de um padrinho. Não são sócios, são padrinhos e também são muito bem-vindos aqui à nossa rádio. Então quero dizer que temos de parabéns a Dona Arlinda Jesus Pereira, residente em Torre Tábua, é a nossa madrinha 241, que hoje está em festa. E depois muitos parabéns também aqui para o nosso amiguinho António Filipe Francisco, da Sorgaçosa, nosso padrinho 249, também celebra hoje mais uma primavera. Um beijinho muito, muito grande para estes amiguinhos e aproveito para dizer então que a prendinha musical que aí vem, permitam-me que também ofereça à nossa querida Isabel Filomena da Fonseca Duarte, que esteve de parabéns na passada segunda-feira, e também ao nosso João Piedade, é verdade, já que ontem celebraram o aniversário de casamento também. Que sejam sempre muito felizes, continuem a ser aquele casal amoroso, cheio de amor, não é? Um pelo outro, é tão bonito ver assim quando o amor está no ar. Então, feliz aniversário para quem hoje está de parabéns, em especial para estes padrinhos, madrinhas e sócios e sócias também.

E então, qual é a prendinha musical que eu tenho aqui? A nossa Magda Sofia. Aí vem com o seu brinde de parabéns. Já agora, talvez ainda não esteja à escuta, mas deixo aqui um beijinho enorme, enorme para a querida amiguinha Magda Sofia. Tive a oportunidade nestas férias de vivenciar assim uma experiência especial, muito especial. Não posso contar mais, porque ainda está assim no segredo dos deuses. Mas realmente tive uma experiência fantástica, proporcionada pela nossa amiguinha Magda Sofia, que está a viver assim uma era muito boa na sua carreira. Ainda bem, desejo-lhe aqui desde já os maiores sucessos e felicidades e fiquei a aguardar por novidades da nossa querida Magda. Um beijinho para ela e vamos então à musiquinha de parabéns.

0: Um brinde de parabéns e votos de muita saúde para quem então comemora o seu aniversário. E permitam-me que envie aqui já um beijinho grande à querida amiguinha Rosa Martins, nossa querida pastorinha ali de Rojão Grande, que já deve estar ao serviço, não é, querida Rosa? Aí também acorda-se cedo. Beijinho, querida amiguinha, um excelente dia também para toda a família. Espero que todos se encontrem bem por aí. Também agradeço aqui à amiguinha Maria Pereira de Mangualde por estar a enviar-nos os bons dias. Diz que essas férias tenham sido reconfortantes para de novo estar connosco, como sempre, com a sua boa disposição. Obrigada, querida Maria. Vou aqui num autocarro no passeio de séniores que a nossa Câmara organiza, mas vou ouvir a rádio enquanto puder. Ah, muito obrigada, querida Maria. Ai, que maravilha. Hoje é dia de passeio. Hoje podemos dizer que vai na excursão, não é? Olha, quem sabe, vamos passar aqui essa musiquinha. Já agora esta musiquinha está-me a fazer aqui recordar uma querida amiguinha que entretanto partiu na minha ausência, e desde já aproveito aqui o programa, até porque a nossa Susaninha, a nossa colaboradora assídua aqui no programa Amanhecer, quer aqui manifestar as mais sentidas condolências pelo falecimento da nossa querida Cidalina Carvalho do Agroal, mamã da nossa querida Susana Carvalho. Fiquei mesmo triste com a notícia. Muita força para a família, um beijinho especial, um chi apertadinho para a nossa querida Susana, que se dedicou, e eu sei disso, de alma e coração à sua mamã enquanto ela foi viva. Um beijinho grande para a nossa Susaninha em especial. Votos de que, olha, o tempo cura um bocadinho esta dor da partida da sua mamã, que muito, muito lamento. Aqui expresso também os meus mais sentidos sentimentos, não é? Mas falávamos aqui então das pessoas que nos vão contactando. Quero também aqui agradecer já agora os bons dias que chegam ali do Rochel, do nosso Felisberto Dias e da Mamã Piedade, que estão aqui a dizer bom dia, Lourdinha, seja de novo bem-vinda, muito obrigada, uma excelente quarta-feira e continuação de uma ótima semana a todas as meninas da rádio, para todo o auditório. Um bom programa, beijinhos também da minha mãe, muito obrigada, retribuo, e um bom dia personalizado para o meu afilhado Luizito Almeida. Um beijinho grande também para o nosso querido Luís. E aqui agradeço ao nosso Pedro Inácio por estar sempre connosco. É verdade, amiguinho Pedro, que também durante as férias contactou comigo, está aqui a dizer bom dia, bom regresso das merecidas férias. O que é bom, acaba depressa. Já senti a falta dos ouvintes como eu também. Beijinhas. Obrigada, querido Pedro. Muito obrigada pelo feedback, pela vossa amizade, sobretudo também. Depois também quero enviar um beijinho ao Sr. Luís Manuel Rodrigues, que se encontra em Louros, não é? Em Lisboa, e que também me desejou umas boas férias e diz por aqui o que é bom acaba rápido. É verdade, mas também é bom estar por aqui, acreditem, também gosto muito do que faço e gosto muito de estar aqui na vossa companhia. Envio um beijinho grande e julgo que aqui também, através da internet, já chegam mensagens aqui para a nossa rádio. Vamos saber se já temos aqui pelo menos o Paulo Correia. Temos, pois, amigo Paulo Correia, diretamente do Zurique, da Suíça, diz por aqui, bom dia gente de bom coração, já estamos a meio da semana, é quarta-feira, como o tempo passa rápido, é verdade. Uma excelente quarta-feira para todos, um abraço do Paulo Correia aqui da Suíça, de Zurique, e um bom dia para o nosso amigo Paulo também. É sempre bom saber que está à escuta. E é assim, com esta gente amiga e simpática, que vamos prosseguindo aqui este amanhecer. Daqui a pouco há beijinhos para quem nos envia os seus toquezinhos também. Para já, vamos então atualizar os nossos compromissos comerciais e depois, em especial, então, para a nossa amiguinha Maria Pereira, que vai de viagem no autocarro, hoje em dia de passeio, para ela e para mais alguém que nos esteja a acompanhar. Vem aí o Vamos na Excursão, logo após os compromissos comerciais. E depois, no final da hora, como é habitual, temos as notícias no nosso flash informativo de hoje.
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0: então em especial para quem vai de passeio ali na companhia da nossa Maria Pereira de Mangualde, um grande beijinho e um dia muito, muito feliz. E não só, para todos aqueles que vão na estrada a esta hora, não é? Qualquer que seja o seu destino. Então, por aqui, está na hora do flash informativo de hoje, é verdade, só quero aqui também agradecer à amiguinha Andréa Abrantes por também me estar aqui a deixar as boas-vindas. Um beijinho, querida Andréa. Pergunta-se as férias foram boas. Foram, querida Andréia, muito obrigada pela atenção e pela amizade também. Um beijinho do tamanho do mundo. E então na próxima horinha ainda vamos ter a oportunidade de partilhar mais mensagens, deixar mais beijinhos e até vamos atender chamadinhas, mas agora aproveitamos os minutinhos que nos restam para saber quais são as principais notícias que marcam esta quarta-feira.
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0: Então vamos começar aqui com uma notícia de âmbito internacional, divulgada através da SIC Notícias. Teherão ataca 85 instalações militares dos Estados Unidos da América em resposta à violação do cessar-fogo. Por sua vez, Estados Unidos da América lançam ataques contra alvos iranianos após incidente com navios mercantes perto de Omã. Quanto a notícias de âmbito nacional, Viação Alvorada lamenta acidente em Agualva, Cacém, e anuncia um rigoroso inquérito. E os nossos meios de comunicação social de hoje destacam que António Guterres recebe uma subvenção vitalícia de 4.138 euros, apesar do cargo na ONU. Quanto ao setor da educação, mais de 6.400 pais assinaram já uma petição para anular os exames nacionais. Lembrar aqui que os reformados vão receber pensão e subsídio de férias este mês. Outra das notícias que marca este dia, 16 toneladas de cocaína foram apreendidas pela Polícia Judiciária em alto mar até ao final do passado mês de maio. E já falámos aqui nas previsões do tempo, é verdade que se prevê uma descida das temperaturas, mesmo assim 7 distritos estão sob aviso laranja devido ao tempo quente.

Outra das notícias que marca a atualidade, seguro promulga nova orgânica do INEM e outros 3 diplomas do governo. Com a nova lei orgânica, o INEM passa a deter estatuto jurídico de Instituto Público de Regime Especial. Na aviação, foi feita uma aterragem de emergência na Terceira. 6 pessoas foram assistidas após fumo a bordo num avião que rumava para Toronto. E atenção que o Centro Histórico de Sintra tem novas regras para circulação automóvel já a partir desta quarta-feira. E hoje ficamos a saber que o número de vítimas mortais dos sismos na Venezuela subiu para 3.685. E há um estudo que diz que só uma em cada 12 empresas consegue provar que a inteligência artificial compensa.

E Almada reforça restrições ao consumo de água após sucessivas falhas no abastecimento. E o Observador destaca que Lisboa quer mais 500 câmaras de videovigilância. Ainda em termos de segurança no nosso país, o Ministério da Administração Interna já condenou agressões à PSP no aeroporto de Lisboa. E a lei das burcas volta hoje ao Parlamento com a alerta da Amnistia que diz discrimina e viola os direitos humanos.

E ainda a nível internacional, um arranha-céus em construção foi evacuado em Nova Iorque por receio de colapso. E em Espanha, pelo menos 5 mulheres acusam o cardeal de abusos.

0: E ficamos por aqui quanto às principais notícias de hoje, notícias que marcam a atualidade e, claro está, ao longo do dia vamos tendo também mais informação, sobretudo através da Antena 1, quando falamos de notícias de âmbito nacional e internacional. Mas daqui a pouco, às 9, temos também por aqui informação de âmbito local e regional, fiquem para ouvir. Depois abriremos a segunda horinha do programa com música e, como já referi, vamos dar aqui também voz aos nossos ouvintes, permitindo que liguem daqui a pouco aqui para a nossa rádio. Fiquem por aí, mais uma vez lembrar, está com o programa Amanhecer, está com a Rádio Clube de Erganil na manhã desta quarta-feira, dia 8 de julho. Um ótimo dia para si que está em casa, de viagem ou no trabalhinho.
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2: O município de Erganil entregou recentemente rádios Siresp, Sistema Integrado de Redes de Emergência e Segurança de Portugal, às juntas e uniões de freguesia do concelho. A sessão de entrega decorreu no Salão Nobre dos Espaços do Concelho, tendo sido efetuada pelo próprio Presidente da Câmara Municipal de Erganil, Luís Paulo Costa. Os rádios distribuídos integram uma rede de comunicações destinada a assegurar a ligação entre os diversos agentes de proteção civil, contribuindo para uma resposta mais coordenada, eficaz e célere em situações de emergência, resultando do investimento da Comunidade Intermunicipal da Região de Coimbra na ordem dos 600 mil euros. A iniciativa está integrada numa estratégia mais ampla de reforço das capacidades de proteção civil e segurança da região, que prevê um investimento global de 4,5 milhões de euros até 2030. Em comunicado, o município de Góis partilha que a organização do Cronosphere Festival ajustou o calendário e as datas oficiais do evento para garantir uma experiência ainda mais sólida, inclusiva e fiel à visão do projeto. Assim sendo, as novas datas estão marcadas para os dias 18, 19 e 20 de setembro do corrente ano. O Parque do Lazer do Baião, em Góis, continua a ser o cenário escolhido para acolher o primeiro Festival Europeu de Música Eletrónica e Artes, com uma abordagem totalmente inclusiva. O festival contará com uma programação diversificada ao longo de 3 dias. 3 palcos distintos, do tecno e audiovisual de alta energia, no palco principal, aos sets relaxantes no palco do Rio, durante o dia, até às viagens acústicas e de bem-estar na capela barra domo da oficina. Arte e reflexão, instalações imersivas, workshops e debates focados em inclusão, sustentabilidade regenerativa e economia circular. São algumas das atividades que poderá encontrar neste Cronosphere Festival. As festas de Santa Combadão decorrem de 13 a 16 de agosto e o programa já foi divulgado. Assim sendo, no dia 13 de agosto, destaque para Kiss Kiss, Bang Bang e ainda de Woodplan e Peter Sky. Abertura do recinto das festas pela Escola de Samba Unidos de Vila Brasil. No dia 14 de agosto subirão ao palco Miguel Gameiro e Polo Norte. A abertura estará a cargo de Belladonna e o fecho a cargo de DJ Junior. No dia 15 de agosto, Ciro, a abertura pela banda Easy Loop e o fecho pelo DJ Johnny de Bess. No dia 16 de agosto, Marcelo Cantarinhas, a abertura Entre Amigos e o fecho DJ Kimono.
1: O estado do tempo nas próximas 24 horas.
2: Céu pouco nublado ou limpo. Aumento temporário da nebulosidade no interior norte e centro durante a tarde. Vento fraco a moderado. Pequena descida da temperatura, em especial da máxima. E com a previsão do estado do tempo para amanhã, fica assim completo este bloco informativo. Tenha a continuação de uma ótima quarta-feira.
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Bom dia, estivemos com chuva de amor, novo tema do Escalema, mas nada de chuva se avista, a não ser para domingo ao final da tarde, como já referimos por aqui no início deste amanhecer. Segunda horinha do amanhecer, bom dia, para si que só agora acordou e que sintoniza a Rádio Clube de Arganil, deixar aqui um beijinho grande à nossa Adelina Domingos, que também nos deixa a seguinte mensagem, que cada minuto do nosso dia seja abençoado e iluminado pela presença de Deus. Bom dia, bem-vinda à casa, espero que tenha tido boas férias. Ah, que maravilha, querida Adelina, muito obrigada pelas boas-vindas. Fico feliz por saber que ontem também esteve por aí uma surpresa especial. Muito bem, gostei mesmo da partilha. Um beijinho grande, espero que se encontre bem, pelo menos de saúde, já bem melhor também. Depois, quero aqui agradecer, vamos cá ver, a quem nos enviou os seus toquezinhos da manhã, até ao momento, deixar aqui um beijinho grande à nossa presença. Prazeres Ricardino, Fernanda Almeida, Cacilda Silva, à minha mãe, que também já está à escuta no Alqueve, ao amiguinho Antero Pereira, que deve andar por aí, se calhar de viagem, não é? À escuta. Saudações também para o amiguito Ramiro Duarte, para o nosso Manuel Cordeiro, aqui também saúdo o amiguinho José Gonçalves Antunes, o nosso Jorge Hilda Nunes, a amiguinha Teresa Martins, a dona Francelina Almeida, um beijinho grande, grande, saudações para o nosso Celestino Bernardo e dona Rosa, olha a querida amiguinha Helena Bandeira também connosco, um beijinho também do mundo, querida Helena, aí para casa para todos, nunca esquecendo o amiguinho Rui Bandeira também e toda a vossa querida família. Saúdo por aqui também a nossa Mavilde Castanheira, a nossa Alice Costa e família, António Boto, Lourdes Almeida, amiguinha Alzira Silva, que já tem aqui beijinhos da sua filhinha Helena, pois claro, e saúdo igualmente o nosso João Engenheiro, Manuel Isabel Santos, Jorge Tavares, Arlindo Almas, Ercília Gonçalves, Leonildo e Carlos Lopes e nosso amiguinho Sérgio Ascensão e também já passou por aqui a nossa Helena Carvalho e o nosso David Espadinha, que maravilha, que rica família nós temos do outro lado connosco. Então espero que continuem todos por aí, já há quem esteja aqui a tentar ligar e muito bem, porque eu já tinha avisado que vamos ter aqui um espacinho para atender as vossas chamadinhas. E é o som de Augusto Canário e amigos com gente boa, porque é gente boa que temos do outro lado, que vamos aqui atender as vossas chamadas. Quer dizer que depois o programa Amanhecer ficará nas mãos dos nossos queridos estagiários Alexandre e Juliana, depois da publicidade das 9h30. Mas até lá, sou eu que estou aqui na vossa companhia. Vamos a isso, para ligar deve utilizar o 235-200-572 ou aqui o 960-313-902.

0: Então vamos lá começar a abrir aqui a porta para quem quiser entrar. Bom dia, quem temos aqui no telefone fixo?
1: Bom dia.
0: Olá, bom dia.
1: Nossa, é a Teresa Martins.
0: Ah, Teresa, já lhe ia chamar outro nome. Estas férias, olha, trouxeram-me assim os ouvidos tapados. Então, querida Teresa, como está por aí? Bem despertinha?
1: Ah, está tudo bem, está tudo bem. Já me falta de andar, levantei-me às 5:30 da manhã, me falta de regar, já estou estourada.
0: Ai, acredito, acredito, porque agora se não for de manhã, com o calor que se faz sentir, não se faz
1: agora
0: muito na rua, não é?
1: Agora estou a tomar um pequeno almoço aqui sentadinha, porque já estava com fome.
0: Ora, pois acredito, quem já muito trabalhou, não é? Também precisa de reconfortar o estômago.
1: Já, 5:30, sim.
0: Ah, isso é que foi madrugar. Mas depois dorme uma cestita, ou não, Dona Teresa, não?
1: Como?
0: Se calhar descansa depois do almoço um bocadinho.
1: Ah, descanso, sim.
0: Ah, então, pois, claro.
1: 2 ou 3 horas, às vezes até mais.
0: A hora sabe tão bem. Ah, pois é, não é só trabalho, a vida,
1: não é?
0: Não, é
1: que eu também não aguento, eu tenho problema de coluna e também chega ao meio-dia já não com a cabeça para
0: então, direito, com certeza, e se acordou cedinho, na hora de calor há que ficar assim a descansar um bocadito, também merece, pois
1: é,
0: claro.
1: É isso, já são 53 anos desta vida.
0: Ah, pois, não é brincadeira, não. E o corpo sente-se, não é, querida Teresa?
1: É,
0: por muito que haja boa vontade.
1: Toda a vida ao negócio, é terras, é verdes, é homens,
0: então, pois,
1: é
0: claro,
1: filhos, é tudo.
0: A vida não é fácil de levar para a frente, não, não é fácil todo.
1: Não, não é fácil.
0: E a energia, às vezes, olha, vai-se embora. Mas haja vontade e saudinha, um bocadinho ao menos, saudinha.
1: Mas se a gente parar, não é pior?
0: Oh, pois é, também não faz bem.
1: Eu parada fico completamente inutilizada.
0: É verdade, e sobretudo à cabecinha não faz nada bem não parar. Temos que ter algo para fazer sempre.
1: Então mais a mais os ossos, os joelhos,
0: exatamente.
1: Se a gente parar, fica paralisada completamente.
0: Com certeza, com certeza.
1: É.
0: Então, e a querida amiguinha, quer aqui saudar alguém hoje?
1: Olha, que eu saiba, ninguém faz anos hoje. É mais para o fim do mês é que vou ter 2 anos. O meu genro e o netinho.
0: Ora, muito bem. Na altura cairá felicitá-los.
1: É só para dia 30 e para dia 26. Vamos lá ver se eu consigo depois falar.
0: Ora, muito bem. Há que tentar depois nesses
1: para
0: dias.
1: Para agora, é cumprimentos para todos os clientes de Café Martins, que já abre segunda-feira, se Deus quiser, que o meu filho está de férias, que bem precisava.
0: Muito bem.
1: E para toda a gente que estiver a ouvir, e para vocês aí para o auditório, e para toda a gente que estiver aí de férias também, que bem precisam. É muita hora de trabalho.
0: Pois claro, tudo é preciso.
1: E tudo de bom.
0: Olha, e tudo bom também, querida Teresa. Gosto em ouvi-la, sim?
1: Ah,
0: para
1: muito
0: já,
1: obrigada.
0: Um bom apetite aí para o pequeno almoço.
1: Ah, muito obrigada pela atenção.
0: Beijinho, até à próxima, obrigada. Dona Teresa. Bom dia, bom dia. Gente boa, boa que temos à escuta, como a nossa amiguinha Teresa Martins. E quem é que agora está no telemóvel? Bom dia.
2: Voltei, voltei, voltei de lá.
0: É verdade.
2: Eu estava de férias e hoje já estou cá.
0: Mas não fui para
2: a
0: França.
2: Olá,
0: bom dia.
2: Bom dia.
0: Olá, nosso
2: bom
0: Pedro
2: dia,
0: Inácio.
2: Alegria.
0: Então seja bem-vindo.
2: Onde igualmente.
0: É que... O Pedro não foi de férias ainda, pois não?
2: Não, não, não tenho férias este ano.
0: Não, ó que chatice. Nem no inverno, nem no verão, na altura nenhuma.
2: No inverno posso ter, porque já tenho direito.
0: Ah,
2: estou
0: pronto.
2: Como estou há 2 meses numa nova empresa.
0: Ah, então... pois é diferente, mas, mudou de trabalho, sim senhor.
2: Mas se quiser tirar uns dias, certeza que não.
0: Ora,
2: tenho
0: com
2: essa,
0: certeza.
2: Ter essa oportunidade, mas eu não preciso.
0: Pronto, ótimo.
2: Sinto-me bem a trabalhar.
0: É, exato, cada um, olha, que vê da sua vidinha, pronto.
2: Eu mesmo,
0: se não sente
2: tinha,
0: falta, maravilha.
2: Eu mesmo quando tinha as minhas direitas às férias, eu todas as vezes trabalhava, assim o patrão ficava todo contente.
0: Pronto.
2: Porque eu assim nunca o deixava enrascado.
0: Muito
2: porque
0: bem,
2: nessa altura,
0: muito bem.
2: Na nossa altura era quando iam todos férias e eu fazia
0: claro,
2: o meu trabalho e o dos outros.
0: Exato, é quando se faz mais...

0: Onde eu
1: Há
0: estava,
1: certos
0: estava bem mais fresco, acredite.
1: sítios que nas praias está
0: Sim,
1: mais, às
0: sim.
1: vezes está
0: Aqui
1: fresco.
0: senti muito mais o
1: É?
0: calor quando cheguei, é
1: É,
0: verdade.
1: eu quando ia também de férias, na altura, quando tinha os meus filhos, ia mais por causa deles, aos 15 dias, ou ia para a Tocha, ou ia para a Pedrógão. Eu também cheguei a estar aqui 2 anos na Barra, em minha beira, mas eu não fui mais. E depois Pedrógão, porque tinha lá um apartamento, e às vezes iam estar aqui. Aqui para cima e lá às vezes estava até aquela chuva miudinha.
0: É
1: Isso é que
0: verdade.
1: era bom, isso é que era bom que eu gostava.
0: Claro,
1: Até o
0: é sempre
1: mar.
0: um bocadinho. Só a brisa, não é? Dá assim um outro
1: É, é,
0: ar. É
1: o
0: diferente.
1: mar,
0: É.
1: é quando o mar tem mais iodo. Mas
0: Exatamente.
1: as praias da Tocha e de Pedrógão são as praias que têm mais iodo. São as que
0: Ah,
1: fazem
0: pois.
1: melhor. É verdade.
0: Muito bem. Pedro,
1: Então,
0: fica
1: olha,
0: alguma saudação para quem nos escuta hoje?
1: é uma saudação para todos os ouvintes e para a Dona Teresa Martins, que lá do Café Martins, e para todos os clientes e para o filho que está de férias. Um grande abraço para ele, que é um dos grandes benfiquistas dos milhões que há, e ele está de férias que gosta das férias. E para o marido da Dona Teresa também, conhece-me bem, quando eu parava lá, agora pronto, agora já não ando para esses lados, onde andava no M&M Carvalho, é que parava lá muitas vezes.
0: Mas
1: E
0: fica a amizade, pois.
1: fica gratamente. E pronto,
0: Exatamente.
1: e estou mais, como diz outro, também estava, porque também gosto de ouvir a Isabelinha, a Cátia, mas não sei porque, pronto, mas estou mais feliz de ouvir a voz que
0: Todos temos cá o nosso papel, não é, querido Pedro? E se houver diversidade, melhor. Compreendo perfeitamente. Ouvir várias vozes é sempre melhor que ouvir só uma, não é? Ó Pedro, olha, fica. Ah, já o ouço. Estávamos aqui afónicos.
1: Há uma ou outra que transpira mais aquela mais paz e alegria, mais, eu não sei. Pronto,
0: Pronto,
1: eu falo por mim, eu falo por mim.
0: mas todos têm
1: Pronto.
0: o seu dom, não é? O dom da
1: Exatamente.
0: palavra e de estar aqui a fazer-vos companhia, sem dúvida. Sem
1: Exatamente.
0: dúvida,
1: E
0: Pedro.
1: pronto.
0: Mas obrigada pela amizade,
1: Isso é
0: sim.
1: que a Ordinhas também precisava de um bocadinho de
0: Claro, todos
1: estar
0: precisamos de um momento assim, estar
1: com
0: com
1: a
0: os
1: família,
0: nossos.
1: né?
0: É verdade,
1: Mas
0: é
1: também
0: verdade.
1: sei que também já estava o bichinho aí a trabalhar, então sentia
0: Já, já.
1: falta de.
0: Isto
1: Eu
0: quando
1: sei
0: se
1: disso.
0: gosta, não é? Sente-se falta, não digo que não.
1: Tal e qual como eu, quando
0: Claro que
1: estava de
0: sim.
1: férias, chegava uma altura que já estava o bichinho
0: É bom
1: a
0: sinal, não
1: sentir.
0: é, Pedro? Quando sentimos isso, com certeza
1: Bom
0: estamos no
1: sinal.
0: lugar certo, tal e qual. Ó Pedro, muito
1: Exatamente.
0: obrigada pelas palavras, sim,
1: Obrigado,
0: pela
1: eu.
0: amizade. Um beijinho e
1: Obrigado, eu
0: continuação de uma
1: também.
0: boa semaninha para si.
1: E agora
0: Boas
1: vou descarregar
0: viagens.
1: aqui a melhada e depois vou carregar a soja para Monte Redondo e depois logo se vê. Tem que ser.
0: Muito bem, muita
1: Então
0: força.
1: vá.
0: Tudo a correr bem,
1: Tchauzinho,
0: Pedro.
1: beijinho.
0: Beijinho, até à
1: Tchau,
0: próxima.
1: obrigado.
0: Obrigada, obrigada.
1: Com licença.
0: Com
1: Tchau.
0: licença. Gente boa que anda à escuta, enquanto trabalha, é o caso do nosso Pedro Inácio ali da Ponte de Mucela. Olha o nosso Lourdes Lourenço, também está connosco ali por Tábua. Seja bem-vinda, querida Lourdes. E há mais alguém a bater à porta. Ora, vamos saber quem. Bom dia.
2: Sou eu, sou. Como é que vai, os meus amiguinhos?
0: Olha o amiguito Ramiro, que há tanto tempo não ouvi esta voz. Os amiguitos estão bem. E o amiguito desse lado, também está bem?
2: Também, ainda pensei que passasse aí cá por cima.
0: Oh, não, o carro não foi para esses lados. O GPS não apontou uma ementa, não.
2: Ai, não,
0: Não
2: pronto,
0: conhece
2: não
0: ainda,
2: vou.
0: sabe o trajeto.
2: Ainda sabe,
0: Não
2: está
0: calhou
2: bem, então.
0: desta vez, mas quem sabe numa próxima, não é, amiguito? Quem
2: Está
0: sabe, pois.
2: bem, está cá por
0: Sabe que também
2: vocês,
0: só eu
2: estamos
0: é que tive
2: pensando.
0: mais de férias. O meu Pedro teve poucos dias. É verdade.
2: Ah, tem
0: Não
2: lá.
0: tivemos o mesmo tempo. Mas pronto, a vida é assim.
2: Mas correu tudo bem, foi o que
0: Correu
2: interessou.
0: tudo bem. E consigo também? Tem corrido tudo
2: Está
0: bem?
2: bem, tem corrido bem, olha, é trabalhar.
0: A trabalhar? Então o que é que tem feito nestes dias, agora com este calor?
2: Mas chegado cá, vem cá, quer dizer, sem me vai ver, não digo o que é.
0: Ei, então, o que é que tem por aí semeado?
2: Ter semeado, não,
0: Então.
2: já está tudo arrumado.
0: Já anda na colheita ou já colheu tudo?
2: Ainda não.
0: Ainda não,
2: Não, ainda falta muita coisa.
0: ainda não. Mas agora à tarde não se consegue trabalhar, só de manhã,
2: Não,
0: não é, amiguito?
2: agora logo de manhã, às 6 horas, já andava com as paraguas de na mão.
0: Ai, foi. Então, e fez as anotações todas certas?
2: Tudo, agora ainda faltam outras anotações.
0: Ora, muito bem, muito bem. Olha, estima é que esteja bem de saúde, sobretudo, não é?
2: Estou bem,
0: Vai
2: graças a
0: tudo
2: Deus,
0: correndo
2: você
0: bem e
2: também.
0: anda rigito, não é, nosso Ramiro?
2: Ando.
0: Pronto, isso é que é bom saber. Então, e aqui saúde aos amiguitos e amiguitas, como é que costuma?
2: Amigos e amiguitas, principalmente para dois e para o resto do auditório.
0: Ora,
2: E
0: muito
2: para a
0: bem.
2: Lígia também.
0: Olha, muito gosto em
2: Tudo
0: ouvi-lo
2: para
0: por
2: bem.
0: aqui, já tinha saudades de ouvir também, e tudo a correr bem, querido amiguito. Votos de muita saúde sempre. Tudo a correr
2: Igualmente
0: como
2: para si
0: seja.
2: e
0: Um
2: para os meus
0: ótimo dia
2: amiguinhos.
0: e uma boa
2: Igualmente,
0: semanita.
2: obrigado.

0: Egídio e
1: Obrigado.
0: Jacintos, um bom dia,
1: Obrigado.
0: bom
1: Obrigado.
0: dia.
2: Gente boa, para cá, outra gente para lá.
0: É mesmo gente boa, da qual faz parte também o nosso querido Ramiro Duarte. Mais uma chamadinha, estamos quase a chegar ao final aqui deste espacinho de telefonemas. Olá, bom dia.
3: Olá, querida amiga, bom dia.
0: Olá, olá, nossa Olga, como está, amiguinha? Bem dispostinha?
3: Tudo bem, graças a Deus, cá na minha quinta, na jardinagem.
0: Pronto, então é bom sinal, não é? Se continua aí na luta da vida, continua mais ou menos bem. Pelo menos com alguma saudinha, não é, querida Olga?
3: Graças a Deus, graças a Deus.
0: Pronto.
3: Trago aqui o meu rádiozinho, trago comigo. Pronto.
0: Pronto, com a musiquinha a acompanhar, ainda se trabalha melhor, pois.
3: Mas já tinha saudades de a ouvir.
0: Muito obrigada, querida Olga, obrigadíssima. É sempre bom saber que temos estas
3: Estamos
0: boas-vindas.
3: Todas amigas e boas vozes, mas claro,
0: sem
3: cada
0: dúvida.
3: Um tem o seu lugar, não é?
0: Ora, claro, isto é como tudo, não é? Somos amigos todos uns dos outros, sentimos a falta uns dos outros. É natural.
3: É verdade.
0: Exatamente.
3: É verdade.
0: É isso.
3: Ainda bom quando há assim boa compreensão e boas amizades.
0: É verdade, é verdade. E temos de expressar que cada vez são
3: é
0: menos.
3: Verdade.
0: É
3: verdade. Pois, hoje, hoje em dia já não há assim muito, mas
0: pois
3: ainda
0: não,
3: há.
0: Mas ainda há. Eu também acredito nisso, não é? Ainda há boas
3: às
0: pessoas.
3: Às vezes dizem que não, mas eu não acredito.
0: Ah,
3: ainda
0: sim.
3: há, embora
0: ah,
3: sendo
0: ah.
3: pouco, mas ainda há.
0: Exatamente. E o que interessa é poucos, mas bons, não é, querida
3: Laura? É verdade,
0: ora,
3: não interessa
0: pois.
3: A quantidade, interessa a qualidade.
0: É isso mesmo. Então, e anda na sua manhãzinha de trabalho, não é?
3: Sim, olha, ando aqui a dar uma volta às roseiras que já deram flor, tirar-lhe estas velhas para darem novas, já embaracei um bocadinho de cebolas.
0: Ora, está a ver,
3: e,
0: é muito bem.
3: E agora, dar aqui uma volta também a umas silvas que aqui estão a aparecer do lado do vizinho, que isto tem da gente a dar sempre a cortar, senão...
0: Pois é
3: uma selva.
0: Estão sempre a aparecer, não é?
3: É.
0: As ervas
3: regar,
0: e os arbustos.
3: Regar,
0: e tudo.
3: Reguei ontem à tarde tudo. Pronto, olha, para agora está assim, mais ou menos.
0: E já há sol aí em Tábua ou não?
3: Já, já.
0: Ai,
3: já.
0: Já. Olha, aqui já. Continua no voeiro.
3: Ai, esteve aqui também, mas agora já abriu o sol lá um bocado e já vem assim. É.
0: Então já começa a aquecer, ó, querida Olga. Está quase na hora de parar aí o serviço, não é?
3: É,
0: mas daqui a pouquinho.
3: Nada. Daqui a nada já vou embora.
0: Pois, depois
3: vale
0: é preparar o almocito e pronto.
3: É verdade.
0: Exatamente.
3: É verdade.
0: Vai-se fazendo.
3: Queimada já a gente também.
0: Oh, pois, a nossa Olga nem precisa de ir à praia, que deve estar bem morena.
3: Não. É assim, estou, eu já sou morena.
0: Exato, por acaso já és.
3: E com este tempo assim pior, mas assim, eu também praia também não é o meu forte,
0: também
3: não, não
0: também prescinde, não é?
3: Não,
0: ora,
3: não, gosto, não gosto de praia, depois eu às vezes digo assim, à torreira já eu ando.
0: Ora, exatamente, calor já passa, não é? Quando andai no trabalho.
3: É verdade, é verdade.
0: Muito bem,
3: pronto,
0: querida Olga.
3: A de saúde, tudo se supera.
0: Exatamente, e haja vontade,
3: é,
0: boa
3: é
0: vontade.
3: Está tudo bem com vocês.
0: Obrigada,
3: bem.
0: Querida Olga, sim senhor, e pronto. Consigo também. Não é? O
3: também,
0: mais importante
3: também.
0: É a saúde e está tudo
3: mal
0: bem.
3: Sendo, quando todo mal vá sendo sempre assim,
0: pronto,
3: não é mal.
0: Que bom, que assim continua. Então, e há algum
3: é
0: beijinho a deixar em especial, querida Olga?
3: Olha, em primeiro lugar para a Lourdinhas e para
0: muito
3: toda
0: obrigada.
3: A sua família. E depois, com todas as minhas amizades que sabem quem são, não vale a pena agora estar a fazer lista de compras, ou depois logo só houver a oportunidade.
0: Há o peça
3: agora
0: que
3: ainda cedo.
0: Exatamente, muito bem.
3: Vá, é para todas as amizades e para toda a gente que estiver a ouvir, que somos uma família grande.
0: Muito bem, olha, muito gosto em ouvi-la, querida Olga. Continuação de um ótimo dia, de uma boa semaninha. Tudo a correr
3: obrigada.
0: Bem consigo.
3: Igualmente,
0: um beijinho enorme.
3: Igualmente,
0: muito obrigada pela amizade. Obrigada,
3: obrigada,
0: beijinho. Bom
3: obrigada,
0: dia.
3: Obrigada,
0: bom dia.
2: Outra gente para lá, a gente boa para cá.
0: Isto é só gente boa mesmo. Olha, a nossa Lina Santos também faz parte do nosso auditório, ainda bem. Bom dia, querida Lina, aí para o Agroal, seja bem-vinda. E a nossa cozinheira, ali do restaurante Sabrosa, a amiguinha Karina Gonçalves, que é também nossa sócia, vão dizer, está aqui a desejar um bom dia a todos os ouvintes, em especial aos clientes lá do restaurante, e também saúde às suas colegas de trabalho. Um beijinho para a nossa querida Karina. E olha a Joaninha Santos, também nos sintoniza ali na Cerdeira, a nossa Preciosa Monteiro, também não falta ali por Coimbra. Um beijinho grande, querida Preciosa, para si e para o seu marido, que também já é nosso padrinho, é verdade. Um beijinho e uma saudação especial para ele também. E vamos só atender mais uma chamadinha, que julgo que aqui o telefone fixo ainda está a tocar. Depois vamos ouvir um tema e a fechar aqui o amanhecer. Estará então o Alexandre e a nossa Juliana a fazer-vos companhia, a passar alguma musiquinha depois da publicidade. Então quem temos do outro lado? Bom dia!
4: Bom dia!
0: Olá, bom dia. Quem temos connosco?
1: É o Bruno Graça, dos lados de Pombal, do Lourissal, da terra dos dois temperos.
0: Ora, muito bem. Então seja bem-vindo. Como está por aí? Bem disposto?
1: Bem disposto.
0: Ora, sim, senhor. E o que é que se faz aí nesta manhã, amigo Bruno?
1: Ando a ouvir a Rádio de Arganil e ouvir a dona locutora atender os ouvintes.
0: Ora, sim, senhora. Está por casa ou anda na rua?
1: Por acaso, levantei mesmo agora.
0: Ah, também gosta de dormir assim pela manhã quando está fresquinho, não é?
1: Pois, por acaso aqui o sol ainda não apareceu.
0: Olha, então está com uma Arganil, também está assim muito cinzento ainda. E então o que é que perspectiva para este dia? O que é que vai fazer hoje?
1: Olha, vou aqui roçar aqui uma pouca de erva aqui em volta de casa.
0: Ora, muito bem.
1: Com a roçadora e depois vou descansar um bocadinho.
0: Ora, claro, enquanto está fresco trabalha-se, depois descansa-se, pois tem que ser assim, não é? Nesta altura de verão. Exatamente, muito bem. E o amigo Bruno, tem aqui assim alguns abraços para deixar alguém especial?
1: É para mandar para os ouvintes todos, para mandar para os meus vizinhos todos, para os meus colegas da Junta de Freguesia e o Presidente da Junta, e os meus colegas da Formação Cerce e Põe, as doutoras e os formadores. E pronto, e para vocês também. E para o resto da malta toda da freguesia, aqui do Lourissal, e aí para vocês também e para todos os ouvintes.
0: Olha, muito obrigada pela companhia que nos faz e que vamos falando, que é bom sinal, não é? Muita saudinha e um ótimo dia para si, tudo a correr bem. Um beijinho, até à próxima. Sim, um bom dia. Muito obrigada, bom dia. E foi mais um amiguinho ali do Lourissal, Pombal. Olhem aqui dois Antónios à escuta, o nosso António Albuquerque de Oliveira do Conde, um beijinho grande para este nosso querido padrinho e amigo, e nosso amiguinho António Soares, também está ali por Carvão, Góis, connosco, não é, amiguinho? E mães, já aqui mais uma mensagem da nossa Cacilda Silva, que aqui pede para saudar a sua família, amizades e ouvintes, deseja a todos uma boa quarta-feira, com muita vida, saúde, amor e paz que o resto do universo traz, tal e qual. Então agora quero dizer que está na hora de regressarmos à música, vamos deixar descansar Augusto Canário e amigos, vem aí Jorge Guerreiro com o seu novo tema Festa na Aldeia, depois fique connosco, vamos ter os compromissos comerciais das 9h30 e depois vou-vos deixar muito bem acompanhados já com este final do amanhecer aqui pelos nossos estagiários, o Alexandre e a Juliana, que vos vão fazer aqui companhia, até porque hoje regresso de férias, não é? E tenho ali algum trabalhinho de secretaria para retomar de final do mês, de início deste mês, portanto tenho assim alguma ocupação do outro lado também, não é? Porque o nosso trabalho aqui é mais visível a fazer programa, mas não é só disto que nos ocupamos, pois não, não pode ser. Então foi um gosto regressar aqui à vossa companhia neste amanhecer, continuação de uma ótima quarta-feira, uma boa semaninha, muita saúde, dia muito, muito feliz para todos vocês. Deixo-vos então com esta musiquinha bonita e animada e depois então acompanhem aqui a continuação do amanhecer até às 10.

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0: Muito bom dia, sou a Juliana Oliveira.
1: E eu sou o Alexandre Alves. E hoje estamos cá um bocadinho mais cheio, mas também não é por muito tempo. Também
0: é 9h30, desde 9h30.
1: Até às 10 horinhas, depois voltamos cá às 11.
0: É verdade.
1: Mas pronto, fazemos aqui um saltinho.
0: Agora vamos passar aqui mais musiquinha.
1: Sim,
0: já estou como tu a fazer musiquinha. Já ganhei o hábito.
1: Já ganhaste o hábito, não dá, isto aqui não. Isto é contagioso.
0: É, eu acho que é mesmo. A culpa é tua.
1: Pronto, então vamos ficar agora com um bocadinho de musiquinha para daqui a pouquinho fazermos o nosso programa habitual. Por enquanto, vamos começar agora com o conjunto de estrelas incomparáveis com a música.
0: Com Rosa Vaidosa.
1: Vamos lá, então.

0: E assim estivemos com Doce, com Uau.
1: E então, agora já são quase 10 horinhas.
0: Vamos passar agora um bocadinho numa música, mas entretanto vai acabar porque vem o bloco da publicidade.
1: Pois, entretanto, voltamos cá daqui a pouquito.
0: Sim, às 11 já estamos de volta.
1: Por isso também, se tiverem saudades nossas, também a gente passa aqui um instantinho.
0: Claro que tem saudades.
1: Claro que sim.
0: Temos aqui uma chamada da Dona Olga.
1: Temos, sim, senhora.
0: E do Sr. João Engenheiro.
1: Ah, pá, que estão cá sempre.
0: E temos aqui uma mensagem também.
1: Da Dona Maria do Patrocínio, que nos diz: bom dia, bom programa, beijinhos e abraços diretamente de Espanha em direção à Holanda. Opa, muitos beijinhos.
0: Nós
1: e boa viagem.
0: Nós já tínhamos a falar de Espanha, por isso.
1: Pois foi, sim, senhora. Pois
0: é
1: foi.
0: Verdade, sim, senhor.
1: Se bem que eles nos eliminaram, pá.
0: Pois é.
1: Mas pronto, é o que é.
0: Fiquei assim um bocadinho chateada, mas está pronto, tudo certo.
1: Está tudo bem. Ficámos chateados, foi mais com a seleção.
0: Foi, está tudo bem.
1: Então vá. Muito obrigadinho por terem ouvido e a gente está cá daqui a pouquinho.
0: Até já.
1: Então.

0: são 10 da manhã.
1: 27, Funchal 25, 24 a máxima em Viana do Castelo e Ponta Delgada, no Porto 23, 22 em Aveiro. Um abraço, até amanhã às 7 no programa da manhã.
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1: Dez horas em Portugal Continental e na Madeira, 8 nos Açores. Nas notícias, Eduardo Trump entrou em tom duro na cimeira da NATO.
3: Atacar a Espanha e a declarar o fim do entendimento com o Irão. Pressão máxima em Ankara sobre os aliados da NATO. A crise dos exames nacionais nasce da falta crónica de planeamento do Estado. Faltaram testes, faltou um plano de contingência, aponta Luís Vidigal, especialista em reforma e modernização da administração pública. O PSD chama com urgência ao Parlamento as entidades responsáveis pela gestão da água em Portugal por causa da seca nas torneiras de Almada.
1: A esta hora, mais de 11 graus de diferença entre Porto e Faro. No sul, no Algarve, 29 graus. É a temperatura em Faro, Funchal 24, Lisboa 22, Ponta Delgada 21, Coimbra 20, 18 no Porto. Edição de Eduardo Maio.
3: Em Ankara, onde está para a cimeira da NATO, Donald Trump começou em tom de confronto, anunciou o fim do cessar-fogo com o Irão e afirmou que pretende cortar as relações comerciais com a Espanha porque o país, a Espanha, é para o presidente dos Estados Unidos uma causa perdida. Um país que não assume as responsabilidades financeiras em relação à NATO. Mas a declaração mais importante do Trump neste encontro, há pouco com os jornalistas na Turquia, foi o de ter dado como terminado o memorando de entendimento com o Irão. Sara Araújo de Almeida.
4: O presidente norte-americano diz que o cessar-fogo terminou e que não se quer envolver mais com o Teherão.
5: Para mim o cessar-fogo acabou. Não quero mais lidar com estas comalhas. São pessoas doentes, lideradas por pessoas doentes, e são pessoas violentas e cruéis. E se tivessem uma arma nuclear, usavam-na, de certeza. Para mim, acabou.
4: Num discurso na Cimeira de Líderes na NATO, Trump contou que pediu ao secretário do Tesouro, Scott Bessent, para cortar as relações comerciais com a Espanha.
5: Eu não falei com Espanha. Espanha é uma causa perdida. Aliás, não queremos fazer mais negócios com Espanha. Eu quero cortar. É um péssimo parceiro na NATO. Não queremos ter nada a ver com eles. Observem como vão voltar a correr. Eles vão voltar a correr. Tratam este homem, Rutte, terrivelmente.
4: O presidente norte-americano acusou novamente Madrid de não contribuir para as despesas de defesa da NATO. Sobre a Groenlândia, Trump afirma que é um grande problema. O presidente norte-americano considera que a Groenlândia é muito importante para os Estados Unidos, mas não para a Dinamarca. Trump volta à carga sobre a posse do território.
3: Ele diz mesmo que está em grande cólera contra a NATO por causa desta questão da Groenlândia. Não está contente com os aliados e as posições que têm tomado em relação a este território que é desejado pelos Estados Unidos. Também Luís Montenegro, quando chegou à cimeira da NATO esta manhã, nas declarações que fez aos jornalistas, foi questionado sobre esta questão da Groenlândia e o primeiro-ministro português reforçou um dos princípios essenciais da aliança, a integridade do seu território.
6: Para nós a situação é muito clara. Nós temos um compromisso de aliança para garantir a integralidade territorial de todos os Estados-membros da NATO face a países externos, a países terceiros. Ora, se nós temos esse objetivo para o exterior, naturalmente temos de salvaguardar também no interior e creio que, independentemente das declarações e do contexto em que elas foram proferidas, não estará em causa de maneira nenhuma a integralidade territorial de nenhum Estado-membro da NATO, incluindo naturalmente a Dinamarca.
3: A Cimeira da NATO em Ankara está a ser acompanhada pela enviada especial da Antena 1, Andréa Neves. Foi ela que esteve também a ouvir as declarações do Primeiro-Ministro esta manhã à chegada. Luís Montenegro considerou para esta Cimeira essencial que ela reforce o artigo 5º da NATO e também o compromisso de maior investimento em defesa. Montenegro garantiu também que Portugal está a cumprir nos gastos e nas missões e espera ver os seus interesses também reconhecidos naquilo que se refere à segurança marítima.
0: O primeiro-ministro diz que é uma cimeira para reforçar a importância do artigo 5º, ou seja, a regra de todos por um, um por todos, que a NATO instituiu desde o início e também com um compromisso dos Estados Unidos. E é uma cimeira para afirmar o pilar europeu da NATO e os investimentos em defesa.
6: Portugal tem vindo a assumir também a sua responsabilidade. Terminámos o ano 2025 cumprindo o objetivo de ter um investimento em defesa superior a 2%, o que só foi possível através de um esforço adicional da nossa parte, na sequência daquilo que tinha sido o nosso compromisso assumido na última cimeira.
0: Luís Montenegro diz que Portugal, em 2025, atingiu os 2% do PIB, que eram exigidos para esta primeira fase, e isto coloca o país numa rota de cumprimento.
6: O que acontece pela primeira vez desde 2014, isso significa que, a par daquilo que são as nossas missões e a integração em muitas operações no âmbito da NATO, como acontece hoje na Roménia, na Eslováquia, na Lituânia, Portugal está à altura da sua responsabilidade enquanto parceiro e, naturalmente, também espera que, no âmbito da Aliança, os nossos interesses possam ser acautelados, nomeadamente no que diz respeito à segurança marítima, que é uma área na qual temos redobrado o empenho na defesa do nosso território, na defesa do nosso interesse estratégico e também na defesa do interesse de toda a Aliança Atlântica.
0: Será também uma cimeira para reafirmar o total apoio à Ucrânia.
3: Cimeira que vamos seguir ao longo do dia, também aqui na Antena 1, através da reportagem da enviada especial Andréa Neves, as declarações de Donald Trump a marcarem a última hora sobre o fim do memorando de entendimento com o Irão, mas também as declarações muito duras em relação à Espanha, com o Presidente dos Estados Unidos a considerar a Espanha uma causa perdida e a dizer também que já deu ordens para cortar todas as relações comerciais com o país. Há uma primeira declaração, ou uma primeira reação agora mesmo, do governo de Espanha, dizendo que a Espanha acolhe com calma as declarações feitas por Donald Trump hoje em Ankara. Os problemas com a plataforma dos exames nacionais, no entender de Luís Vidigal, revelam um problema crónico do Estado, que é a falta de planeamento. O especialista na modernização da administração pública, ouvido esta manhã no ponto central da Antena 1, diz que perante as falhas que estão a acontecer na correção dos exames, o sistema, é possível ver que o sistema não terá sido testado para a dimensão que ia enfrentar. Gonçalo Costa Martins.
7: É a falta do chamado teste de carga, isto depois de ter sido feito um piloto no passado com um número reduzido de exames. Luís Vidigal aponta esta limitação dentro da pouca informação que considera existir.
8: Tenho dificuldade em opinar porque não conheço, não sei, mas sim, tudo leva a crer que realmente não foi feito nem plano de contingência nem teste de carga. Claramente isto foi feito com muito amadorismo e sem competência para gerir um projeto com a complexidade que isto tem.
7: Crítica de Luís Vidigal que revela também, diz, um problema crónico do Estado, a falta de um plano B.
8: É o que está a acontecer um bocado aqui. É que não existe não foi feito um trabalho de, para já, de identificação destes processos e de ver a criticidade deles, para que se saiba que eles, se houver algum problema, haver alternativas.
7: Este especialista em competências de governo eletrónico, também processos de modernização do Estado, lembra que houve uma compressão de estruturas do Ministério da Educação e, na opinião de Luís Vidigal, o resultado está à vista.
8: Desgastaram-se muitas competências internas do Ministério. E atenção, ao longo da minha vida eu fui responsável por grandes sistemas dentro do Estado e nós tínhamos consciência que o Estado nunca conseguiria acompanhar a evolução das tecnologias e até das competências, porque é uma área muito competitiva com o privado.
7: Como consequência, defende, estão a faltar competências ao Ministério da Educação e este processo, com as falhas que têm sido conhecidas, colocam em causa, considera Luís Vidigal, a confiança que existe dos cidadãos no Estado.
3: Declarações feitas esta manhã à Antena 1 por Luís Vidigal, ele é especialista na modernização da administração pública e analisou aqui as origens das dificuldades que estão a ser sentidas com esta transição para o digital da correção dos exames nacionais, pondo em causa o calendário que estava estabelecido. O PSD vai chamar ao Parlamento com urgência a entidade reguladora dos serviços de água e resíduos, a Agência Portuguesa do Ambiente e também a Águas de Portugal, por causa da falta de água em Almada. Já entrou nos serviços da Assembleia o pedido a que a Antena 1 teve acesso para ouvir estas entidades, e nele o PSD descreve uma situação grave, com muito impacto para as populações de Almada. É preciso, diz este pedido do PSD, apurar as causas das falhas, assim como as responsabilidades, e é preciso também perceber que medidas é que estão a ser tomadas para garantir a segurança e a continuidade do abastecimento de água. É oficial, em papel timbrado, da Federação Portuguesa de Futebol. A Federação informou há pouco que terminou hoje a ligação contratual com o selecionador nacional Roberto Martínez e também a equipa dele. A Federação Portuguesa de Futebol agradece o profissionalismo e a dedicação de Roberto Martínez e da equipa técnica que o acompanha, que o acompanhou ao longo de 3 anos e meio, e lembra as conquistas feitas como a Liga das Nações em 2025. Adianta também este comunicado da Federação, que já está a trabalhar na contratação do futuro selecionador, tal como Pedro Poença já tinha adiantado esta manhã à chegada da seleção e da comitiva portuguesas ao aeroporto de Lisboa, onde esteve o repórter Walter Madureira.
9: Apesar da hora, uma centena de adeptos quis dizer presente e agradecer a prestação no Mundial. Homens, mulheres e crianças.
10: Não foi muito difícil, porque nós chegámos tarde a casa e não conseguimos dormir muito.
9: Desalento neste momento no Campeonato do Mundo?
10: Sim, é um bocado triste ver o Ronaldo não conseguir o Mundial, principalmente o Ronaldo, porque é um dos melhores jogadores de todos os tempos, e vê-lo não conseguir o troféu é um bocado triste.
9: Alguns dos jogadores já sabiam, tinham desde Dallas seguido outros destinos. Ronaldo chegou num avião particular a Lisboa e saiu por outra zona sem ser visto por jornalistas ou adeptos que queriam despedir-se do capitão.
11: É o nosso coração, é Portugal.
9: Mesmo apesar das coisas não terem corrido bem?
11: Vamos correr para a próxima. Vou dizer força. Ficou aí para continuarem, tiveram muito bem.
9: Pouco sono?
12: Uhum.
9: E envergonhada? Qual o jogador a quem gostaria de deixar uma mensagem?
12: Ao Ronaldo, que ele jogou bem os anos todos.
9: Mas o Cristiano pode ter feito o último Mundial e um dos últimos jogos pela seleção. Tristeza por isso?
12: Mais ou menos.
9: Pelo menos Vitinha, Bruno Fernandes e agora o ex-selecionador ainda deram autógrafos e tiraram fotografias. Roberto Martínez segue agora para outras paragens e Pedro Proença começa a escolher o sucessor.
13: Tem que ser alguém que conheça muito bem o futebol português, que se identifique com esta dinâmica de vitória da Federação Portuguesa de Futebol da nossa seleção. E, portanto, é com esse perfil que nós vamos procurar e que vamos encontrar uma solução que queremos, obviamente, que nos próximos dias possamos apresentar.
14: Jorge Jesus é o nome que pretende.
13: Neste momento, obviamente, que há várias hipóteses. Como disse, o perfil está definido.
9: Até final da semana, o acordo com Jorge Jesus pode estar fechado.
3: Reportagem de Walter Madureira. Ele esteve esta manhã no aeroporto Humberto Delgado, em Lisboa, e acompanhou a chegada da seleção nacional. Nota no final deste jornal, em destaque as declarações de Trump, o anúncio em Ankara de que terminou o cessar-fogo com o Irão. E assim que Trump deu esta informação, o petróleo deu um salto imediato. O barril de Brent, que é o petróleo de referência para a Europa, já subiu de preço quase 6%.
2: Eduardo Maio, notícias em simultâneo com a RTP.
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15: A Pizzaria Papo Seco informa que se encontra encerrada às terças e quartas-feiras para folga do pessoal. Amigos e utentes do Dr. Barreto Leite pretendem fazer-lhe uma homenagem póstuma, erguendo uma estátua na Rua Oliveira Matos, junto ao seu consultório. Contribua, faça o seu donativo para o IBAN PT500045-3450-4041-2671-68889 da Caixa de Crédito Agrícola de Erganil, com a designação de Berta Novaes. Ou entregue-o a qualquer elemento da comissão organizadora desta iniciativa. Contamos consigo, pela memória do Dr. Barreto Leite.
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21: 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Para já, música para ouvir nesta emissão de rádio sobre o mangostão. GNR, esta tirana, a grande voz de Rui Rainho, está a tocar na sua rádio. Seja muito bem-vindo.

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0: Esta é a cidade da Tinoco, da Bárbara e da outra Bárbara, da Bandeira. Duas Bárbaras a tocar aqui na sua rádio. 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
1: São 11 da manhã.
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7: E estamos outra vez aqui de volta.
8: Para quem sentiu saudades e para quem também não sentiu.
7: Não, eu acho que só a gente sentiu, por claro. Isso está tudo certo.
8: Já agora, o meu nome é Alexandre Alves.
7: E eu sou a Juliana Oliveira.
8: Pois caso
7: nós estamos sempre a apresentar, porque se não quero mais.
8: Não quero mais. Ainda damos fraquinho a vocês. Então, como já sabem, como é normal e é costume, desde as 11 até à 1.
7: E hoje voltamos depois às 2, por
8: voltamos,
7: isso.
8: Voltamos, sim, senhor.
7: Às 2 às 5.
8: Hoje fartam-se nós. Vamos ver.
7: Não se fartam nada. Não ouçam o que ele diz,
8: Vamos então agora começar com um bocadinho de musiquinha, já para animar o ambiente, com Cláudia e Joana, com música Fala, Falam.

0: E assim estivemos com Joana, com o Damo do GPS.
1: E há bocadinho estávamos aqui a falar então do Mundial e agora queria fazer uma questãozinha. Agora que Portugal já não cá está, infelizmente, muito uma pena nossa, tens assim alguma equipa de que te vejo, pronto, pelo menos queres que para compensar a
0: Eu
1: perda
0: as
1: de
0: equipas
1: Portugal,
0: todas,
1: queres
0: por
1: quem?
0: exemplo, eu ontem queria que a Colômbia ganhasse, perdeu.
1: Ah, porquê a Colômbia?
0: Ah, porque há jogadores assim que eu gosto, por isso,
1: Ah,
0: pronto, é mais por aí.
1: ok. Quem?
0: Ah, não, não, não, não vou dizer, não vou dizer.
1: Porquê?
0: É o
1: Então?
0: Richard Rios.
1: Ah, ok.
0: E a Noruega.
1: E a Noruega também.
0: A Noruega, o
1: Ok.
0: Haaland.
1: Sim, eu estou mais inclinado para a Noruega. Eu antes estava a pensar, se o Cabo Verde passasse naquele jogo, que eles
0: Sim.
1: estiveram perto, se o Cabo Verde passasse, era para Cabo Verde. Só que também era muito complicado o Cabo Verde ganhar. Mas.
0: Não era impossível,
1: Não, ganhar o Mundial.
0: mas
1: Isso é muito difícil.
0: a ganhar o
1: Isso é
0: Mundial
1: muito difícil.
0: mesmo.
1: Por isso eu estou inclinado para a Noruega atualmente.
0: Eu também, Noruega também. Também pela história, porque está a ser uma equipa surpresa, é muito por aí.
1: A
0: Mas
1: mim só mesmo.
0: eu no fundo eu estou assim, ok, Portugal foi eliminada, já não quero saber do
1: Pois,
0: Mundial.
1: um bocado.
0: Eu no fundo estou um bocado assim também.
1: Mas também sou de sincero, perguntei há bocadinho porque é que estavas a torcer para a Colômbia. Eu estou para a Noruega um bocado por causa
0: Sabes que eu vou um bocado pelos jogadores também.
1: Sim, também eu, lá
0: Se
1: está.
0: houver jogadores assim que eu gosto, eu vou sempre
1: Pois que eu estou um bocadinho assim por causa do
0: dos jogadores.
1: de Sheldrup e Osnos.
0: Pois, eu também.
1: Bacalhau e bacalhauzinho, pá.
0: Não, não. E
1: Respeito aos
0: o
1: bacalhaus.
0: Haaland também está forte. O
1: Tá, sim,
0: Haaland.
1: senhor. O Alan está muito bom, pá. Enfim.
0: Não, mas é o que eu digo. Como é são equipas surpresa, mas não acredito que vão ganhar contra a Inglaterra.
1: Eu
0: Infelizmente, eu não. Infelizmente não.
1: acredito que sim. Mas vamos, só o tempo dirá, não é? Vamos
0: Porque
1: ver depois.
0: foi com o México, não foi com a Inglaterra? Foi o
1: Ai, não
0: México?
1: sei, não me lembro.
0: Foi, acho que foi
1: Acho
0: o
1: que acabaste de ter
0: México.
1: sido.
0: Eu também, por acaso, também gostava do México.
1: Ei, também gostas de tudo. Tu também estás a torcer para 5 equipas. Já, agora torces para
0: Não, eu só
1: 128.
0: torcia por Portugal.
1: Tá bem.
0: Mas pronto,
1: Eu
0: já
1: vou
0: que foi
1: começar a torcer para
0: eliminado.
1: 128 equipas. Todas.
0: Olha,
1: Uma delas há de ganhar.
0: assim nunca perdes. Lá está. Assim nunca perdes.
1: Pronto, ok, vamos começar a fazer isso.
0: Não, mas eu no fundo estava. Ok, acabou o Mundial quando Portugal perdeu.
1: Pois, foi o que foi. Enfim. Entretanto, vamos ouvir mais um bocadinho de musiquinha. Ficar com a musiquinha seguida até às 11h30, para a altura do intervalo. Começar com João Cláudio e Bem-vindo à Costa, com a música O Balão do João.

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8: E assim estivemos com a boa publicidade das 11h30.
9: Estivemos e estamos.
8: E estamos, ainda
9: cá.
8: Estamos.
9: Pois é, na caseira. Estamos aqui às 11h30.
8: E fizemos aqui uma chamada há 20 minutos e só vimos agora, da Dona Idália Oliveira. Foi, já estamos a falhar.
9: Pois é, verdade. Não, quer dizer, estávamos em música na altura, por isso também não íamos.
8: Não sei se foi antes.
9: Mas pronto,
8: mas
9: um
8: pronto,
9: beijinho
8: para
9: a Dona Idália
8: mesmo. Por isso está tudo certo.
9: Claro, uma ouvinte assídua.
8: É verdade, sim, senhor.
9: Entretanto, são agora 11h41, vamos ouvir mais um bocadinho de musiquinha, para daqui a pouco damos então um saltinho à meteorologia para vermos como é que vai estar o tempo para hoje. Estávamos lá a ouvir agora Somos do Alentejo, com música Não É Longe Nem É Perto.

0: assim estivemos contra a edição de ouro, é o Jack que mandam.
1: Mandam? Ela dizer que sim? Mandam, sim,
0: não
1: senhora.
0: É? Tu, com,
1: então,
0: tu
1: não,
0: concordas?
1: Não mexe, não mexe. Se, não, se elas é que mandam, não digo nada.
0: Não digas nada, é melhor.
1: São agora 11h48 e estamos com assim um tempinho mais frescote hoje.
0: Ai, hoje dormi tão bem.
1: Dormiste?
0: Hoje estava assim um fresquinho. Sou muito bem.
1: Infelizmente eu dormi muito bem, o problema é esse.
0: Infelizmente?
1: Pois, porque acordei depois às 6h.
0: Ai, para acordar já foi. Mas ao menos dormiste as horas de sono. Normais.
1: Ah, minhas 6, 7 horinhas.
0: Então é bom.
1: Entretanto, estamos com agora 28 grauzinhos. Sim, com uma sensação térmica bastante até agradável, com os seus. Ora, 33, sensação térmica.
0: Ok.
1: Que acredito que esteja ligeiramente
0: um
1: errado.
0: Eu estou
1: ligeiramente
0: errado. Ah, ok, já vi. Acredito não
1: que
0: estava
1: que esteja ligeiramente errado. Porque acredito que não tivesse uma sensação térmica de 30
0: não
1: graus.
0: Sei. Tu aqui não tens frio, de certeza. Não,
1: ah,
0: tens calor,
1: aqui
0: de certeza.
1: Não, de certeza. Ah, não, aqui é impossível ter. Mas também está razoável. Está bonzinho, está agradável, está para estar na rua.
0: Mas ontem,
1: de manhã dava para um coisaquinho.
0: Ontem houve uma grande diferença, porque de manhã estava assim ainda fresquinho.
1: Pois foi.
0: Quando eu fui para o carro na hora de almoço ainda estava, aguentava-se, mas depois já à tarde já estava,
1: pois é.
0: Já estava assim um bocadinho
1: por
0: mais
1: isso,
0: problemático.
1: Calhar, por isso se calhar assim, finais do dia, inícios do dia, por aí assim, entre, se calhar ali entre as 6 e as 9, se calhar um coisaquinho, não faz mal a ninguém.
0: Que só não, para eu gosto deste frio.
1: Gostas? Ok.
0: Este frio,
1: acaso,
0: para mim sabe.
1: Por acaso eu ficava melhor com um casaquinho hoje de manhã, pá.
0: Mas não trouxeste?
1: Pois não, porque não sabia que estava tanto frio, fresco.
0: Uma coisa, mas já estava, mas...
1: Sim, mas não estava tanto, mas enfim. Está um bom tempinho, veja, já...
0: Pois tens aqui de... à meia-noite, tens de 18 graus, às 6 da manhã estão 16,
1: agora...
0: está bom para dormir.
1: Pois, exatamente. Agora quer-me parecer que vai estabilizar um bocadinho ali à volta dos 20, 28 a 30, a rondar isso.
0: É que chegar quase aos 40 também não era muito bom.
1: Não.
0: Eu não era lá muito
1: horrível.
0: Agradável.
1: Não quero muito obrigado.
0: Sim, mas para a semana vão estar mais ou menos os mesmos.
1: Vão, vão.
0: 28, 27,
1: estamos bemzinho.
0: 26 para quinta-feira.
1: Exatamente.
0: Está ótimo.
1: Já dá para estar na rua mais
0: é
1: agradavelmente.
0: Verdade. E mesmo para ir para a praia também está-se melhor.
1: Ah, sim. Antes... muita gente gosta de praia no fresquinho.
0: Não, mas se tiver calor também
1: é tipo
0: não...
1: na altura do Natal. Na altura do Natal é muito comum ver o pessoal ir para a praia.
0: Não, isso para mim
1: mergulhos.
0: No inverno não.
1: Eu já vi muitas vezes não. E é muito engraçado. Enfim.
0: Não ia ter essa coragem.
1: Não?
0: Não.
1: Pronto, está bem. Estamos lá a ouvir então mais um bocadinho de musiquinha até ao meio-dia para depois passarmos então a publicidadezinha.
0: E passamos agora com a Iossi com Saudade da Madeira.

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1: Já entraram em funcionamento as novas ligações de transporte público entre o centro urbano de Erganil e a zona industrial da Relvinha, com duas circulações diárias em cada sentido, reforçando a oferta de transporte e facilitando a deslocação dos trabalhadores para aquela área empresarial. Os novos serviços resultam da articulação entre o município de Erganil e a comunidade intermunicipal da região de Coimbra, através da Unidade de Mobilidade e Transportes, dando resposta a uma necessidade identificada ao nível da mobilidade e contribuindo para melhorar as condições de acesso à zona industrial da Relvinha. Esta nova resposta ao nível da mobilidade representa um contributo para reforçar a atratividade daquele espaço empresarial e criar melhores condições para quem ali trabalha e para as empresas aí instaladas. Em comunicado, o município de Oliveira do Hospital recorda que durante o mês de junho voltou a associar-se às Jornadas Europeias de Arqueologia, iniciativa que tem por objetivo aproximar os cidadãos do património arqueológico e promover o conhecimento sobre a história e a identidade dos territórios. No âmbito da edição de 2026, foram dinamizadas diversas atividades que permitiram descobrir e valorizar importantes testemunhos do passado do concelho, nomeadamente uma prospeção arqueológica de superfície nas cercanias da Civitas, uma visita interpretada à Anta do Pinheiro dos Abraços e uma visita à Igreja Matriz de São Pedro de Travanca de Lagos, onde decorrem trabalhos de conservação e restauro do altar-mor. Promovidas anualmente em vários países europeus, as Jornadas Europeias de Arqueologia constituem uma oportunidade privilegiada para divulgar o património arqueológico, sensibilizar as comunidades para a sua preservação e reforçar a ligação entre o passado e o presente. O município da Pampilhosa da Serra participou no lançamento oficial do Coimbra Supernova, um novo cluster dedicado ao setor espacial que pretende posicionar a região centro como líder nacional e referência na Península Ibérica. Esta iniciativa, promovida pela Câmara Municipal de Coimbra, Instituto Pedro Nunes e Universidade de Coimbra, em articulação com a CIME, Câmara Municipal da Pampilhosa da Serra e vários parceiros institucionais, tem como objetivos aumentar a visibilidade internacional do ecossistema espacial regional, atrair investimento e talento altamente qualificado e impulsionar o crescimento sustentado da economia do espaço. Para o presidente da Câmara Municipal da Pampilhosa da Serra, Jorge Custódio, esta integração reflete uma visão clara do futuro, sublinhando que a inclusão da Pampilhosa da Serra no Coimbra Supernova representa uma afirmação inequívoca do concelho num setor estratégico como é o espaço, onde temos condições únicas ao nível da observação e monitorização geoespacial que nos tornam um ativo indispensável neste ecossistema.
0: O estado do tempo nas próximas 24 horas.
1: Céu pouco nublado ou limpo. Aumento temporário da nebulosidade no interior norte e centro durante a tarde. Vento fraco a moderado. Pequena descida da temperatura, em especial da máxima. E com a previsão do estado do tempo para amanhã, fica assim completo este bloco informativo. Tenha a continuação de uma ótima quarta-feira.
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9: E assim estivemos com mais um bloco de cidade do meio-dia e meio. Não, do meio-dia.
10: O meio-dia e meio daqui a pouco.
9: Já estou aqui.
10: Já estás alterada, já não dá.
9: Já estou a alterar.
10: Também agora, sim, aquela horinha por causa do horóscopo que nós temos que fazer.
9: Assim isso, fazemos também os aniversários.
10: Exatamente. Por isso, entretanto, antes do aniversário e tudo o que temos para fazer, vamos ouvir um bocadinho de música agora com Amor Elétrico, com música miúda do café.

0: E assim estivemos com Ana Bacalhau e Diogo Pissarra, com o Erro Mais Bonito.
1: Estavas aqui a gostar muito da música,
0: pois
1: estou a
0: estava,
1: ver.
0: estava aqui a cantar assim um bocado.
1: Um bocado desafinado,
0: Tu não estavas a gostar muito, mas
1: pronto. Está tudo bem. Nós temos aqui duas pessoas fazendo aninhos, queres dizer tu hoje?
0: Posso, já que houve um dia que tu me disseste quase
1: Pois
0: tudo,
1: foi,
0: eram para aí
1: pois
0: 10
1: foi.
0: pessoas, tu disseste tudo, e eu, pronto, está bem, está
1: Faça-me um
0: certo, ele
1: favor.
0: está como estava. Então. Hoje temos aqui Leonardo Linda Jesus Pereira, de Torre da Tábua, de Tábua, que nós não tratámos assim um bocado confuso onde é que era a torre,
1: Foi,
0: mas
1: foi.
0: tu devias saber.
1: Eu já sei, entretanto.
0: Número de sócio, Madrinha 241. E depois temos aqui António Filipe Francisco, de calma, Sorga Sossa. padrinho número 249. Muitos parabéns aos dois e
1: Muitos
0: beijinhos aos
1: parabéns e
0: dois.
1: beijinhos. E entretanto, temos uma musiquinha aqui de parabéns da Tuna de Arganil, não é? Que a música
0: Exatamente.
1: chama-se de facto Parabéns. Então vamos
0: Parabéns.
1: lá ouvir.

0: E assistimos com Selmo Ralph, com o Não Me Toque, uma música que já é bastante antiga.
1: É antiga, mas é boa.
0: É boa, é
1: antiga,
0: boa.
1: Já tem 15 aninhos. Pô,
0: Nem parece.
1: 15 anos
0: Tinha
1: é.
0: aqui 10 anos quando esta música foi lançada,
1: Pois
0: se calhar.
1: tinha eu 10 anos, não tinhas 9?
0: Tinha 9.
1: Assim,
0: Estás a fazer as contas.
1: 2011.
0: Eu fiz assim uma
1: Estava
0: previsão.
1: eu assim com os meus 6, 7 aninhos.
0: Ainda éramos
1: À
0: novos.
1: volta disso. Por isso já foi um tempinho, já foi um
0: É
1: tempinho.
0: verdade.
1: Não, não deixa de ser boa.
0: Não, esta música nunca vai deixar de ser boa, por
1: Ah, pois
0: isso.
1: não, claramente. Portanto, daqui a pouquinho temos então agora mais um bocadinho de música e daqui a pouco vamos aos anúncios de hoje. E temos umas mensagenzinhas, pá, da nossa
0: Temos uma
1: amiga.
0: chamada e uma mensagem.
1: Exatamente. Uma chamada da nossa Elisa Costa, de Tábua, e da nossa amiga Arminda, que nos diz: Olá, boa tarde, simpatias, eu cá estou a ouvir. Então, também não sabendo onde é que era a torre. Pois é, pois é.
0: Oh, Alexandre, mas é assim, eu ainda tenho desculpa agora tu.
1: Pronto, olha, é o que é.
0: Mas aquilo é torre, por acaso eu também não sei, aquilo é mesmo uma torre ou só chamo aquilo de torre?
1: Eu acho que só chamo.
0: Só chamo.
1: Pelo menos eu
0: Ai, não sabe,
1: não
0: também
1: estou
0: não
1: decorado. Não, eu
0: sabes.
1: nunca lá fui. Atenção.
0: Ok.
1: Só sei que é uma localidade em Tábua, só que não é no centro de Tábua. Eu moro no centro de Tábua.
0: Não, mas agora por acaso fiquei curiosa como é que aquilo é, porque eu não sei.
1: Então, um dia tens lá ir.
0: Tenho lá ir a Tábua a ver
1: É
0: como é
1: na
0: que
1: Avenida da Facite.
0: é. Não fui,
1: É o que
0: desculpa.
1: é. Está tudo bem. Vamos então ouvir mais um bocadinho de musiquinha. Agora com António Variações. Isto já é antigo. António
0: Ui,
1: Variações é
0: esta
1: muito
0: ainda é mais
1: antigo.
0: antiga.
1: Já para quem estava aqui a dizer que aquilo era antigo, o Anselmo Ralph era antigo, então António Variações é
0: Entretanto, vamos esquecer
1: 97.
0: uma chamada da Dona Alzira. Se calhar também gosta do António Variações.
1: Olha, se eu gostar, daqui também vamos ouvir então. António Variações, com a música Canção do Engate.

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7: Sim, chegamos com o bloco do meio dia e meio.
8: A clássica pausazinha de tanto costumo falar, não é?
7: É verdade, sim. Hoje passar aqui também aos eventos. Começamos aqui com uma sessão de colheita em Arganil, nas instalações da cerâmica arganalizense. Dia 9 de julho de 2026, das 9 horas às 13, e depois temos das 2h30 às 16h30. Depois temos aqui as festas em honra da Nossa Senhora da Conceição, em Vilela. Começa dia 17, às 19 horas com a abertura da quermesse. Às 22h30 temos o baile com o grupo Ana e às 2 da manhã temos o DJ Fator K. De seguida temos dia 18, às 15h, a abertura do bar, às 16h, a abertura da quermesse, às 22h30 o baile com o grupo K7 e às 2 da manhã temos o DJ Fator K. Depois, no último dia, dia 19, temos a abertura da quermesse às 2 horas. Às 16h temos a Eucarístia, acompanhada pela Filarmónica Fidelidade da Aldeia das 10. Às 17h temos a procissão. Às 18h30 temos o leilão, às 22h temos o baile com o teclista Marcelo Madeira. E assim encerra aqui a festa. Depois temos aqui as festas do Conselho de Góis, que o cartaz arranca a 7 de agosto, com o concerto Tony Carreira, num espetáculo solidário cuja receita reverte a favor da Associação Sara Carreira. Este é o único concerto com bilheteira fixada em 5€. No dia 8 de agosto temos aqui a Sara Correia, num espetáculo dedicado ao fado contemporâneo. Depois, no dia 9 de agosto, temos a vez de Marisa Lix, trazendo um dos nomes mais populares da música nacional. Depois, prolongam-se até 12 de agosto, com o concerto das bandas filarmónicas da Associação Educativa e Recreativa de Góis.
8: Temos também, então, se a falar de feiras e festas, temos a grande inauguração da Feira Livre Mensal de Arganil, dia 11 de julho, já este sábado, em que vai haver 50 barracas com uma área de restauração e música gratuita de Do As You Like It, desde as 10h30 até às 15h, no Largo da Feira, em Arganil. Não se esqueçam, dia 11 de julho, este sábado. E depois também as festas em honra de Nossa Senhora da Guia, dia 17 até dia 20 de julho, com uma sexta-feira, que é o dia 17, calha sexta-feira, com a abertura às 18 e encerramento com do DJ Tiago Vaz à 1 da manhã. E no sábado, a procissão das velas de Nossa Senhora de Guia de São Salvador às 21h, com o DJ Valelo à 1 da hora de fecho. No domingo, começa às 9 da manhã, com a arruada pelas ruas da aldeia, e encerra-se às 16 com a atuação do Rancho Folclórico da Pampilhosa da Serra. E segunda-feira temos às 11h a missa em honra de São Salvador. E então é tudo por hoje de anúncios e eventos. Vamos agora também passar a mais um bocadinho de musiquinha, porque também já está
7: e
8: perto.
7: E se quiser também vamos almoçar.
8: Exatamente. Por isso, obrigado por nos terem aqui ouvido.
7: E estamos de volta às 14h.
8: É verdade, sim, senhora. Estamos sempre a agradecer do pessoal nos estar a ouvir. Pá. É igual.
7: Mas acho que faz sentido.
8: Faz sentido.
7: Sempre e às 2h estamos de volta. Para quem nos gosta de ouvir, às 2h estamos de volta.
8: Então, agora fiquem aqui um bocadinho então, de musiquinha, que daqui a pouco já cá voltamos. Agora com a April Ivy, com a música Modo Voo.

0: 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Uma hora da tarde no continente e na Madeira, é meio-dia nos Açores. Vamos agora conhecer os títulos desta edição.
1: O Presidente da República espera que haja uma solução rápida para os problemas com a correção dos exames de acesso ao ensino superior e faz votos de que as falhas que se têm registado não afetem a confiança no sistema de avaliação em Portugal. A Ministra do Ambiente garante que estão a ser tomadas medidas para ajudar a Câmara de Almada a resolver as falhas no abastecimento de água no município. Maria da Graça Carvalho acredita que a situação vai melhorar de forma significativa dentro de 2 a 3 semanas. Até lá, o abastecimento terá de ser feito através de soluções de emergência. O presidente do Irão diz que os Estados Unidos contornam as regras, intimidam os adversários, criam obstáculos e fazem batota. É a reação de Teherão ao anúncio de Donald Trump de que o cessar-fogo está suspenso.
0: As notícias com edição de João Vaz.
1: António José Seguro faz votos de que as falhas registadas na correção dos exames do ensino secundário não firam a confiança no sistema avaliativo português. António José Seguro espera que o problema seja resolvido o mais rapidamente possível.
2: Estou a acompanhar essa situação, como é o meu dever, e o meu desejo é que esse problema possa ser resolvido o mais rapidamente possível. Isto é, que os professores que ainda não tiveram acesso às provas para poder corrigi-las e classificá-las o possam fazer, para que os alunos que têm direito a receber as notas o recebam e para que a relação de confiança que existe com o sistema de avaliação continue intacto. É esse o desejo do Presidente da República. Há um problema, precisa de ser resolvido. E naturalmente que os alunos e as famílias não podem sair prejudicados. O Ministro da Educação já se referiu a esse assunto e o desejo do Presidente é que rapidamente tudo volte à normalidade. E sobretudo que a relação de confiança entre os alunos e as suas famílias e o sistema de avaliação se mantenha intacto.
1: Questionado à margem de uma iniciativa em Lisboa sobre a possível compensação às famílias afetadas pelas mudanças nas datas dos exames nacionais, que foi admitida pelo Ministro da Educação ontem, António José Seguro afirmou apenas que esse é um assunto que vai abordar ainda esta semana na habitual reunião com o Primeiro-Ministro. Já sobre se o Ministro Fernando Alexandre tem condições para continuar no cargo, o Presidente da República recusou-se a responder. A FENPROF considera que o Ministro não tem condições para se manter à frente do Ministério da Educação. Francisco Gonçalves, um dos secretários-gerais da FENPROF, afirma que, para além da saída de Fernando Alexandre, é preciso reverter as reformas que foram feitas no setor da educação.
3: Uma constatação, não tem condições para exercer a função de Ministro da Educação. Porém, as duas questões centrais são estas. É preciso dar resposta aos problemas que estão criados, por um lado. Por outro, é preciso interromper e reverter o processo de desmantelamento dos serviços do Ministério da Educação.
1: Em conferência de imprensa, esta manhã, Francisco Gonçalves admitiu a hipótese dos exames serem anulados se não houver soluções para as falhas registadas.
3: A questão da anulação dos exames, isso, uma situação dessas, só poderá eventualmente ser colocada se nós viermos a verificar que o processo está de facto comprometido. Porque não há uma boa solução. Adiar mais os prazos, pode-se dizer, bom, é suficiente porque dá tempo aos professores para, mas vai empurrar tudo para a frente. As escolas têm que preparar o próximo ano letivo. O acesso ao ensino superior tem prazos também muito bem definidos. Os alunos da primeira fase são os que entram na primeira fase do ensino superior. Os que forem da segunda fase vão para as fases seguintes. Quer dizer, tudo isto, qualquer alteração nesta situação, vai ter implicações. Pois eu acho que deve ser o Ministro a dizer qual é a solução, porque nós não temos, eu sublinho isto, nós não temos acesso a toda a informação.
1: A FENPROF a pedir soluções a Fernando Alexandre para os problemas que foram criados, ou para o problema que foi criado com a correção digital dos exames de acesso ao ensino superior. A onda de calor que atravessou o país na última semana provocou um excesso de mortalidade. A revelação foi feita esta manhã pela Secretária de Estado da Saúde, Ana Povo, no programa da Antena 1 Consulta Pública. Ana Povo explica que ainda vai ser preciso esperar 10 dias para haver um cálculo final sobre a mortalidade em Portugal durante o período de temperaturas acima do normal. Mas a Secretária de Estado adiantou que é possível antecipar que o número de mortes foi superior ao esperado.
4: Nós, os dados que temos de excesso de mortalidade referente ao dia 6 de julho é de 63, mas como eu lhe disse, isso obviamente que vai estar associado a esta onda de calor, porque tem um impacto enorme na parte fisiológica cardiovascular, e muitas vezes isto acontece mesmo antes das pessoas chegarem a procurar ajuda médica. Dizer,
5: os dados finais, quando é que estimam ter?
4: Os dados finais só daqui a 10 dias, porque a onda de calor termina e ainda se verifica impactos da saúde.
1: Desde o dia 2, quando as temperaturas começaram a subir, que se têm registado mais óbitos diários, acima da chamada linha de base. No entanto, só é considerado excesso de mortalidade quando há 2 dias com a mortalidade acima do limite, que foi o que aconteceu na segunda-feira, explicou Ana Povo, secretária de Estado da Saúde, ao jornalista Frederico Moreno, no programa Consulta Pública. A secretária de Estado afirmou também que não há volta a dar e que os horários de trabalho vão ter de ser adaptados às ondas de calor.
4: A Direção-Geral de Saúde, juntamente com a ACT, fez recomendações muito específicas aos trabalhadores expostos ao calor. E quer se queira, quer não, obviamente que a economia também é saúde, nós vamos ter claramente que adaptar o horário de trabalho em algumas situações. Ou seja, isto tem que ser um compromisso de toda uma sociedade.
1: Ana Povo diz que o Serviço Nacional de Saúde está a preparar-se a todos os níveis para a subida das temperaturas, com o mesmo nível de alerta que adotou durante a pandemia.
4: Isto quase que, e todos nos lembramos, apesar de parecer que já foi há muito tempo, isto é quase preparar o sistema, o Serviço e o Sistema Nacional de Saúde para responder como na pandemia. E portanto muitas vezes vamos ter que pôr o foco na resposta mais urgente e menos na programada, mas isto para as pessoas perceberem que as decisões passam como quase que quando vivemos o Covid.
1: Ana Povo, secretária de Estado da Saúde, no programa Consulta Pública. Ana Müller, da Associação Ambientalista Zero, também participou no programa de debate da Antena 1 de hoje, que foi dedicado aos efeitos do calor. Ana Müller deixou um pedido para que a população receba SMS, mensagens de alerta, sempre que a qualidade do ar está em causa.
6: Foram ultrapassados os limites que estão estabelecidos nesta onda de calor, sobretudo no domingo, na zona de Lisboa, foi visível. E isso tem consequências ao nível da saúde humana, sobretudo, e é preciso ter cuidados, é preciso, e a Zero advoga que deve haver, tal como recebemos SMS a alertar para o calor extremo, que deve haver também esse cuidado para alertar quando a qualidade do ar não está nos níveis que é suposto estar.
1: Uma sugestão que a secretária de Estado, Ana Povo, prometeu estudar, esta que foi deixada no Consulta Pública por Ana Müller, da Associação Ambientalista Zero. A ministra do Ambiente e Energia, Maria da Graça Carvalho, diz que a responsabilidade pelas falhas no abastecimento de água no município de Almada são da responsabilidade da autarquia, mas aponta soluções de emergência até ao problema estar resolvido. Maria da Graça Carvalho garante que o Governo está disponível para ajudar a autarquia de Almada.
7: A responsabilidade do SEMAS é da Almada, mas agora o que interessa é como é que se resolve. Portanto, nós pedimos logo às Águas de Portugal e à APC e também ao regulador, à ERSAR, e as três instituições estão a ajudar a Almada. Vai haver aqui uma solução de emergência, que são 2 furos extra que já escolheram a localização e que vão, que vai ficar resolvido no máximo 2-3 semanas, que esses furos começam a ficar operacionais, e até lá, durante estas 2-3 semanas, tem que haver soluções de super emergência, portanto soluções de abastecimento através de bombas, de caminhões externas, e é isso que estamos todos disponíveis para ajudar a Almada para arranjar uma solução.
1: A ministra do Ambiente e o que está a ser feito para auxiliar a Câmara de Almada a resolver as falhas no abastecimento de água do município. O presidente do Irão, Masoud Pezeshkian, criticou esta quarta-feira os Estados Unidos, comparando a política externa norte-americana à forma como o país está a organizar o Mundial de Futebol. Numa publicação na rede social X, Masoud Pezeshkian afirmou que os Estados Unidos contornam as regras, intimidam os adversários, criam obstáculos e fazem batota, acrescentando que o Irão rejeita esse tipo de comportamento e continuará a defender os seus direitos. As principais praças europeias estão a negociar em território negativo, desde que o presidente dos Estados Unidos sinalizou que o tempo das negociações com o Irão chegou ao fim. O barril de Brent, a principal referência para a Europa, disparou quase 6%, com os investidores a recearem que os possa voltar a ser encerrado. O jornalista do Jornal de Negócios, Rui da Rocha Ferreira, explica que as flutuações dos mercados estão sempre muito associadas ao que o presidente norte-americano diz ou faz. O
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Ora, queridos amiguinhos, hoje começamos aqui com um tema dedicado à paz, não é? Infelizmente, este tema é sempre, sempre, sempre atual. Olá a todos, queridos amigos, sejam bem-vindos, amigos e ouvintes, pois claro, sejam bem-vindos à edição desta quarta-feira, 8 de julho, do nosso Arte e Sabores, com Isabel Duarte a fazer-vos companhia. Informo que hoje não dará para atender ouvintes, porque na segunda hora vai estar por cá, ou melhor, vão, porque são dois, vão estar por cá os nossos estagiários, vamos ter uma horinha de música e de conversa entre eles, que eles são tão queridos, é tão bom ouvi-los, o Alexandre e a Juliana, e daqui a pouquinho vamos pôr a rúbrica, porque está ausente durante o mês de julho, o nosso colaborador António Rodrigues Gonçalves, mas a sua rúbrica, como é habitual, irá sair na mesma mais daqui a pouco. Emoções, saúde e felicidade, que é sempre tão agradável de se ouvir. Amanhã, aí sim, já atenderemos algumas chamadinhas, como é habitual, na primeira hora do Arte e Sabores. Por agora, e para começar, vamos deixar um grande beijinho aos nossos sócios de hoje, que curiosamente não são sócios. Temos uma madrinha e um padrinho, mas como é óbvio, têm direito na mesma a uma música. E vamos ouvir Magda Sofia com o seu brinde de parabéns, que também já não passa há algum tempo e é uma prendinha musical muito bonita para se oferecer. Então, dedicamos o tema a Arlinda Jesus Pereira, que nos ouve em Torre Tábua, que é a madrinha 241, e a António Filipe Francisco, que nos ouve em Sorgaçosa e que é o padrinho 249. Um beijinho grande, grande, grande para estes dois queridos amiguinhos, com votos de que se encontrem a passar um dia muito feliz, com tudo de bom. Para eles, Magda Sofia, com o brinde de parabéns. Entretanto, se quiser dizer-nos algo por SMS ou dar um toquezinho, pode fazê-lo, que antes das 13h30, antes da nossa publicidade...

Oi. O brinde de parabéns da nossa Magda Sofia para os aniversariantes do dia. Vamos já escutar outro tema, mas antes disso saudamos aqui a nossa querida Alzira Silva, Sérgio Ascensão em Santa Ovaia Tondela, Dolores Almeida em São Mamede Penacova, Olga Cristino em Torre Tábua, Helena Carvalho em Vilar, Vila Nova de Poiares, António Albuquerque, o nosso querido e estimado amigo, sempre à escuta, em Oliveira do Conde, Carregal do Sal. Helena Carvalho, que nos acompanha desde o Vilar, a nossa querida artista, Fernanda Pinto, desde Lourosa. E temos também aqui a nossa Arminda Silva, é verdade. Olá, Arminda, beijinhos grandes. E a nossa Maria do Patrocínio, sempre, sempre a fazer-nos companhia. Ela que nos deseja aqui um bom programa, manda beijinhos e abraços, mas diz-nos que ainda está por Espanha, em direção à Holanda. Muito bem, querida Maria do Patrocínio. Boas viagens de trabalho e boa camaradagem entre todos. Digo entre todos porque certamente que encontram pelo caminho muitos outros camionistas com quem vão trocando, com certeza, algumas impressões. E um beijinho para si, querido ouvinte, que faz parte da vastíssima maioria silenciosa, mas que está sempre aí à escuta. Vamos ouvir, mesmo a propósito, não é? Há pouco passámos um tema para os aniversariantes do dia e agora vem aí o Miguel e o Micael que pergunta quem é que vai pagar, não é? Já que é habitual quem faz anos pagar alguma coisa no próprio dia. Vamos escutar este tema e depois da publicidade estaremos de volta. Recordo que daqui a pouco vamos ter emoções, saúde e felicidade com o Dr. António Rodrigues Gonçalves e depois vamos ter uma hora dedicada à música, até porque hoje também não teria rúbricas para colocar e essa hora vai ser conduzida

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0: E foi a Liliana Oliveira e o Coração Minhoto com este tema ainda bem fresquinho, sei que não é para ti. E agora, queridos amiguinhos, como eu tinha dito, vamos ficar com a rubrica Emoções, Saúde e Felicidade, a cargo do Dr. António Rodrigues Gonçalves. E a concluir esta primeira hora do nosso Arte e Sabores, iremos aqui recordar, ainda que seja um tema novo, que é 2026, mas temos-lo passado algumas vezes, dizia eu, vamos aqui recordar a música Ele é Todo Meu, de Flor, com a participação da Cátia. Mais uma vez informo que entre as 14 e as 15 estarão por cá os nossos estagiários, o Alexandre e a Juliana, numa hora essencialmente dedicada à música. Mas se quiserem dizer-lhe algo, é só enviar SMS para o 960 311 247.
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2: O nosso trabalho aqui todas as semanas, é, como eu já tenho aqui mostrado através de estatísticas, que nós não podemos viver da forma que estamos a viver. Bom, eu hoje queria fazer aqui convosco de novo o diagnóstico do estado da nossa sociedade, antes de depois passarmos às soluções. E queria ver de onde é que vem a maioria das emoções que estão na base de cerca de 80% das doenças, como também eu tenho afirmado aqui, através de estatísticas fidedignas que não enganam. E começo por afirmar que muitos de nós vivemos na escuridão. E porquê? Perguntarão alguns. Nós fomos ensinados a pensar só em competição, em luta, e depois vem a culpa, o que se traduz em doenças mais ou menos graves, como também já temos visto. Nós fomos ensinados a pensar quase só em dinheiro, os agora mais novos em graus académicos, ou até em bons empregos e em competição. Mas abandonamos o amor e a compaixão. E aquelas lutas, enfim, por dinheiro, por graus académicos, são boas, mas se for só isso, leva-nos ao medo, que é uma das piores emoções que nós temos. E nós esquecemos que o dinheiro e a competição podem ser muito atrativos, mas o significado da vida não está nas coisas. O significado da vida está em nós. As coisas nunca são mais do que nós, mas nós adotamos o medo e a luta, uma ausência de amor e às vezes até a ira, a inveja e a ambição. E com isso a dor e a doença lá vêm, que é o que as estatísticas dizem. E as urgências dos hospitais demonstram a quem tem a facilidade de lá cair. Isto é, nós estamos acorrentados com cadeias emocionais derivadas de tudo quanto nos ensinaram no passado ou nós aprendemos. Nós estamos desgostosos connosco próprios. E depois atiramos as culpas para os nossos pais, para a nossa sociedade ou até para a nossa formação. Bom, conclusão. Nós estamos sempre a procurar culpados ou a procurar a saída para os nossos problemas emocionais, em vez de nos concentrarmos em nós mesmos ou em nós próprios. O problema, caros ouvintes, somos nós mesmos. Nos perdemos na vida, não sabemos o que fazer agora. E o que é que nós temos que fazer? Temos de ser poderosos para não sobrepor-nos a nós mesmos, porque senão a nossa energia emocional vira-se para dentro e lá vêm os vícios, as obsessões, as depressões e as doenças. De resto, é o que está a acontecer com cerca de um terço das pessoas. Um terço das pessoas tomam medicamentos para várias coisas, como eu tenho aqui já dito, em vez de mudarem de vida. Bom, voltando atrás, ou voltando ao diagnóstico. As pessoas estão a embater contra paredes sociais, psicológicas e emocionais e não sabem que o milagre é apenas uma mudança na percepção. Uma mudança na percepção é mudarmos a forma como vemos o mundo e as coisas. Parece que precisamos de alguém para nos ajudar a encontrar a luz e às vezes antes de estarmos prontos é preciso uma certa dose de desespero para aceitarmos a redução espiritual. É nessa altura que deve ser o momento da rendição e o início da subida. Reconhecer que há algo dentro de nós, há um poder que pode fazer muito por nós. E, de facto, a mudança que procuramos está, na realidade, dentro de nós e da nossa cabeça. Devemos alterar a percepção das nossas experiências passadas e atuais. Isto é um milagre que nós procuramos. Para isso, temos de reconhecer que a nossa casa, muitas vezes, foi construída sobre areia e não sobre rocha, como diz a Bíblia. E a nossa casa é a nossa estabilidade emocional. E qualquer coisa a derruba, como se vê nesta sociedade de deprimidos, com doenças absolutamente evitáveis e com mentes tristes e carentes, num tempo em que a informação é cada vez mais. Os médicos cada vez com mais meios à disposição e as doenças cada vez são piores. Isto é inacreditável. Perguntarão alguns, olha, está muito bem, mas agora dê-me lá a solução. Ora bom, se fomos educados num mundo que não pôs o amor em primeiro lugar e onde se instalou o medo, agora devemos mudar e aceitar a rendição passiva no sentido espiritual. Rendição no sentido espiritual é força, é determinação e não é medo. De resto, todos nós ouvimos que o pecado é definido como uma percepção sem amor. Então, a solução é esta, caros ouvintes. Se não gostamos dos efeitos da nossa vida, temos de mudar a natureza dos nossos pensamentos. Eu vou repetir. Se não gostas dos efeitos da tua vida, caro ouvinte, terás de mudar a natureza dos teus pensamentos. Dito de outra forma, se não gostas da colheita e do que se passa contigo na tua vida, terás de mudar a semente. Se não gostamos da colheita, temos que mudar a semente, porque muitos procuram a infelicidade e quando a encontram ainda ficam admirados. Foi o que fizeram da vida. Muitos fizeram como Alice no País das Maravilhas. Quando lhe perguntaram por onde ia, ela disse que não sabia. Então, o coelhinho da Alice respondeu-lhe: se não sabes para onde vais, qualquer caminho serve. Mas depois não te queixes se fores parar onde calhar e onde não querias. Ou então, muitas pessoas fazem como Cristóvão Colombo, quando partiu não sabia para onde ia, e quando chegou não sabia onde estava. E assim, chegou à América pensando que estava na Índia. Nós não devemos fazer isto. Portanto, a solução é esta. Em vez de procurarmos Deus e dizermos ou pedirmos, por favor, ajuda-me, nós devemos dizer: meu Deus, corrija a maneira de pensar, corrija a minha maneira de pensar, livra-me dos meus pensamentos insensatos, ajuda-me a evitar estas emoções tóxicas que me estão a destruir. Bom, isto porquê? Porque se não formos nós a mudar, nem o próprio Deus o pode fazer por nós, devido à lei do livre-arbítrio. E nós, por acaso até, muitos de nós não sabemos disto. Bom, reparem noutra coisa. Quando perguntaram a Miguel Ângelo como criar a ele a Pietá, uma escultura absolutamente magnífica, o artista respondeu que a estátua já existia no interior do mármore. O único trabalho do artista foi libertar a criação do excesso de mármore que a envolvia. É isto mesmo que temos que fazer connosco e por nós próprios, retirar da nossa mente, do nosso pensamento, as ideias erradas e as emoções tóxicas que nos estão a destruir lentamente. E emoções tóxicas essas que eu vou listando aqui semana a semana. E porquê? Porque nós somos perfeitos, saudáveis e únicos no nosso interior. Como a criação do Miguel Ângelo. O nosso trabalho consiste apenas em remover os pensamentos e as emoções de medo que rodeiam o espírito. O que fazemos ou não fazemos não determina o nosso valor essencial, ele está lá. O que fazemos ou não fazemos determina, sim, o nosso crescimento, a ampliação da consciência em direção ao Ser Supremo, que somos nós, que somos cada um de nós. Claro que antes disso temos que perceber que não somos os nossos títulos, como eu referi há pouco, as nossas credenciais, a nossa riqueza. Não, nós somos seres que precisamos de amor e compreensão. Uma pessoa repleta de amor é uma pessoa melhor e mais próxima daquilo que aprende à sacralidade da Terra. Bom, perguntarão, isso ajuda a ter melhor existência, melhores nervos, melhor saúde, melhores emoções e mais felicidade? Claro que ajuda. Uma pessoa em paz pensa melhor, está mais tranquila, come melhor, tem melhor sono e está mais próxima do ideal humano de Deus ou da natureza, conforme a pessoa é ou não religiosa. Uma pessoa em paz vive longe do desequilíbrio emocional, que é de resto a única atitude inteligente. Porque se a mente já está cheia de crenças, preconceitos e vícios, o universo não a pode preencher de valores morais positivos, valores de saúde, de alegria, únicas condições emocionalmente aceitáveis. Então, para acabar, eu recomendo aos meus ouvintes que saiam da zona de conforto e saibam que o mundo modifica-se quando nós nos modificamos. O mundo suaviza-se quando nós nos suavizamos. Como disse Nelson Mandela, após 40 anos preso e a refletir sobre estas coisas, ele disse, muda que o mundo muda contigo. Se nós mudarmos, tudo muda à nossa volta. E nós mesmos, para mudarmos o mundo, precisamos de mudar a nossa mente sobre o mundo e aproximar-nos da nossa consciência, ou até da consciência coletiva, que é o substrato universal, segundo se prova hoje com a física quântica. Pronto, eu estou mesmo a acabar, mas ainda vou falar aqui mais duas ou três ideias da Bíblia. A Bíblia diz-nos, muitos são os chamados, mas poucos são os escolhidos. Então, caro ouvinte, seja um dos escolhidos e liberte-se da escravidão interior, como aqui lhe tenho sugerido. E não esteja ansioso pelo amanhã, pois o amanhã estará ansioso por si mesmo, também como diz a Bíblia. Abandone todos os pensamentos de julgamento, porque o julgamento sobre algo ou alguém prende-nos ao passado. Não há uma única circunstância que precise ser modificada. Somos nós que temos de nos modificar, se queremos aproximar-nos do sublime e do eterno e viver melhor e mais saudáveis. E isso não há nada que pague. Pronto, Lourdes, eu creio que hoje fui aqui buscar um bocadinho de ideias da Bíblia, porque, como se sabe, embora quem seja religioso ou quem não seja, a Bíblia tem verdades que são lapidares e que é impossível pôr em causa, e elas ensinam-nos estas coisas todas. Não nos custa nada aprender com quem soube mais do que nós, embora há pessoas que admitem que Jesus Cristo teve evidências divinas, há outros que dizem que foi o maior sábio da humanidade. Não interessa, interessa é saber que ele escreveu coisas que são absolutamente insufismáveis e ninguém as pode pôr em causa. Não sei se está de acordo, mas também...
3: Completamente, doutor. Olha, estava a ouvi-lo e a pensar, aqui no nosso dia-a-dia, a conversarmos uns com os outros, pedimos tanta paz, tanta saúde, mas não basta pedir, não é, doutor?
2: Pois não, temos que usar nós.
3: Aí está. Não é estarmos estáticos, que não acontecem as coisas assim do nada, não é?
2: Ora, aí está, porque Deus não pode mudar as nossas cabeças, senão, porque Deus respeita ao nosso livre-arbítrio, não é? Se nós não mudarmos, Deus não pode mudar aquilo que nós não queremos mudar. Nós queremos é a papinha feita, para Deus vir ajudar.
3: É verdade.
2: Até nós fazemos alguma coisa para mudar os nossos valores, os julgamentos, as críticas, por aí fora. Devemos acabar com isso. As queixas. A queixa é uma coisa horrível, está provadíssimo para a física quântica. Quanto mais nos queixamos, mais o organismo entende que estamos tristes, gera depressão, gera mais razões para nos queixarmos. Deixem de se queixar, caros ouvintes.
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1: O município de Erganil entregou recentemente rádios Siresp, Sistema Integrado de Redes de Emergência e Segurança de Portugal, às juntas e uniões de freguesia do concelho. A sessão de entrega decorreu no Salão Nobre dos Espaços do Concelho, tendo sido efetuada pelo próprio Presidente da Câmara Municipal de Erganil, Luís Paulo Costa. Os rádios distribuídos integram uma rede de comunicações destinada a assegurar a ligação entre os diversos agentes de proteção civil, contribuindo para uma resposta mais coordenada, eficaz e célere em situações de emergência, resultando do investimento da Comunidade Intermunicipal da Região de Coimbra na ordem dos 600 mil euros. A iniciativa está integrada numa estratégia mais ampla de reforço das capacidades de proteção civil e segurança da região, que prevê um investimento global de 4,5 milhões de euros até 2030. Em comunicado, o município de Góis partilha que a organização do Cronosphere Festival ajustou o calendário e as datas oficiais do evento para garantir uma experiência ainda mais sólida, inclusiva e fiel à visão do projeto. Assim sendo, as novas datas estão marcadas para os dias 18, 19 e 20 de setembro do corrente ano. O Parque do Lazer do Baião, em Góis, continua a ser o cenário escolhido para acolher o primeiro Festival Europeu de Música Eletrónica e Artes, com uma abordagem totalmente inclusiva. O festival contará com uma programação diversificada ao longo de 3 dias. 3 palcos distintos, do tecno e audiovisual de alta energia, no palco principal, aos sets relaxantes no palco do Rio, durante o dia, até às viagens acústicas e de bem-estar na capela barra domo da oficina. Arte e reflexão, instalações imersivas, workshops e debates focados em inclusão, sustentabilidade regenerativa e economia circular. São algumas das atividades que poderá encontrar neste Cronosphere Festival. As festas de Santa Combadão decorrem de 13 a 16 de agosto e o programa já foi divulgado. Assim sendo, no dia 13 de agosto, destaque para Kiss Kiss, Bang Bang e ainda de Wood Plan e Peter Sky. Abertura do recinto das festas pela Escola de Samba Unidos de Vila Brasil. No dia 14 de agosto subirão ao palco Miguel Gameiro e Polo Norte. A abertura estará a cargo de Belladonna e o fecho a cargo de DJ Junior. No dia 15 de agosto, Ciro. A abertura pela banda Easy Loop e o fecho pelo DJ Johnny de Bess. No dia 16 de agosto, Marcelo Cantarinhas, a abertura Entre Amigos e o fecho DJ Kimono.
0: O estado do tempo nas próximas 24 horas.
1: Céu pouco nublado ou limpo, aumento temporário da nebulosidade no interior norte e centro durante a tarde, vento fraco a moderado, pequena descida da temperatura, em especial da máxima. E com a previsão do estado do tempo para amanhã, fica assim completo este bloco informativo. 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
8: Muito boa tarde, eu sou Juliana Oliveira e estamos aqui outra vez com vocês.
9: Eu sou o Alexandre Alves, como é que é? Está tudo bem?
8: Oh, e vocês não sabem, mas nós temos agora aqui companhia.
9: Hoje estamos aqui companhia a assistir. Não é costume, mas é para
8: não, mas vamos estar aqui outra vez até às 3.
9: Sim, como é o hábito? Não é um hábito, pronto, mas agora já começa a ser hábito.
8: De vez em quando ainda estamos aqui a esta hora.
9: É verdade, por isso é que já começa a ser hábito.
8: E a esta hora vamos ter aqui o horóscopo, porque é o que as pessoas adoram.
9: Daqui a pouquinho. Falta de 2h30, 2h30.
8: Pronto,
9: a gente já conversa. Entretanto, vamos ficar agora com um bocadinho de música. Vamos começar agora com Daniel Henriques, com a música Sabor do Merengue.

0: E estamos com outra vez então, depois da musiquinha de Daniel Henriques com a música Sabor do Marenco.
1: E hoje que é dia do padeiro, não é verdade?
0: Hoje é dia do padeiro.
1: Tens assim algum bolo favorito, assim de pastelaria? Já
0: viram o padeiro. Mas olha, um bolo favorito. Gosto muito de um coraçãozinho com chocolate. Havia um que faziam lá em Taba que era com amêndoa. Ai, era mesmo
1: com
0: bom.
1: Por acaso nunca comi, nem sabia era que existia assim com amêndoa.
0: Cima. Tipo, gravado em cima do... Ai, era mesmo
1: não, mas por acaso compreendo, deve ser bom.
0: Era mesmo incrível.
1: É assim, o que eu vou dizer, tu não vais gostar muito, porque eu acho que tu não ligas muito, que é o pastel de nata.
0: Não, eu gosto.
1: Mas
0: eu gosto.
1: Outro dia disseste que não ligavas muito.
0: Certo, mas não quer dizer que não goste. Okay. Eu gosto, só não tenho aquela paixão. Eu respeito o nome que tem.
1: Ao menos respeita, já não
0: eu
1: é mal.
0: Eu respeito o nome que tem. Ainda bem, recebemos aqui umas chamadinhas, então, de... Da nossa amiga Helena Carvalho, que está sempre cá, sempre a sigla.
1: Está sempre a ouvir.
0: E também uma chamadinha também recebemos da Dona Dolores de São Mamede. E uma mensagem também da nossa Maria do Patrocínio, que vai agora continuar a sua viagem, que diz-nos boa tarde, bem voltados. Nós cá continuamos a nossa viagem na vossa companhia. Beijinhos e abraço para todos vocês. Um beijinho para si também.
1: Muito
0: e
1: beijinho.
0: Boa viagem.
1: Eu acho que não era capaz de viajar tanto tempo, tantas horas.
0: Achas?
1: Eu acho que não, eu acho que não ia ter
0: incrível.
1: Paciência para isso.
0: Aí eu acho que
1: tantas
0: sim.
1: Horas seguidas.
0: Eu gosto bastante.
1: Eu que não gosto muito de conduzir, ainda pior.
0: Eu tenho um certo gosto por tarefas entediantes.
1: Ah, pois.
0: Eu gosto bastante. Há coisas que são parvas que eu gosto.
1: Pois, mas eu, é assim, conduzir eu acho como, mas
0: sim,
1: também não
0: sim.
1: É assim uma coisa que eu gosto muito.
0: Ah, por acaso, eu conduzir não posso dizer que gosto, porque também não sei.
1: Pronto.
0: Não tenho carro. Mas gosto muito desse tipo de tarefas, assim, mais. Que eu sei que vai demorar um tempinho, então. Então mentalizo-me para tal
1: dia. É assim, eu gosto de conduzir quando estou assim a ouvir música.
0: Pronto.
1: Mas mesmo assim fico assim um bocado nervosa.
0: Ok, faz sentido.
1: Por exemplo,
0: faz sentido.
1: Tenho de ir para Coimbra. Não gosto de ir para Coimbra.
0: Ok.
1: Por isso.
0: Também ligam-nos aqui o nosso amigo Sérgio Ascensão, nos ligou agora. Será que o seu amigo Sérgio gosta de ir para Coimbra? Ou será que
1: ou
0: é
1: se
0: Coimbra?
1: Gosta de conduzir?
0: Pois,
1: também pode não
0: também
1: gostar.
0: Pode não gostar de conduzir,
1: nem
0: exato.
1: Toda a gente
0: nem toda
1: gosta.
0: A gente gosta, exatamente. Vamos então ouvir mais um bocadinho de música.
1: Exatamente, agora... por ser o dia do padeiro, vamos agora aqui passar com as um pão da Joana.
0: Bem jogado, pá. Pois? Bem jogado.
1: Eu pensei em tudo.
0: Nem pensei nisso. Fui ter feito essa graçola.
1: Não, fiz.
0: Perdi o momento.
1: Perdeste o momento.
0: Está tudo bem. Vamos lá ouvir então, Joana, com a música És um Pão.

0: Estivemos agora com Joana, com És um Pão.
1: E olha uma coisinha. Só queria agora dizer, avisar aqui ao pessoal que amanhã há uma coisinha engraçada e especial.
0: Mas já foi divulgado no Facebook da rádio.
1: Já foi, sim, senhor.
0: Que amanhã vou fazer uma entrevista ao Miguelito da Concertina.
1: Ah, pá.
0: Fogo. Olha, o que é que tu achas sobre isto?
1: Não, a minha questão é se estás nervosa. Já nem é.
0: Estou um bocado, por acaso estou, porque é a minha primeira entrevista, então.
1: Pois.
0: Vamos ver.
1: Há de correr bem. Sim, senhor. Por acaso estava com receio que a minha corresse mal, também correu bem.
0: Não, a tua correu muito bem.
1: A minha correu incrivelmente.
0: A tua correu muito bem.
1: Já foi
0: há duas semanas, por aí.
1: Capaz, sim. Por aí, duas
0: semanas. Ou mais.
1: Duas semaninhas já volto.
0: Duas semanas.
1: Capaz.
0: Por isso, amanhã não percam, a partir das 11 horas.
1: Exatamente.
0: Aqui na rádio.
1: Há de ser ali às 11 horas, claro. Exato.
0: É.
1: Então pronto, já sabem, qualquer coisinha, deem um toque. Entretanto, a música.
0: E agora vamos ficar, já que estamos a falar dele.
1: Pois, exato, é que nós falámos disto tudo e não sabemos quem é que era.
0: Nós não dissemos ao início, que era o Miguelito da Concertina, disse.
1: Pronto. Então vamos lá ouvir, então, para sabermos quem é que aqui vamos ter amanhã, não é?
0: Exatamente.
1: Miguelito da Concertina, com a música
0: Quem Peixe Procura.

0: E assim estivemos com o Filipe Eduardo com Yo Quiero Bailar, uma espanhola.
1: Pois foi bom, foi bom.
0: Foi bom, foi bom.
1: Éramos para ter aqui falado um bocadinho mais cedo, mas atrasámos aqui com um bocadito com
0: não,
1: o barulho
0: isso,
1: e tal, mas está tudo bem.
0: Isso não há problema.
1: Está tudo bem, mas pronto. Então não vá, sabem, não percam então a. Depois na quinta-feira, amanhã,
0: dia 9, a partir das 11 horas.
1: Pronto, não percam então aqui na Rádio Clube de Arganil, na frequência 88.5.
0: Muito
1: para,
0: bem.
1: Vês? Já decorei.
0: Muito bem.
1: Já decorei.
0: Muito bem. Também já está um cartaz na rádio.
1: Também.
0: Por isso está tudo certo.
1: Exatamente. Entretanto, recebemos mensagenzinhas, pá, da nossa amiga Maria do Patrocínio, que nos diz que a vida do caminista não é fácil.
0: É assim, eu pessoalmente não sei, mas tenho um tio que é. E eu percebo que é sempre um bocado exaustivo.
1: Pois, imagino.
0: Entendo.
1: Imagino também. E da nossa amiga Cacilda Silva, que nos diz boa tarde, meninos, e todo o auditório. Bom programa e beijinhos.
0: Muitos beijinhos. E obrigado por nos acompanhar tantas vezes.
1: Pai, exatamente.
0: Muito obrigado.
1: Não, sempre, não falha.
0: É verdade.
1: E também o nosso amigo Manuel Santos.
0: Manuel Santos. Mas, que o nome não me é.
1: Não me é estranho, mas também não.
0: Não me é estranho, mas eu.
1: É capaz de aparecer cá de vez em quando.
0: Sabes que há pessoas que vêm mais à tarde, então é normal que
1: claro,
0: não.
1: Claro,
0: também
1: claro.
0: Temos aqui a Joana Santos.
1: Já vimos muitas vezes.
0: Já ouvimos, mas é à tarde. Acho que é à tarde.
1: Capaz,
0: eu acho que é à tarde.
1: Então pronto, beijinho ao Manuel Santos e à Joana Santos.
0: Muitos beijinhos aos dois.
1: E então vamos agora mais um bocadinho de música para depois irmos então ao intervalo das 2:30. Portanto, temos agora Elder Campo com a música.
0: Vamos todos para a Gandaia.

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8: E cá estamos, então depois da nossa pausazinha, como eu gosto de dizer. Pausazinha, agora aqui das 14h30. Entretanto, vamos então aos prometidos horóscopos, para ver como é que hoje os astros se alinham.
9: Vamos ver como é que corre hoje, vamos lá ver.
8: Vamos lá ver.

começamos aqui com o carneiro. A carta do dia é o 9 de paus, que significa força na adversidade. Já no amor, a sua relação poderá ser posta à prova. Terá força para dar a volta à situação e reencontrar a paz. Já na saúde, tenha mais cuidado com a coluna. Evite carregar pesos. No dinheiro, controle as compras por impulso. Os tempos são de poupança. Números da sorte: 6, 12, 19, 21, 28, 37.

agora passamos aqui ao touro. A carta do dia é justiça, que significa justiça. No amor, tire proveito todos os momentos a sós com a pessoa amada. Construa um futuro risonho. Na saúde, possível debilidade física. Faça refeições a cada 2 horas para ter sempre energia. No dinheiro, hoje poderá ter resolvido uma questão que o atormentava. A justiça será feita. Números da sorte. 1, 12, 17, 23, 27, 42.

agora de seguida temos aqui os gêmeos, a carta de ao 4 de paus, que significa ocasião inesperada, amizade. No amor, confie mais na intuição. Não acredite em tudo o que lhe dizem. Saúde, tendência para tonturas. Cuidado para não sofrer uma queda. Caminhe com cuidado. No dinheiro, um amigo pode trazer-lhe uma oportunidade inesperada. Aproveite. Números da sorte: 1, 8, 13, 27, 36, 41.

Agora passamos aqui ao caranguejo. Carta de ao Papa, que significa sabedoria. No amor, conseguirá partilhar com o seu amor as suas preocupações e desejos. Será mais feliz. Já na saúde, cuidado com a alimentação. Evite cometer muitos abusos. No dinheiro, aprenda a controlar bem os gastos. Tente gerir tudo com sabedoria. Já números da sorte: 9, 14, 17, 20, 29, 45.

Agora temos aqui o Leão. Será que é o signo da nossa Dona Helena? Porque ela está-nos aqui a ligar. Pode ser. Carta de Dia, Rainha de Espadas, que significa melancolia, separação. No amor, aceite pontos de vistas diferentes. Procure ser mais compreensível e afaste uma possível separação. Já na saúde, pode ter dores nas articulações. Beba chá de cavalinha. No dinheiro, possíveis gastos extra. Previna-se. Números da sorte: 2, 8, 13, 24, 37, 41.

Agora passamos aqui ao Virgem. A carta de é o Cavaleiro de Copas, que significa proposta vantajosa. No amor, valorize-se mais. Já dizia o ditado, se eu não gostar de mim, quem gostará? Na saúde, cuide mais de si. É importante que faça uma alimentação equilibrada. Tome vitaminas. No dinheiro, dia intenso a nível profissional. Pode receber uma proposta vantajosa. Números da sorte. 1, 9, 21, 27, 39, 41.

E vamos então agora à balança, que a carta do dia é o Rei de Ouros, significa inteligente e prático. O amor há uma possibilidade de assumir uma relação séria que lhe trará segurança e alegria. Já na saúde irá sentir-se com mais energia. No dinheiro poderá produzir um trabalho de elevado nível. Acredita em si. Números da sorte são o 2, o 9, 14, 21, 33 e 41. Agora para Escorpião, que a carta do dia é o 7 de Ouros, significa trabalho. No amor, uma atitude do seu pai vai trazer-lhe a certeza de que fez as escolhas certas no passado. Na saúde, faça uma dieta equilibrada, caso contrário, poderá ter problemas de colesterol. Já no dinheiro, poderá surgir contratempos no trabalho, mas ultrapassará tudo. Números da sorte são o 12, o 17, o 36, 41, 43 e 46. E agora para Sagitário, que a carta do dia que temos é o 4 de Copas, que significa desgosto. No amor, seja mais tolerante e compreensivo com a sua família, equilibrem as diferenças. Na saúde, torne os dias mais alegres ouvindo música. No já do dinheiro, boa altura para repensar a sua vida financeira. Se andar a gastar muito, feche os cordões à bolsa. Números da sorte são o 10, o 13, o 17, 29, 31 e 37. Agora para Capricórnio, que a carta do dia que temos é o As de Espadas, significa sucesso. No amor, poderá ter novidades no amor e sentirá o coração a bater de novo. Na saúde, para reduzir o risco de diabetes com manoses. No dinheiro, a sua capacidade de negociação vai estar em alta e em breve alcançará o sucesso que deseja. Os números da sorte são o 2, o 15, o 18, o 26, o 28 e o 43. E agora para Aquário, como temos como carta do dia o mundo, que significa fertilidade. No amor, demonstre com intensidade o que sente pela pessoa que tem ao seu lado. Dê-lhe segurança. Na saúde, se anda sem energia, faça algum tipo de exercício físico, pelo menos o que lhe apeteça, que vai ajudá-la a revitalizar, por isso, já sabe. Do dinheiro, há um período favorável a novos projetos, estuda as hipóteses que têm. Números da sorte temos o 3, o 14, o 21, 37, 45 e 49. E agora com Peixes, que a carta do dia é o Valete de Espadas, significa vigilante e atento. No amor, dê mais atenção ao seu par, poderá precisar de carinho extra. Na saúde, poderá sofrer de dores de cabeça, tome chá de camomila. No dinheiro, momento tranquilo, considerar trabalhar mais e melhor. Números da sorte são o 9, 17, 36, 39, 41, 43.

0: E esse foi o Tom Orozco, aqui a nossa Juliana
1: Eu
0: ficou
1: estava
0: entusiasmada.
1: um bocado chocada porque estava a ler aqui no peixe a ler poderá sofrer dores de cabeça e eu estou assim um bocadinho com dores de cabeça,
0: Ah,
1: por
0: pois,
1: acaso.
0: mas já é
1: Por
0: o.
1: isso.
0: Pois,
1: Mas sabes
0: é
1: que
0: que ficaste entusiasmada que deu.
1: este cobrão eu sou péssima com dores de cabeça.
0: Acontece. É normal com o calor e tudo mais, a temperatura aumenta, é normal. Portanto, recebemos aqui chamadinhas da nossa amiga Helena de Carvalho, também da Dona Dolores, Alzira Silva e Luísa Santos. Beijinho a
1: Luísa
0: todos.
1: Santos, que o nome não me é familiar.
0: Não te é familiar?
1: Já
0: Já
1: viste?
0: vi antes, acho eu. Peixinhos, trabalhar mais. Pois,
1: Oh, e também é para mim.
0: conseguirá trabalhar
1: Também é para
0: mais.
1: mim isso.
0: E melhor, que
1: Não,
0: essa é
1: mas
0: a parte principal.
1: eu fiquei assim um bocado com dores de cabeça. Eu estou a ler aquilo e eu com dores de cabeça. Ok.
0: Pois, pronto, olha, é assim, tens de ter
1: Por
0: cuidado.
1: isso, e o teu signo, o que é que tu achas?
0: Mas eu já não me lembro, deixa-me
1: Ah, não te...
0: verificar
1: Vai,
0: aqui, que eu
1: vamos ver então.
0: já não estou
1: Se não te
0: recordado.
1: lembras, vamos ver.
0: Ah, já sei. Não, nem por isso. Não achei muito
1: Ok, não
0: coerente.
1: tens as
0: Exato, estou bem.
1: articulações. Ok, estás
0: Por
1: bem,
0: acaso
1: estás
0: também.
1: bem.
0: Por
1: Aqui
0: acaso
1: diz
0: também.
1: possíveis gastos extra. Também tens de ver
0: Por
1: isso.
0: acaso, mas isso já foi.
1: Ah, já foi?
0: Isso já foi.
1: Então.
0: Foi na altura que estive doente. Isso já foi.
1: Ah,
0: Por isso
1: ok.
0: já não estou cá.
1: Já não estás cá, ok.
0: Pois, exato. Entretanto, olha, é tudo.
1: É tudo.
0: Enfim, haja dinheiro para a saúde, não é?
1: Mas
0: Entretanto.
1: gostaste no geral ou foi mais ou menos para ti?
0: Ah, tá bom, tá
1: Tá
0: bom.
1: bom?
0: Tá bom.
1: Ok.
0: Tá
1: Isso é que
0: sólido. Já
1: interessa.
0: teve pior. Já teve pior.
1: Pronto.
0: Estamos bemzinho.
1: Não, houve um dia que o teu estava tudo para um espetáculo.
0: Então é para variar. Enfim, já são agora 2h47. Está a começar aqui a chegar a nossa horita. Por isso daqui a pouquinho. Vamos fechar agora mais um bocadinho de
1: Ainda
0: musiquinha.
1: não é agora.
0: Sim, está a começar a chegar. Agora, 2h40. Já não estamos com fome, por isso já não precisamos
1: É
0: de
1: assim, eu
0: dar
1: acho
0: com
1: que tu.
0: tanta urgência.
1: Eu estou a supor que tu comeste o que devias ter comido, para não ter
0: Exato.
1: fome agora.
0: Claro que não.
1: Porque comemos aqui há 1 hora, nem isso.
0: Sim, não é isso.
1: Por
0: Exato.
1: isso.
0: Não, mas estamos bem, estamos bem.
1: Estamos bem. Eu pelo menos estou bem.
0: Vamos agora passar um bocadinho de musiquinha. Começar com o Guedes Andrade, com música Ela é Tão Linda.

0: assim estivemos com o Marcos e Cláudio de Rocha com a Zumba.
1: Uma música já assim mais mexidinha agora.
0: É verdade,
1: esta hora,
0: sim, senhora, é deste ano. E é deste ano a música.
1: É deste ano? Oh,
0: é sim,
1: incrível.
0: Senhora.
1: Então também já são 2h55. Já estivemos também aqui. Ser...
0: Saímos aqui da rádio às 3.
1: Exatamente.
0: Da rádio não.
1: Da
0: emissão.
1: Exatamente. Tivemos aqui agora um bocadinho de musiquinha, vamos agora ficar com mais uma de Miro Freitas e... com música Eu Quero Ser Feliz.
0: E depois de ainda temos o Carlos Peninha com Chão Ardente e depois temos o bloco da Antena 1 das notícias.
1: Exatamente. Por isso vamos lá ficar então agora com Miro Freitas, com Eu Quero Ser Feliz. Música.

0: E assim estivemos com o Miro Freitas, com Eu Quero É Ser Feliz.
1: Eu quero também ser
0: todos
1: feliz.
0: Queremos.
1: Todos queremos, todos exatamente. Queremos. No fim de contas é isso. Entretanto, são agora 2h59, temos de despachar aqui um bocadinho agora
0: a situação,
1: porque
0: é
1: passar o bloquinho.
0: Passamos agora ainda um bocado de música, mas vai ser muito pouco.
1: É verdade. Entretanto, são 2h59, muito obrigado por cá terem estado a ouvir e por nos aturarem, porque é sempre principal. E vamos então ouvir então um bocadinho de Carlos
0: Pereira. E até amanhã, um bocadinho nada, mas vá, ainda vamos ouvir.
1: Amanhã estamos cá outra vez. Muito obrigadinho e tchau.

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1: Chama esta música junto a Nantinão, Caetano Veloso e Gilberto Gil. Estamos quase nas 3 da

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0: 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Agora o Zé Simolo, na sua

0: 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Aperta os cintos, então vamos embora. 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
0: 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Agora, os do Or Negro.

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3: Está a ouvir esta emissão sobre o mangostão da Lister Mais. Daqui a pouco há o negro fundo do rádio de pilhas do Rui Veloso para ouvir aqui na sua rádio. É esta que vai tocar. 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

0: Anda lá.
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1: Já entraram em funcionamento as novas ligações de transporte público entre o centro urbano de Erganil e a zona industrial da Relvinha, com duas circulações diárias em cada sentido, reforçando a oferta de transporte e facilitando a deslocação dos trabalhadores para aquela área empresarial. Os novos serviços resultam da articulação entre o município de Erganil e a comunidade intermunicipal da região de Coimbra, através da Unidade de Mobilidade e Transportes, dando resposta a uma necessidade identificada ao nível da mobilidade e contribuindo para melhorar as condições de acesso à zona industrial da Relvinha. Esta nova resposta ao nível da mobilidade representa um contributo para reforçar a atratividade daquele espaço empresarial e criar melhores condições para quem ali trabalha e para as empresas aí instaladas. Em comunicado, o município de Oliveira do Hospital recorda que durante o mês de junho voltou a associar-se às Jornadas Europeias de Arqueologia, iniciativa que tem por objetivo aproximar os cidadãos do património arqueológico e promover o conhecimento sobre a história e a identidade dos territórios. No âmbito da edição de 2026, foram dinamizadas diversas atividades que permitiram descobrir e valorizar importantes testemunhos do passado do concelho, nomeadamente uma prospeção arqueológica de superfície nas cercanias da Civitas, uma visita interpretada à Anta do Pinheiro dos Abraços e uma visita à Igreja Matriz de São Pedro de Travanca de Lagos, onde decorrem trabalhos de conservação e restauro do altar-mor. Promovidas anualmente em vários países europeus, as Jornadas Europeias de Arqueologia constituem uma oportunidade privilegiada para divulgar o património arqueológico, sensibilizar as comunidades para a sua preservação e reforçar a ligação entre o passado e o presente. O município da Pampilhosa da Serra participou no lançamento oficial do Coimbra Supernova, um novo cluster dedicado ao setor espacial que pretende posicionar a região centro como líder nacional e referência na Península Ibérica. Esta iniciativa, promovida pela Câmara Municipal de Coimbra, Instituto Pedro Nunes e Universidade de Coimbra, em articulação com a CIME, Câmara Municipal da Pampilhosa da Serra e vários parceiros institucionais, tem como objetivos aumentar a visibilidade internacional do ecossistema espacial regional, atrair investimento e talento altamente qualificado e impulsionar o crescimento sustentado da economia do espaço. Para o presidente da Câmara Municipal da Pampilhosa da Serra, Jorge Custódio, esta integração reflete uma visão clara do futuro, sublinhando que a inclusão da Pampilhosa da Serra no Coimbra Supernova representa uma afirmação inequívoca do concelho num setor estratégico como é o espaço, onde temos condições únicas ao nível da observação e monitorização geoespacial que nos tornam um ativo indispensável neste ecossistema.
0: O estado do tempo nas próximas 24 horas.
1: Céu pouco nublado ou limpo. Aumento temporário da nebulosidade no interior norte e centro durante a tarde. Vento fraco a moderado. Pequena descida da temperatura, em especial da máxima. E com a previsão do estado do tempo para amanhã, fica assim completo este bloco informativo. Tenha a continuação de uma ótima quarta-feira.
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4: São tantos os pares de botas que até nos entretêm com a história do gato das botas.

0: Sinceramente, eu acho que onde há um gato, tem que haver sempre um cão.
1: Mas que teoria é essa, homem? Tem que haver um cão onde há um gato porquê?
0: Então, é o princípio do cão transitório.
2: Olha que há gente a fazer compras com cheques falsos e roubados.
3: Ah, eu sei, compadre. Não vou deixar que me roubem os cheques, nem o bilhete de identidade, porque senão ainda compram para aí o Cristiano Ronaldo em meu nome e depois ainda vou ter que lhe fazer a cama.

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0: senhor guarda, acabam de me roubar o carro.
1: Um momento, minha senhora. Jesus. Neste momento vou para uma manifestação da minha corporação. Quando acabar a nossa manifestação, vou procurar o seu carro, caso a senhora esteja a favor da nossa luta.
0: Mas claro que estou ao lado da polícia. Polícia, amigo, encontra o meu carro, que eu estou contigo.
1: Apoiado! É assim mesmo, minha senhora.
2: Tagris, reconheci ao seu guarda. Eu não palmei o carro, não roubei carro nenhum. Havia, era muito movimento na rua, por causa das manifestações, e eu, enganei-me no carro, julgando que aquele carro era o meu carro.
1: Bem, isso é o que se verá no tribunal, caso haja julgamento, se houver oficiais de justiça para fazerem a chamada.
3: O senhor agente é que é a testemunha deste processo.
1: Sou sim, senhor doutor juiz.
3: Muito bem. E a senhora é queixosa?
0: Precisamente, senhor doutor juiz. Sou eu a vítima, porque fiquei sem o meu carro, que me foi roubado em plena via pública.
3: O seu carro era um automóvel de luxo, assim no género limusine, por acaso?
0: Não, senhor doutor juiz. Era um mini.
1: Sim, era um mini.
3: Sendo assim, vou prosseguir o julgamento, porque hoje só estou aqui para os serviços mínimos. E tratando-se de um mini, o serviço está abrangido.
0: Ah, bom, ainda bem.
3: Ora, que seja dada a entrada ao réu.
1: Bem, isso é que não pode ser nada, senhor doutor juiz. O réu não está cá.
3: Ora, essa agora? Então o réu não está cá porquê?
1: Meteu um pré-aviso e entrou em greve.
0: Entrou em greve o ladrão? Então e o meu prejuízo? O que é que eu faço?
3: Ora, a senhora, como boa cidadã, respeita o direito à greve, pois então.
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3: Bem, a cintura é moda que não pega.
4: Ah, pois não. Nem de empurrão, Rica. Nem de empurrão.

0: cada vez mais difícil. Oh, Hilda, também vais apertar o cinto?
1: Eu? Oh, era o que faltava, Perpétua. Olha quem pode apertar a cintura, é aqui a Julieta, que está cá com uma figura que é três em uma.
2: Que lá é isso? Agora sobrou para mim, foi. Este corpinho é só meu e do meu Amílcar. E ele nunca reclamou, está bem?
0: Olha, não reclamou porque deve ter medo de tu lhe caias em cima. Mas olha que ele, quando está a ver televisão ali no clube, fica sempre de olhos em bico quando aparece uma daquelas com cinturinha de vespa.
2: Cinturinha de vespa? É. O que é isso?
1: Mulher, ai, não me digas que nunca reparaste na cintura das meninas que desfilam nas passarelas.
2: Que horror! Aquelas esqueléticas cadavéricas que só conseguem ter carne nos sítios onde metem os silicones. Oh, filha, se nós fôssemos assim, andavam para aí os cães todos cá do bar atrás de nós a correr atrás do osso.
0: Mas olha que agora é moda apertar o cinto. Até o governo diz que temos que passar a andar com o cinto apertado, mulher.
2: Ah, pois. E o governo dá o exemplo, não é? Eles até usam cintos de couro. São cá uns coiros.
1: Olha quem ali vem. O Bilucas das costuras, que nos fez as batas e os aventais. Oh, Bilucas, anda cá, anda.
3: Ai, mas o que é que estas mulheres me querem, credo? Olhem, não me venham com encomendas, porque eu agora estou de partida para beber e dorme com o meu sobrinho. Oh, Larilas!
0: Ai, calma aí, Lucas, calma. Nós só queríamos ouvir a tua opinião, porque tu és o maior estilista aqui do bairro.
3: O maior e o único, graças a Deus. Mas quer a minha opinião sobre o quê?
1: Olha, filho, nós queríamos saber se tu achas que essa moda de apertar a cintura nos ficará bem.
3: O quê? Vocês? Oh, mulheres, para vocês, a cintura só pode ter uma moda, filhas.
1: Uma moda? Sim, uma moda.
3: Cintura industrial, filhas. Cintura industrial.
1: Ai, homem, como é que eu tiro estas nódoas das tuas calças? Nem que fosse uma super mulher.
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0: estou completamente contra o acordo ortográfico.
1: Cá por mim, também estou contra um acordo ortográfico que nos põe a falar à brasileira.
0: Bem, olha, pensando melhor, tem as suas vantagens, sim. Se passarmos a falar à moda do Brasil, já os brasileiros não precisam de traduzir as nossas telenovelas, não é?
2: Ai, credo. O governo insiste com o TGV.
1: Eu também acho muito bem. Cá dentro de Portugal é que o TGV vai ser realmente bastante útil, podes crer.
2: Achas que sim? Mas qual vai ser a utilidade do TGV cá dentro do país?
1: Oh, mulher, podemos ir do Porto ao Algarve comer uns caracóis e voltar para cima no mesmo dia.
2: Para voltar no mesmo dia, para quê?
1: Para chegar a tempo de encontrar uma tripa já dobrada.
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0: São 17 horas.
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Olá, amiguinhos, muito boa tarde. Sejam bem-vindos a mais um Clube RCA, o desta quarta-feira, dia 8 de julho, com Isabel Duarte a fazer-vos companhia. Abrimos com a Cláudia Caramelo e o Ginga Quente. E agora vem aí José Reza com Parabéns, uma música que dedicamos aos nossos sócios aniversariantes do dia. Neste caso, às nossas madrinhas e aos nossos padrinhos, é verdade. Assim sendo, este tema é dedicado a Arlinda Jesus Pereira, residente em Torre Tábua, madrinha 241 da nossa rádio, e a António Filipe Francisco, residente em Sorgaçosa, padrinho 249 da nossa rádio. Um beijinho muito grande para estes dois amigos, com votos muito sinceros de que se encontrem a passar um dia imensamente feliz de aniversário. Que tenham sempre muita saúde, muita alegria, muita paz e muito amor nas suas vidas, e que estas, as suas vidas, sejam longas, mas com muita qualidade. Para vós, queridos amigos, parabéns, parabéns de José Reza, e daqui a pouco já iremos às dedicatórias para os sócios de hoje.

E agora sim, queridos amiguinhos, vamos às nossas dicatórias com Helena Correia e o tema Coração Bandido. Dedicamos o tema ao seguinte grupo de sócios: para José Carlos Joaquim de Sobral Gordo, sócio 2384, para Maria Isolete Santos, em Couto do Mosteiro, sócia 2385, para Maria do Céu Simões, em Capitorno Penacova, sócia 2386, para António Martins Soares, também em Capitorno Penacova, sócia 2387, para Odete da Costa Ribeiro, em Póvoa de Midões, Estábua, sócia 2388, para Belarmino Santos, em Tábua, sócio 2389, para Maria de Lourdes Figueiredo, em Tábua, sócio 2390, para Artur Marques Bernardo, em Candosa, sócio 2391, para António Catela, em Sampaio do Mondego, sócio 2392, para Carlos Gaio, em Pereira Moronho, sócio 2393, para Teresa Gomes, em Pesseguido, Santa Combadão, sócia 2394, para António Santos Pereira, em Alveite Pequeno, Serpins, sócia 2396, para Luana Sofia Gomes, em Vila Nova de Poiares, sócia 2397, para Maria Mercês Carvalho e para o seu marido Mário Pires, residentes em Vila Xando Monte, Torre Deita, respectivamente, sócia 2398 e sócia 2399. Para Maria Inês Martins, em Antes, Mielhada, sócia 2400, para Gabriela Brás, em Freixo Mortágua, sócia 2401, para António Barreiras, em Santa Eulália, Ceia, sócio 2402, para Orlando Prazeres Nunes, em Torrozelas, Arganil, sócio 2403, para António Lopes Antunes, em Coja, sócio 2404, para José Fernandes Figueiredo, em Rojão Grande, e Joaquim Pereira Lopes, também em Rojão Grande, respectivamente sócio 2405 e sócio 2406, para Ana Maria Laranjeira e para o seu marido José António Laranjeira, residentes em Lisboa, sócio 2407 e 2408, para José Lopes Moreira, em Gramassa, Aldeia das 10, sócio 2409, para António Carlos Galvão, na Cabeça, sócio 2410, para Marina Lúcia Castanheira, no Sarzedo, sócio 2411, e para Francisco Martins, em Queijas, que é o sócio 2412.

Concluímos esta meia hora com o grupo Filhos da Nação e o tema Malhão da Aldeia. Dedicámo-lo a Mário Neves, residente em Pracerias Celavisa, sócio 2413, para Marta Lourenço, em Queluz de Baixo Barcarena, sócia 2414, para Ana Teresa Duarte, que nos ouve em Celavisa, sócia 2415, para Maria Cidalina de Jesus, em Lisboa, sócia 2416, para Gonçalo Daniel Rodrigues e Ana Carolina Rodrigues, também em Lisboa, sócia 2417 e sócia 2418, para Carlos Cantarinhas, em Valmimoso Vimieiro, sócia 2419, para Henrique Cantarinhas, também em Valmimoso Vimieiro, sócio 2420, para Gracinda dos Santos, em França, sócia 2421, para Guilherme Marques, em Celavisa, sócia 2422, para Ana Margarida Pereira Dias, em Torrozelas, sócia 2423, para o nosso amigo António Matos, na Póvoa de Cervães Mangualde, sócio 2424, para Maria da Anunciação Oliveira, em Arganil, sócia 2425, para Aida Maria Dias da Silva, em Figueiral Castelões, sócia 2426, para Maria José Marques Viegas, em Santa Combadão, sócia 2427, para António Augusto da Silva Cristóvão, em Candosa, sócia 2428, para Vítor Manuel Carvalho, em Quintela Tábua, sócia 2429, para Manuel Pereira Ribeiro, no Piódão, sócia 2431, para Maria de Fátima Amorim, em Rodange, Luxemburgo, sócia 2432, para Manuel Borges Filipe, em Oliveirinha Carregal do Sal, sócio 2433, para Sérgio Rodrigues Duarte, em França, sócio 2434, para Luís António Marques, em Carraguzela Ceia, sócio 2435, para Celso Inácio Duarte e Maria Rosa Marques de Oliveira, ambos residentes em Rio Milheiro, Sobral, Mortágua, respectivamente, sócio 2436 e sócio 2437. Para Maria Adelina de Almeida Maio, em Santa Alvaia de Baixo Tondela, sócio 2438. Para o nosso amigo Pedro Manuel dos Santos Prata Inácio Ferreira, na Ponte da Mucela, Vila Nova de Poiares, sócio 2439. E para Pedro Miguel Borges Marques, em Gavinhos de Baixo, Oliveira do Hospital, sócio 2440.

0: Estamos de volta, queridos amigos. Trazemos agora o Humberto da Boina com o Carro para Idosos, que dedicamos a Rui Manuel Dias Francisco, em Val da Nogueira Arganil, sócio 2441, para Mateus Batista Quaresma, em Mourão Arganil, sócio 2442, para Mário Correia Antunes, em Santa Ovaia de Cima, Tondela, sócio 2443, para Paulo Correia, na Suíça, sócio 2444, para António Campos da Fonseca, em Coja, sócio 2445, para Paulo Batista, em Urgueira, São Martinho da Cortiça, sócio 2446, para Luís Carlos Figueiredo, em Foz da Moura, sócio 2447, para António José Araújo, em Carvalhas, São Pedro, sócio 2448, para a Associação de Desenvolvimento de Relvas, sócio 2449, para Sandra Marisa dos Santos Duarte, em Porto Silvado Pomares, sócio 2450, para a Comissão de Festas de Santa Catarina, em Solavisa, sócio 2451, para Carlos Ferreira Nunes, em Alvoeira Moronho, sócio 2452, para Bárbara Sofia Pinheiro, na Lausanne, sócia 2453, para Clélia Schmidt, em França, sócia 2454, para Maria Aurora Diniz de Campos, em Viseu, sócia 2455, para Isilda das Neves Simões, em Sarcina Arganil, sócia 2457, para Fernando de Oliveira Araújo, em Salgueiro, Vagos, sócia 2458, para Maria Júlia Alves Sousa, em Nogueira do Cravo, sócia 2459, para Hilda Maria Silva Nunes e para o seu marido Jorge Manuel Nunes, em São Simão, Tábua, sócia 2460 e sócio 2461, para Maria de Fátima Ribeiro, em Torre, Tábua, sócia 2462, para João Alberto Martins Marques, em São Romão, sócio 2463, para João Vinagre, em Arganil, das Memórias do Roque, sócio 2464, para Abel da Conceição Figueiredo Freitas, em Cabanas de Viriato, Carregal do Sal, sócio 2465, e por fim, para um casal que nos ouve na Alemanha, Maria de Fátima Costa, sócio 2466, e Fernando Costa, que é o sócio 2467.
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Escutemos agora a Jéssica Vieira com o tema Já Não Volto, que dedicamos a António da Costa, em Moimenta de Maceiradão, sócio 2468, para o Gingas Bar em Nelas, sócio 2469, para Maria Fernanda Almeida Costa, em Cabanas de Viriato, Carregal do Sal, sócia 2470, para o café-restaurante Sabores da Vila, em Pombeiro da Beira, Arganil, sócia 2471, para Karina Gonçalves, em Pumares, Arganil, sócia 2472, para Helena de Assis, em Pereira, Moronho, sócia 2473, para António Costa Pereira, em Casal de Mundão, Viseu, sócio 2474, para Irmelinda do Carmo, em Aveia, sócio 2475, para Rui Manuel Almeida, na Suíça, sócio 2476, para Mário Santos, em Vila Franca da Beira, sócio 2477, para Américo Rebelo Pinto, em Salgueiral, Pombeiro da Beira, sócio 2478, para Manuel António Almeida, em Coto do Mosteiro, Santa Combadão, sócio 2479, para a União Recreio e Progresso Celavizense, em Celaviza, Arganil, sócio 2480, para Pedro Antunes Gonçalves e para a sua esposa Cláudia Sofia Gonçalves, em Avô, respectivamente sócio 2481 e 2482. Para Álvaro Martins Pinto, no Maladão, sócio 2483. Para Cláudia Alexandra Correia Mendes, filha do Sr. António Albuquerque Mendes, de Oliveira do Conde, Carregal do Sal, sócia 2484. Para João Miguel Carvalho, em Copeiro, Paião, Figueira da Foz, sócia 2485. Para José Manuel Branquinho Albuquerque, em São João de Areias, sócia 2486. Para Adélia Santos Moreira, em Lisboa, mas oriunda de Porto Silvado, sócia 2487. Para Anabela Guerra Nunes, em Alqueve, Folques, sócia 2488. Para António da Costa Melo, na Amadora, sócia 2489. Para Maria Aline Gonçalves Ribeiro, em Luadas, Benfeita, sócia 2490. Para José Loureiro de Almeida e Fernando Duarte Bernardo, ambos residentes em Vilar de Ordem, respectivamente, sócio 2491 e 2492. E por último, para duas amigas residentes em Val de Cid, Arganil, Maria Fernanda Nunes Marques, sócia 2493, e Cláudia Mariana Nunes Marques, sócia 2494.

Escutemos agora Jorge Guerreiro com o tema Ainda Choras por Mim, dedicado a José Luís Mateus, em Valdo Moreiro Góis, sócio número 49, para Maria de Lourdes Santos, em Covelo de Cima, Tábua, sócio número 55, para Leonor Pinto, em Coja, sócia número 70, para Nelson Batista de Matos, na Serra da Moita, sócio número 81, para Maria Alice Alvoeiro, em Solavisa, sócia 131, para a Comissão de Melhoramentos de Surgaçosa, sócia 135, para Irmelindo das Neves Soares, em Era Velha, Pombeiro da Beira, sócio 233, para Manuel da Silva Fernandes, em Anceris, sócio 236, para Rui Manuel Gonçalves, o nosso amigo do Rochel, sócio 238, para João Pedro Carvalho, no Sarzedo, sócio 298, para o nosso sócio Manuel Castanheira, residente na Lomba, Arganil, que é o número 312, para a Associação de Moradores de Casal de São João, sócia 326, também para Cidália Raimundo de Paiva, que nos ouve no Sarzedo e é sócia 345, para Manuel Alves Castanheira, também no Sarzedo, sócio 353, para Isabel de Carvalho, no Sarzedo também, sócia 355, para a nossa amiguinha Natália Coutinho, em Aveiro, sócia 384, para Luís Manuel Mota, que nos sintoniza em Cantanhede, sócio 395, para Maria Luísa Batista, em Arganil, sócia 408, para Vânia de Castro Silva e para a sua irmã Inês de Castro Silva, ambas residentes em Arganil, respectivamente, sócia 421 e sócia 422. Para Maria Helena Gomes Paiva, em Folques, sócia 441. Para António Luís da Costa Silva, em Casal de São José, sócio 449. Para o nosso Super Mário, Mário Oliveira, em Arganil, sócio 457. Para a nossa sempre muito querida menina Adélia Silva, em São Martinho da Cortiça, sócia 461. Para Maria Flora Martins, na Moita da Serra, sócia 499. Para César Augusto Silva, em Folques, sócio 502. E, por último, para Sara Isabel Sousa Sancho, em Mira, que é sócia 511.

E para concluir, queridos amiguinhos, um tema que vai para todos vós, de autoria de Márcio Amaro, intitulado A Festa Vai Bonita. Obrigada a todos por estarem à escuta. Um beijinho, um abracinho. Amanhã estarei de volta. Daqui a pouco mais uma edição do Peça que Toca com a nossa Ângela Mota.

0: São 18 horas. 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
1: O município de Erganil entregou recentemente rádios Siresp, Sistema Integrado de Redes de Emergência e Segurança de Portugal, às juntas e uniões de freguesia do concelho. A sessão de entrega decorreu no Salão Nobre dos Espaços do Concelho, tendo sido efetuada pelo próprio presidente da Câmara Municipal de Erganil, Luís Paulo Costa. Os rádios distribuídos integram uma rede de comunicações destinada a assegurar a ligação entre os diversos agentes de proteção civil, contribuindo para uma resposta mais coordenada, eficaz e célere em situações de emergência, resultando do investimento da Comunidade Intermunicipal da Região de Coimbra na ordem dos 600 mil euros. A iniciativa está integrada numa estratégia mais ampla de reforço das capacidades de proteção civil e segurança da região, que prevê um investimento global de 4,5 milhões de euros até 2030.
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1: Em comunicado, o município de Góis partilha que a organização do Cronosphere Festival ajustou o calendário e as datas oficiais do evento para garantir uma experiência ainda mais sólida, inclusiva e fiel à visão do projeto. Assim sendo, as novas datas estão marcadas para os dias 18, 19 e 20 de setembro do corrente ano. O Parque do Lazer do Baião, em Góis, continua a ser o cenário escolhido para acolher o primeiro Festival Europeu de Música Eletrónica e Artes, com uma abordagem totalmente inclusiva. O festival contará com uma programação diversificada ao longo de 3 dias. 3 palcos distintos, do tecno e audiovisual de alta energia, no palco principal, aos sets relaxantes no palco do Rio, durante o dia, até às viagens acústicas e de bem-estar na capela barra domo da oficina. Arte e reflexão, instalações imersivas, workshops e debates focados em inclusão, sustentabilidade regenerativa e economia circular. São algumas das atividades que poderá encontrar neste Cronosphere Festival. As festas de Santa Combadão decorrem de 13 a 16 de agosto e o programa já foi divulgado. Assim sendo, no dia 13 de agosto, destaque para Kiss Kiss, Bang Bang e ainda de Wood Plan e Peter Sky. Abertura do recinto das festas pela Escola de Samba Unidos de Vila Brasil. No dia 14 de agosto subirão ao palco Miguel Gameiro e Polo Norte. A abertura estará a cargo de Belladonna e o fecho a cargo de DJ Junior. No dia 15 de agosto, Ciro. A abertura pela banda Easy Loop e o fecho pelo DJ Johnny de Bess. No dia 16 de agosto, Marcelo Cantarinhas, a abertura entre amigos e o fecho DJ Kimono. Céu pouco nublado ou limpo. Aumento temporário da nebulosidade no interior norte e centro durante a tarde. Vento fraco a moderado. Pequena descida da temperatura, em especial da máxima. E com a previsão do estado do tempo para amanhã, fica assim completo este bloco informativo. Tenha a continuação de uma ótima quarta-feira.
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0: Olá, olá, muito boa tarde a todos. 14 minutos para lá das 18 horas, 8 de julho de 2026, quarta-feira. Eu sou a Angela Mota e estou aqui a fazer-lhe companhia até bem pertinho das 8.
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0: É verdade, mais um dia estamos aqui no nosso programa Peça que Toca, programa este dedicado a vocês e para vocês, e são vocês que fazem este programa, eu apenas estou aqui a colocar a vossa música favorita. E temos agora em linha o Sr. António Francisco. Olá, muito boa tarde.
3: Opa, Angela!
0: Está tudo bem consigo, Sr. António?
3: Está tudo bem!
0: Ainda bem que sim. Olha, Sr. António, qual vai ser a música que quer escutar e a quem quer dedicar?
3: Olga Marques, quem quer desmão espanta.
0: Muito bem, e a quem quer dedicar?
3: É dedicar à minha esposa, aqui, só bem de mim aqui, para a minha filha Neuza, para a minha filha Carla, para o meu filho Beto e vó dela, e para os meus dois velhos, para o José e para o Mourinho, e para a minha netinha Beatriz, e para a Benedita, que no dia anteontem fez um ano. Um ano.
0: Muito bem, parabéns.
3: Um ano.
0: Parabéns à Beatriz. Muito bem,
3: Beatriz,
0: António.
3: Não é Beatriz, é Benedita.
0: Ai, Benedita,
3: sim,
0: peço desculpa.
3: A Beatriz já tem 18 anos, que era a minha neta.
0: Ah, já é maiorzinha, já Sr. António.
3: Sim, a Benedita só tem um ano.
0: Pronto.
3: Olha, faz anos. No dia lá da bolinha daí da
0: exatamente, da o Sr. António já nunca mais se esquece.
3: Não, nunca mais me esqueço.
0: Então vá, António. Olha, um grande beijinho para si e para a sua esposa, está bem? E o resto de uma boa semana.
3: Está bom.
0: Está bem? Então vá, um beijinho muito grande. Tchau, António. Obrigada, igualmente. Obrigada. Então ficaremos com Olga Marques, este tema, quem canta Seus Males Espanta, a pedido de António Francisco. E não se esqueça, se quiser participar no nosso programa, basta então ligar o 235-200-572 ou então 960-313-902 para assim pedir a sua música favorita.

0: E já passam 21 minutos para lá das 18 horas e estou aqui com o Sr. José Elídio. Olá, muito boa tarde, José.
1: Boa tarde.
0: Está tudo bem consigo?
1: Tudo bem, obrigada.
0: Então, qual vai ser a música que quer escutar e a quem quer dedicar?
1: O Zé Marco, um malhão do beijo, e é para dedicar a Carla Patrícia do Prão e do Pranto com um beijinho, e é para dedicar à menina Beatriz, que está a viver Leirosa, que é funcionar no Centro de Educação Carriça, com um beijinho também, e é para dedicar ao Sr. António Gomes das Matas, Pombal.
0: Muito bem, Sr. José. Um beijinho muito grande para si e um resto de uma boa semana, está bem?
1: Igualmente, obrigada.
0: Obrigada, um beijinho muito grande. Obrigado. Tchau, tchau. Obrigada. Então ficaremos com o Malhão do Beijo de Zé Amaro, a pedido do Sr. José Elídio. E não se esqueça que pode sempre ligar o 235-200-572 ou então o 960-313-902.

0: escutar e a quem quer dedicar?
1: Vamos ouvir o tema das bombocas, o tum-tum-tum.
0: Sim, senhora. E a quem quer dedicar?
1: E dei para as colegas da doutora Isabelinha, Lourinhas, Nina Cátia, Paulinha, Linda Silva, Maria Neves, Olga Cristino, Aurora Campos, Fernanda Pinto e seus núcleos familiares, Maria do Patrocínio e Vitória, Elisa Costa, Lorinda Alves, a amiga Karina, tive o prazer de a conhecer no domingo, no restaurante Saborosa, os amigos Antero Pereira, João Carvalho e Filha Belita, toda a nossa comunidade da Bela Rádio de Ganivo, e para a querida menina Ângela, o meu apreço e beijinhos com imenso carinho.
0: Muito obrigada, um beijinho também muito grande para si, António, está bem?
1: Tudo bom.
0: Obrigada, um beijinho grande, António. Tchau, uma boa semana. Tchau. Obrigada, obrigada.
1: Tchau.
0: Então ficaremos agora com bombocas, com este tema tum tum tum a pedido do Sr. António, e logo a seguir iremos ter então a nossa publicidade das 6:30, e não se esqueça que pode sempre continuar a ligar o 235-200-572 ou então o 960-313-902.

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E vamos agora então continuar com o nosso programa, 3 minutos para lá das 18h30. E vamos agora ficar com Clemente, tema este Por Te Amar, a pedido de Maria José, que nos escuta diretamente do Porto, para dedicar então a toda a equipa desta rádio e a todos aqueles que estão na nossa companhia. Um grande, grande, grande beijinho, Maria José, e ficaremos então com Clemente, tema este Por Te Amar.

0: E tivemos então Por Te Amar, este tema de Clemente, 6 minutos para lá das 18h30, e temos agora o nosso amigo João Engenheiro aqui em linha de espera. Olá, muito boa tarde, Sr. João.
1: Boa tarde, Ângela, como é que vai?
0: Está tudo bem, e consigo também?
1: Também acabou andando. Estou a
0: Ainda.
1: falar do Carvalhal de Mansouros, Penacova.
0: Muito bem. E, Sr. João, qual vai ser o tema que vai querer escutar?
1: Vamos ouvir o Sol do Torrão nas praias do Alentejo, para dedicar à menina Adélia, que Deus lhe dê saúde, assim como para a dona Esmeralda de Nelas e para a Helena do Vilar, para a minha família toda, os meus sobrinhos, o engenheiro de Carvalho, o filho Ricardo no Luxemburgo e a Marisa em Balda na Justa, o Zé Fernandes em Torais e o Olímpio Costa no Casalito Penacova, para vocês aí todos da rádio, principalmente para a Ângela, que está a fazer o programa. Muita saúde para ti e para toda a tua família. Um beijo com todo o respeito. Até o outro dia. Fica com Deus e muito obrigado.
0: Muito obrigada, Sr. João. Eu é que agradeço, está bem? Um beijinho muito grande também para si, com todo o respeito. Está bem?
1: Obrigado.
0: Um beijinho muito
1: Obrigado.
0: grande. Tchau, uma boa semana, Sr. João. Obrigada, obrigada. Então ficaremos agora com este tema do grupo Sol do Torrão, Costa Alentejana, que acredito que muitos de nós, se calhar, era onde até queríamos estar.

0: Pragas do Alentejo, do grupo Sol do Torrão. E agora temos aqui em linha o nosso Rui de Basconha. Olá, muito boa tarde, Rui.
1: Boa tarde, está tudo bem?
0: Está tudo bem, e consigo também?
1: E contigo, amiga, também está tudo bem contigo?
0: Também, está tudo ótimo, muito obrigada.
1: Está tudo ótimo.
0: Obrigada. Senhor Rui, qual vai ser o tema que quer escutar e a quem quer dedicar?
1: More than talking, said lately.
0: Sim, senhora, e a quem quer dedicar?
1: Olha, é para ti, tu me conheces, estou a ouvir, e para todos os teus colegas e para todo o auditório.
0: Muito bem, muito obrigada.
1: Peço para ligar assim umas músicas assim um bocadinho mais longa para ver se tu conheces.
0: Está bem, está bem. Assim combinado. É que eu, às vezes eu não consigo ouvir as vossas músicas. Porque eu atendo uma das vossas músicas e já estou a atender outro ouvinte. Mas sim, eu vou tentar ouvir um bocadinho, está bem, senhor Rui?
1: Está bem.
0: Então vá. Um beijinho muito grande e o resto de uma boa semana, está bem?
1: Sexta-feira e sábado.
0: Diga, diga.
1: Até sexta e até sábado.
0: Sim, senhora. Eu sábado não estou cá, mas até sexta-feira, está bem?
1: Sim, já digo,
0: sim, senhora, então vá. Um beijinho muito grande, senhor Rui.
1: Tchau,
0: tchau. Resta uma boa semana. Tchau. Então ficaremos com este pedido de Rui de Basconha, de More Than Talking, com o tema Sherry Sherry Lady. Sherry Sherry.

temos então este grande tema Sherry Sherry Lady. E agora vamos ter então um tema das concertinas da Lausanne. Eu tenho um sonho a pedido de Dulce Duarte, que quer dedicar para o seu marido, filhos, netos, Joaquim e Zé Pedro, e também a sua avó Alzira e a minha e a sua grande amiga Olga. E também para mim, um grande, grande, grande beijinho, Dulce. Obrigada. E ficaremos então agora com concertinas da Lausanne, com este tema Eu Tenho um Sonho.

0: tivemos então este tema das concertinas da Lausã e agora temos a Maria aqui em linha. Olá, muito boa tarde.
1: Boa tarde.
0: Olá, como vai? Está tudo bem consigo?
1: Graças a Deus, passa grande e a menina também.
0: Também, está tudo bem. Você está um bocadinho longe.
1: A família de Rádio Organismo faz sempre bem, está sempre minha companhia.
0: Ainda bem, ainda bem. Olha, qual vai ser o tema que quer escutar e a quem quer dedicar?
1: Olha, vou dedicar ao Pastor São Romão, o meu amor a teu. Vou dedicar à minha família, a todas as pessoas que estiverem a ouvir. E tudo bom, a continuação de uma boa semana para toda a gente.
0: Sim, senhora, muito obrigada então. Um beijinho
1: obrigada,
0: muito grande para si. E o resto de uma boa semana, está bem?
1: Obrigada,
0: um beijinho. Obrigada. Beijinho. Então ficaríamos com o Pastor de São Romão, tema este a pedido de Maria. Não se esqueça que pode sempre continuar a ligar para o 235-200-572 ou então 960-313-902.

0: E tivemos então pastores de São Romão e agora temos aqui o nosso David Duarte em linha. Olá, muito boa tarde, David.
1: Boa tarde, mais uma vez.
0: Está tudo bem consigo?
1: Estamos andando devagarinho, olha, estou aqui à sombra.
0: Ainda bem que sim, a proteger-se do sol. Olha, David, qual é o tema que quer escutar e a quem quer dedicar?
1: Eu ouvi o Ney Montenho com o filho de 18 anos para chegar, para dedicar aqui à minha família, ali para a minha terra, para lá de Catadeira, que há lá muita gente que ouve a rádio Erganil, e ali para Alba, para o senhor que ouve muito que ainda havia, falamos nisso, porque já foi comigo aí ao almoço do Natal, e para Serrão de Areias, para a minha família Gomes, e para a Paula Mosqueiros, e aí para como é que o nome que eu esqueço-me?
0: De alguém aqui da rádio?
1: Não, é o seu nome.
0: O meu nome é Ângela. Tô?
1: Sim.
0: O meu nome é Ângela.
1: Pronto, e para a Paula, para a Mário, para toda a gente, e até sexta-feira, até um.
0: Muito obrigada, e para si também, David.
1: Muito obrigada.
0: Um beijinho muito grande. Tchau. Então ficaremos com este tema de Nel Monteiro. Filha, fizeste 18 anos. Logo a seguir, então, teremos a nossa publicidade das 19 horas e depois, então, eu cá continuarei a fazer-lhe companhia até bem pertinho das 20 neste programa Peça que Toca.

0: São 19 horas.
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7: Olá, olá, muito boa tarde novamente. Passam 9 minutos para lá das 19 horas. Estou aqui a fazer-vos companhia já desde as 18 neste programa Peça que Toca. Programa este que é feito por vocês e para vocês. E por causa disso, já tenho aqui em linha o nosso Ramiro Duarte. Olá, muito boa tarde, Sr. Ramiro.
8: Boa tarde, menina. Já está tudo bem?
7: Está tudo bem. E consigo também?
8: Também, também, um bocadinho de calor, mas é cá preciso.
7: Exato, exato. Senhor Ramiro, qual vai ser o tema que quer escutar e a quem quer dedicar?
8: Olha, eu queria, olha, para dedicar à Ângela, a toda a família, aos meus amiguitos, amiguitas e ao resto do todo o auditório, uma quarta-feira para todos.
7: Muito bem, obrigada. Um grande, grande, grande beijinho para si, Senhor Ramiro, e o resto de uma boa semana, está bem?
8: Igualmente, Ângela.
7: Muito obrigada. Obrigado. Um beijinho grande. Tchau, tchau, Ramiro. Beijinho.
8: Tchau, tchau, tchau.
7: Então ficaremos com este tema, mãe querida, que é de Agatha Tony Carreira. E sim, é que é um tema bastante, bastante conhecido.

0: Temos então este grande tema, mãe querida, e agora temos aqui em linha o nosso Júlio. Olá, muito boa tarde, Júlio.
1: Boa tarde.
0: Está tudo bem consigo?
1: Vou falar com uma carita nova, não é?
0: É verdade. Diria mais uma voz nova, que vocês não me conseguem ver, nem eu consigo ver a vocês, não é?
1: Pois não, não.
0: Diria mais uma voz nova, com todo prazer, Júlio. Está bem que estou a falar consigo. Olha, Júlio, qual vai ser a música que quer ouvir e a quem quer dedicar?
1: Vamos ouvir aí a nova música do da Arganila.
0: Da RCA, sim.
1: É, então vai para dedicar para vocês aí, vai para o Sr. Paulo Correia da Suíça, vai para o Sr. António Ribeiro, Sr. Carlos Ribeiro de Oliveira e para todos os ouvintes que nos estejam a ouvir a RCI. E um bom regresso a casa também.
0: Muito bem, obrigada, Júlio. Um beijinho muito grande, tem sido uma ótima semana, está bem?
1: Adeus,
0: obrigada,
1: adeus.
0: Obrigada. E no seguimento aqui da solicitação do Sr. Júlio, também tenho aqui o pedido de Pedro Marques, que por acaso também é exatamente a mesma música, a música da RCA de Luís Martins, na qual o Pedro também pede a música para dedicar à sua vizinha Rita, para a sua família e para nós aqui da rádio. Um grande beijinho também para si, Pedro, está bem? E ficaremos então com este tema a pedido de Pedro e de Júlio.

0: E tivemos então o Luís Martins com este tema da RCA. E agora temos aqui a Elisa Costa de Tábua em linha. Olá, muito boa tarde.
1: Boa tarde, menina.
0: Está tudo bem consigo, Elisa?
1: A dançar aqui no meu corredor a toque de música, que essa música é muito bonita.
0: Ainda bem, Elisa, assim é que é. Olha, que tema é que vamos ouvir e a quem quer dedicar?
1: José Manuel, 24 Rosas.
0: Muito bem.
1: Olha, para a Ana Adélia, com um grande beijinho, e as melhoras dela. Para a Arminda e Antero, com um grande beijinho. Para a Lourdinhas e família, também com um grande beijinho. Para a Isabelinha e família, com um grande beijinho. Para a sua família, também com um grande beijinho e tudo bom. Para o António Albuquerque, com um grande beijinho e uma boa noite. Para a minha querida netinha, um beijinho grande. Para o meu filho, um beijinho grande. Para a minha nora. E para a menina, com um bom regresso a casa e um bom jantar. E para a dona Cacilda, também com um grande beijinho. E para a dona Helena do Vilar, também com as melhoras dela. E para a menina, com um bom jantar e um bom regresso a casa. Muito uma boa noite.
0: Muito obrigada, Elisa. Obrigada. Um grande beijinho também para si e uma boa noite para si, está bem?
1: Igualmente. Um beijinho grande.
0: Obrigada. Um beijinho grande, Elisa. Obrigada. Obrigada. Então ficaremos com o 24 Rosas de José Malhoa e Elisa. Olha, espero que faça novamente o seu corredor uma pista de dança e assim como a Elisa, todos os nossos ouvintes.

0: E tivemos o José Malhou com este tema de 24 Rosas. Faltam 36 minutos para as 8 horas, quase para terminar o nosso programa. Pode continuar a ligar para o 235-200-572 ou então para o 960-313-902. E agora aqui em linha temos o Sr. Fernando Salgueiro. Olá, muito boa tarde.
1: Muito boa tarde.
0: Está tudo bem consigo, Sr. Fernando?
1: Sempre.
0: E então?
1: E aí no estúdio, tudo?
0: Está tudo muito bem, muito obrigada. E qual é o tema que vai querer escutar e a quem quer dedicar?
1: Era esse tema que eu tinha pedido. E era também dedicado para a Rádio Voz do Arganil e também para a minha família que se encontra em Braga.
0: Sim, senhora, muito bem.
1: E para toda a equipa do Vital Almeida, S.A.
0: Sim, senhora, senhor Fernando. Olha, um beijinho muito grande e o resto de uma boa semana, está bem?
1: Obrigado.
0: Obrigada, senhor Fernando, obrigada. Então, vamos ficar novamente com a música da RCA, pelo visto de uma música que fica facilmente no ouvido e que muita gente gosta, está bem? Mas vamos tentar sempre não pedir temas que já foram solicitados no nosso programa, está bem? Não leva mal, Sr. Fernando, eu falo aqui num modo geral, ok? Portanto, sempre que virmos que já passou um tema, tentamos sempre não repetir, está bem? Então ficaremos com este tema do Luís Martins, que o Sr. Fernando gostou muito deste tema e acredito que mais gente o tenha gostado, está bem? A música, então, da RCA a pedido do Sr. Fernando Salgueiro.

0: E vamos então à última dança de Chico da Tina com Lucas Maia, a pedido de Patrícia Fonseca. E agora temos em linha a nossa Teresa Martins. Olá, muito boa tarde, Teresa.
1: Olá, boa tarde, como está?
0: Está tudo bem consigo?
1: Está, graças a Deus.
0: Ainda bem. Teresa, qual é o tema que vai querer escutar e a quem quer dedicar?
1: Sim, olha, portanto, vai ser Sara Correia e Pedro Banhosa.
0: Muito bem.
1: Nossa Senhora da Luz, nos salve. Quero dedicar a todos os clientes do Café Martins, à minha família, aos meus netos, ao meu marido, aos meus genros, aos meus filhos, todos, e a todos os clientes do Café Martins, e para vocês para aí, para o auditório, e para toda a gente que me estiver a ouvir.
0: Muito bem, Teresa, um beijinho também, muito grande para si.
1: Para o auditório, está bem?
0: Obrigada, obrigada. Um beijinho também para si, Teresa. Um beijinho. Tchau, tchau. E então ficaremos com este tema de Pedro Brunhosa e Sara Correia e logo a seguir teremos então a publicidade das 7h30. Não esquecer que depois só temos mais meia hora, que nunca é bem meia hora, é sempre ali mais de uns 20 minutinhos que vocês têm a oportunidade então para escolher a vossa música. Basta então ligar o 235-200-572 ou então o 960-313-902.

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1: Então voltámos agora nos próximos 20 minutos, os últimos 20 minutos do nosso programa, e temos aqui em linha o Sr. Manuel Filipe. Olá, muito boa tarde, Sr. Manuel.
5: Pronto, boa tarde.
1: Está tudo bem consigo?
5: Sim, com a senhora.
1: Também, está tudo bem, obrigada.
5: Não, então, que
1: importa. Qual vai ser o tema que vai querer escutar e a quem quer dedicar?
5: Pronto, olha, pode ser o AVA, o de saúde.
1: O do saúde?
5: Sim.
1: Ok. E a quem quer dedicar?
5: Olha, para toda a família e para todos os meus amigos e amigas.
1: Sim, senhora.
5: E para toda a família da rádio também.
1: Ok, tudo muito bem. Então, olha, um grande, grande, grande beijinho para si, está bem, senhor Manuel?
5: Obrigado, igualmente.
1: Foi um prazer.
5: Obrigado.
1: Beijinho, um beijinho grande.
5: Beijinho.
1: Então vamos ficar com o Starlight com este tema: saúde e mais saúde, a pedido do Sr. Manuel Borges Filipe.

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1: Este meu jeito que é meu de Elisa aqui a passar na RCA e agora temos o Miguel Mendes aqui em linha. Olá, muito boa tarde, Miguel.
2: Boa tarde, minha senhora, como vai?
1: Está tudo bem? E consigo também? Está tudo bem?
2: Eu também caiando, olho na quinta sozinho.
1: Ah, isso aí não é bem sozinho, está na nossa companhia.
2: Ah, sim,
1: Pronto. Então,
2: também.
1: tem boa companhia, Miguel. Olha, qual
2: É.
1: vai ser o temazinho que vai querer escutar?
2: Olha, vamos ouvir aí o Gabriel à desgarrada com a Liliana.
1: Muito bem. E a quem quer
2: Vai lá
1: dedicar?
2: para o Júlio, vai para o São Paulo Correia, para o ser aqui da Oliveira do Hospital, seu Carlos Ribeiro, vai para as meninas da rádio e para todos os ouvintes que nos estejam a ouvir o RCI.
1: Muito bem. Obrigada, Miguel. Foi um
2: Beijinhos
1: gosto.
2: para
1: Está
2: vocês,
1: bem?
2: cumprimentos.
1: Obrigada. Um beijinho grande. Um beijinho.
2: Adeus.
1: Uma boa semana. Tchau, tchau, Miguel. Então ficaremos agora com esta desgarrada de Gabriel e Liliana. Faltam apenas 12 minutinhos. Então, para as 20 horas.

0: Então já estamos quase a terminar o nosso programa, 5 minutinhos para as 8 e temos aqui a linha ao senhor Manuel Machado. Olá, muito boa tarde.
1: Boa tarde.
0: Está tudo bem consigo?
1: Está tudo.
0: Ainda bem. Olha, senhor Manuel, qual vai ser o tema que quer escutar e a quem quer dedicar?
1: É o Augusto Canário, a Cuequinha Acidental.
0: Sim, senhor, e a quem quer dedicar?
1: A todos os ouvintes e participantes e a todos os sportinguistas.
0: Muito bem, é cá dos meus, senhor Manuel.
1: Ainda bem.
0: É cá dos meus.
1: Ainda bem, graças a Deus.
0: Pronto, portanto, duplamente aqui entrega a Ângela, está bem?
1: Está.
0: Obrigada. Um beijinho muito grande, está bem? Um resto de uma boa
1: Deus,
0: semana.
1: Obrigada.
0: Obrigada, Deus. Obrigada. Um beijinho. Então, para terminar aqui o nosso programa, vamos ter então Augusto Canário e amigos, a pedido do Sr. Manuel Machado. Eu vou-me despedir de vocês. Amanhã cá estarei então novamente a fazer-vos companhia desde as 6 até às 8 neste programa Peça que Toca. E até lá, um grande beijinho.

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0: 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Na primeira hora, diga que está aí. E diga que está aí através de toques de telemóvel ou de mensagens. Para o meu telemóvel, que toda a gente com certeza já tem, mas eu vou dizer assim rapidamente: 963405610. Também para o telemóvel da nossa rádio, para aquele onde vocês têm estado a pedir os discos esta tarde. E também
2: para o telefone de Mário Almeida, que desde já todo saúde, que é o 963414869.
0: Bom, na segunda hora é o povo a cantar e a versejar, e na terceira hora, depois, as músicas que eu gosto.

Pois é, eu renovo os meus votos. Muito boa noite. Vinho manso, que bonito, não. Hoje começamos de maneira muito alegre. Aliás, em nossa panagem, à quarta-feira, é só música daquela que põe a gente em pé. Pois é, uma voz que você já nem se lembra dela. Para não dizer aqueles que nunca a ouviram. Mariette Peçanha. Mandaste-me esperar. Sabe como é que chama esta cantiga?

0: Você vai a pensar agora, onde é que este gajo, ai passa a expressão, este tipo vai encontrar estas coisas? Pois é, um single de 45 rotações.
1: Andaste-me a esperar,
0: sei lá quantos anos tem, não me procure que eu não sei. Sei que este rádio, este disco esteve na discografia do Rádio da Almada. E porquê? Porque tem aqui o carimbo de trás.
2: 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Oh, pirulau, já não vou ao
0: Coliseu. Não me procure também como é que ele veio parar às minhas mãos. O importante é que está aqui para a gente ouvir este pirulau da Mariette Peçanha.
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0: Pá, mas não se dane comigo porque eu estou a falar muito e deixar pouco ouvir a música. Eu vou pôr a música para trás e você vai ouvi-la de princípio outra vez. Olha, ela até está a pedir, já está, viu? Que o disco está arriscado aqui a uma certa altura e está a pedir que eu o ponha cá mais para trás.

Ah, querido ouvinte, começa a picar. Olha, o que eu quero dizer com picar? É as suas, os seus telefonemas, isto é, os seus toques e as suas mensagens para aqui, andem lá. Nós estamos desejosos de anunciar o primeiro grupo. Agora não vou falar mais até a Maria Peçanha acabar o pirulau.

0: Mas é para quem dá preferência aos meus programas à quarta-feira, que é das músicas mais alegres, está com certeza a gostar deste tema do Pirulau. E tenho mais surpresas para vocês hoje. Porquê? Porque fui buscar discos muito antigos, daqueles pequenitos, que têm normalmente duas músicas, por isso se chamavam singles, uma música de um lado, outra de outra. E então, nós vamos, porque o Mário hoje só está aqui até às 9, vamos já anunciar o primeiro grupo da noite. Eu quero saudar o Sr. Alexandrino, que está em São Romão Serra da Estrela. Boa noite, Sr. Alexandrino. Também o meu amigo Amaral, que está em Viseu e anda com certeza com as ovelhas e com as cabras, porque ainda está o sol alto. Amaral, vê lá, não deixe roubar os cordeiros, que a gente precisa fazer aí uma caldeirada, está bem? Um abraço para o Amaral e família. Também a Dona Maria Pereira, ouvinte assídua e amiga dos meus programas e do RCA também. Dona Maria Pereira está nos arredores de Mangualde. A Dona Helena do Vilar, que se habituou a ligar muito cedo. Olha, liga normalmente à hora do almoço e depois à hora de jantar outra vez. E se agora eu não falasse na primeira volta, daqui a bocadinho estava aí outra vez. Não falha. Também o Sr. Mário Antunes, de Santa Ovaia de Tondela. O Sr. Sérgio Ascensão, também de Santa Ovaia de Tondela. Dona Fernanda, que está em Lourosa, um ouvinte também antiga. Dona Natália Coutinho, uma senhora de Aveiro, que muito estimo, pois é muito amiga da nossa rádio. Boa noite, sou Dona Natália. Espero que os temas bem alegres, bem antigos, sejam do seu agrado. Também a minha querida amiga Cacilda Gonçalves, que está no Sobreiral, é minha vizinha. Olá, menina Cacilda. E para terminar, uma outra vizinha, é verdade, a menina Aida Silva, que também está no Sobreiral. Mas esta vejo-a quase todos os dias, se não todos os dias. Menina Aida, obrigado mais uma vez por ser minha amiga, está bem? E posto isto, passo a palavra ao Mário.
1: Ora, aí está. Eu quero saudar aqui bem pertinho de nós, aqui na Lomba de Arganil, o nosso amigo Orlando Henriques e esposa, que está na nossa sintonia. Para o nosso amigo Luciano Leiteiro. Oh, Luciano, um abraço, pá, que nos está a sintonizar em Vila Chã.
0: Também pode receber um meu, que eu estou aqui.
1: Exato. Para o meu primo amigo Carlos Manuel, que é o presidente da Casa da Comarca de Arganil em Lisboa, e a senhora dele, que é a Arminda, que está sintonizada aqui no Lagar, aqui bem pertinho de fica entre Pracerias e Linhares. Para a minha cunhada Francelina Almeida Dias, que nos está a sintonizar em Barroca Arganil, para o irmão José Almeida Dias e filha, que está em Trabanca de Lagos, antes estava na Tapada das Mercês, mas agora deu um saltinho até cá. Para a minha vizinha Maria, a vizinha Marília, aqui no bairro Rabunhoso, um beijinho para ela também. Para Celevisa, para o Guilherme Marques, um abraço para ele também. Para o Jorginho de Celevisa também, outro abraço. Para todos os, e agora, para todos os imigrantes, com votos de férias felizes e cuidado com a rodinha, meus amigos. Cuidado com a acelera, porque olha que vale mais perder um minuto na vida do que a vida num minuto. Tenham cuidado. Um abraço. Boas férias.

Pois é, um disco bem antigo que podia ser cantado e podia ser composto hoje. Sim, senhora. A voz é de Maria Adelaide, que eu sinceramente não sei contar a história desta cantora, porque até foi já há muito tempo que não lia o nome dela. É o único disco que tenho desta Maria Adelaide, é este mesmo, com dois temas. Bom, continuamos na música, porque não tardam aí os compromissos comerciais para depois anunciarmos mais um grupo, está bem?

Pois é, um disco muito antigo, Autocarro do Amor, conjunto típico Rosa do Adro. Bom, e porque, como estamos quase em cima da hora, e este já não chega até ao fim, vou-lhe dar este, pode ser?

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Bom, e cá estamos nós para vencer a segunda meia hora. E nada melhor do que a alegria dos sons da terra. Bom, mas eu prometo-lhe que voltaremos às músicas muito antigas. Muito bom, na RTP é muito bom. Bom, mas já a seguir, muito bom. Eu e o Mário vamos vos anunciar o próximo grupo. Sim, o próximo grupo das pessoas que já disseram que estão aí.

0: É tudo bom para as raparigas dos sons da terra. Bom, e lá vai então, tomem atenção àqueles que já deram toques, e se alguém estiver para a casa de banho, avise, que depois não diga que eu não falei em si, está bem? Então, Adelina, menina Adelina nas Torrezelas, boa noite para ti. Ainda o Sr. João Engenheiro Carvalhal de Mansores Viva, meu amigo. Também o Orlando, o Sr. Orlando, o Sr. Orlando e a Dona Alice nas Torrezelas. Boa noite para este casal amigo. O Sr. António Albuquerque e Oliveira do Conde, a Sra. Dona Maria do Patrocínio e o respectivo esposo que vão em cima de uma data de rodas lá para cima, exatamente, vão na França, mas o destino é a Holanda, que zona bonita, e agora se tiver aí bom tempo, que está com certeza, isso é uma zona maravilhosa. Pois para a Dona Maria do Patrocínio e o seu esposo, boa viagem, que tudo vos corra bem e que regressem com muita saúde e, sobretudo, também alegria de viver. A Dona Dulce em Miranda do Corvo, menina Alzira Silva, minha querida amiga que está na Aveia, boa noite, menina Alzira, para si e para os seus, um grande abraço. A Dona Dolores em São Mamé de Penacova, o Sr. João António, que não sei de onde é, porque aqui no nosso telemóvel da rádio as meninas só puseram João António, como elas sabem quem é, as pessoas mesmo sem estar lá escrito à terra, olha, pronto, ficamos assim. Sr. João António, é de boa vontade, está bem? E para terminar este grupo, a menina é a Dona Alice Costa, em Oliveira do Hospital.
1: Ora, e eu quero chamar a atenção do nosso amigo Guilherme Marques, que, de Slaviza, que eu já falei no nome dele, mas ele não me deve ter ouvido. Por isso, Guilherme, um abraço para ti. Depois quero mandar um abraço para um primo meu que se chama de nome José Gabriel, que nos está a sintonizar em Lisboa. Um abraço para ele também. Para o amigo António Neves, que é oriundo de Casal, mas a viver em Lisboa, também está na nossa sintonia. Para, esta agora é especial, para Beatriz Monteiro, que teve a honradez de ir à Turquia e trazer duas medalhas de ouro. E esta, hein? Como é que é? Badminton, para badminton. Conseguiu trazer de lá duas medalhinhas de ouro, um beijinho para ela. Quero enviar um abraço para o nosso amigo Filipe Morgado, que está a sintonizar na Moita da Serra, para o meu ex-comandante militar Carlos Manuel Querido Batista, que nos está a sintonizar em Lisboa, um abraço para si, amigo. Para o outro colega militar, João Francisco Rego de Sousa, que é um do açoriano, que nos está a sintonizar em Corroios, Almada, um abraço para ele também. E depois para o Algarve, para o José Maria Antunes, que é oriundo de Linhares, mas a viver no Algarve já há muitos anos. Um abraço para eles todos.

Esperem aí que o rapaz pôr na moça, também não é mau parar na moça. Eu vou pôr outro tema, porque este realmente... Sabem quem era? Nem reconheceram o grupo. É o grupo António Mafra, mas em temas que são muito pouco conhecidos. Bom, e o disco parece que tem pouca saúde. Vamos lá ver se eu consigo fazer aqui um milagre. Se eu consigo fazer. Vamos lá ver se eu consigo fazer aqui um milagre, dando mais peso na agulha. Ora, vamos lá ver o que é que isto vai dar. De vez em quando mexem-me aqui nos giradiscos. Ele até salta. Pois, aí vai ele. Acho que não. O que é que este disco tem? O que é que terá este disco? Vamos lá ver mais uma musiquinha.

Pronto, é escusado. O Tony Mafra deste disco está realmente velhinho, velhinho, velhinho, é? Tanto faz nesta como naquela. Eu já tentei aqui melhorar os giradiscos, mas eu tenho aqui um outro. Tenho aqui um outro que não é da Orfeu, é? Também é da Orfeu, mas é mais recente. E vamos então ouvir, que de certeza deve estar de melhor feição do que aquele que estávamos a ouvir. Vamos lá ver.

0: temos aqui um som, um barulho de fundo, mas eu penso que vou consegui-lo tirar. E deixa-me cá ver, porque realmente pus o peso a mais há bocadinho na agulha e isso estava agora a trazer aqui um barulho de fundo. Vamos lá ver se me deu.
1: Passam duas, dá gosto vê-las passar, saias curtas, pernas nuas.
0: Agora sim.

Vá lá, é realmente este disco estava na ponta da unha. Bom, vamos então para mais um grupo, é o último porque já nem chegam aos 10 como é costume, faltam-me dois, não sei se entretanto quando continuar a falar se vai aparecer mais alguém, mas estes já vou saudá-los. Fernando Almeida, do Rochel, olá amigo, que estejas bem. A menina Olga da Torre aqui do Conselho de Tábua, boa noite Olga. Ana, e Zé da Ana, Portelinha, Barreira, Arganil. Ainda também a Sra. Dona Arcelinda, nossa benemérita aqui em Sinde, Tábua, viva Sra. Dona Arcelinda. Espero que esteja assim a modos que bem disposta, está bem? Amigo e senhor Carlos Lopes, na Foz da Moura, querido amigo, não tem problema, percebi bem a sua mensagem, a vida é assim. Temos que ir ultrapassando da melhor forma, não é? Um abraço para si e para a Dona Leonilde. Também Dona Lourdes Santos, em Guimarães de Tabares, ouvinte assídua dos meus programas. O meu amigo Orlando Trindade e a Cecília, que estão aqui na Barreira, Portelinha Arganil. Boa noite, Orlando, para ti também. Um grande abraço. E a Dona Leonilde, a Foz das Moura, que costuma vir um bocadinho mais à frente. Hoje veio agora, também está bem. Olha, as melhoras também, Dona Leonilde. Um grande abraço para toda a gente e esta música que é fora do carreto, como eu sou a dizer-se, porque é o Toy e o Toy não costuma cantar à quarta-feira, mas hoje vai cantar.

0: Aproveito exatamente para lembrar três ouvintes que vieram, entretanto, depois da leitura do último, do último grupo, e depois vamos ouvir mais um tema deste disco do Maria Albertina, que realmente há 60 anos eles cantavam e tocavam desta maneira bem bonita. E então lembro o Sr. Ferreira, de São Pedro Sul, de Massarocas, São Pedro Sul. Boa noite, Sr. Ferreira. O amigo Nelson Piolho. Boa noite, amigo Nelson. Está por aí. E finalmente o Sr. Pedro Inácio, da Ponte Mocela, mas que está em viagem, em cima de muitas rodas também. Anda lá para os lados de Aveiro, mais propriamente para Vagos, com o caminhão. Que faça boa viagem e que regresse em bem, querido amigo. Então, como prometido é devido, e antes que se faça tarde, porque faltam 4 minutos, o Mário, como quer ir embora, ele tem o microfone aberto para se despedir.
1: Desde já desejo a continuação de uma boa noite a todo o auditório, com uma especial atenção à nossa programação, porque música é o que cá não falta, graças a Deus, e até a próxima vez que cá volto a estar, porque agora metem as férias e provavelmente hoje ou dias não poderei cá estar. Um abraço a todos, uma boa noite.

Pois é, queridos amigos, faltam um minuto e picos para o certa. Vamos ouvir ainda mais um fragmento, um pouquinho deste disco, deste single do Conjunto Maria Albertina, um disco com mais de 60 anos. Dizer-vos que já de seguida eu virei de novo para o tempo, exatamente, o povo a cantar e a festejar.

0: São 21 horas. 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
1: Já entraram em funcionamento as novas ligações de transporte público entre o centro urbano de Erganil e a zona industrial da Relvinha, com duas circulações diárias em cada sentido, reforçando a oferta de transporte e facilitando a deslocação dos trabalhadores para aquela área empresarial. Os novos serviços resultam da articulação entre o município de Erganil e a Comunidade Intermunicipal da Região de Coimbra, através da Unidade de Mobilidade e Transportes, dando resposta a uma necessidade identificada ao nível da mobilidade e contribuindo para melhorar as condições de acesso à zona industrial da Relvinha. Esta nova resposta ao nível da mobilidade representa um contributo para reforçar a atratividade daquele espaço empresarial e criar melhores condições para quem ali trabalha e para as empresas aí instaladas. Em comunicado, o município de Oliveira do Hospital recorda que durante o mês de junho voltou a associar-se às Jornadas Europeias de Arqueologia, iniciativa que tem por objetivo aproximar os cidadãos do património arqueológico e promover o conhecimento sobre a história e a identidade dos territórios. No âmbito da edição de 2026, foram dinamizadas diversas atividades que permitiram descobrir e valorizar importantes testemunhos do passado do concelho, nomeadamente uma prospeção arqueológica de superfície nas cercanias da Civitas, uma visita interpretada à Anta do Pinheiro dos Abraços e uma visita à Igreja Matriz de São Pedro de Travanca de Lagos, onde decorrem trabalhos de conservação e restauro do altar-mor. Promovidas anualmente em vários países europeus, as Jornadas Europeias de Arqueologia constituem uma oportunidade privilegiada para divulgar o património arqueológico, sensibilizar as comunidades para a sua preservação e reforçar a ligação entre o passado e o presente. O município da Pampilhosa da Serra participou no lançamento oficial do Coimbra Supernova, um novo cluster dedicado ao setor espacial que pretende posicionar a região centro como líder nacional e referência na Península Ibérica. Esta iniciativa, promovida pela Câmara Municipal de Coimbra, Instituto Pedro Nunes e Universidade de Coimbra, em articulação com a CIME, Câmara Municipal da Pampilhosa da Serra e vários parceiros institucionais, tem como objetivos aumentar a visibilidade internacional do ecossistema espacial regional, atrair investimento e talento altamente qualificado e impulsionar o crescimento sustentado da economia do espaço. Para o presidente da Câmara Municipal da Pampilhosa da Serra, Jorge Custódio, esta integração reflete uma visão clara do futuro, sublinhando que a inclusão da Pampilhosa da Serra no Coimbra Supernova representa uma afirmação inequívoca do concelho num setor estratégico como é o espaço, onde temos condições únicas ao nível da observação e monitorização geoespacial que nos tornam um ativo indispensável neste ecossistema.
0: O estado do tempo nas próximas 24 horas.
1: Céu pouco nublado ou limpo. Aumento temporário da nebulosidade no interior norte e centro durante a tarde. Vento fraco a moderado. Pequena descida da temperatura, em especial da máxima. E com a previsão do estado do tempo para amanhã, fica assim completo este bloco informativo. Tenha a continuação de uma ótima quarta-feira.
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O povo a cantar e a versejar é a segunda hora do programa do Abel Fernandes às quartas-feiras. É o povo a cantar e a versejar, é a música do nosso folclore, música de concertinas, tunas, etc., entremeados com quadras populares. Pois é, na próxima hora, ou até às 10, você vai estar com o povo a cantar e a versejar.

Viriato Gouveia foi um poeta popular que colaborou muito connosco noutros tempos nos programas de prosa e poesia ao domingo. Viriato Gouveia é de Aldeia das Dez, Oliveira do Hospital. Dando uma volta a coisas da minha biblioteca, encontrei alguns recortes de jornal onde há trabalhos de diversos amigos e pessoas conhecidas e outras nem por isso. E então de Viriato Gouveia encontrei um recorte da comarca de Erganil de 18/3/2004 que tem umas quadras que eu vou partilhar uma a uma no intervalo de cada música convosco. Este trabalho tem por título Nós e os Outros. Meu caro médico escritor, bem pode e caso queira dizer-se há parto sem dor na essência mais verdadeira. Repara bem como Viriato Gouveia, numa quadra, em quatro versos, diz tanta coisa. Meu caro médico e escritor, bem pode o caso queira dizer-se há parto sem dor na essência mais verdadeira. E para ilustrar, vamos ouvir a Tuna de Avô, Tuna Cantar de Avô, no Avô à Beira Alva.

As quadras que estou trazendo aqui hoje, como disse, são da autoria de Viriato Gouveia, é um trabalho completo de 8 quadras, com 4 versos cada uma, e então elas têm sequência. No entretanto, como vou ler salteado entre temas musicais, você esteja atento, porque com certeza, atenta, porque com certeza vai conseguir, digamos, ligar o espírito de cada quadra. Então, a segunda quadra diz-nos assim: vou à consulta e volto, confuso, alma a doer. Do mal a que eu me reporto, podem meus netos sofrer. É verdade. Se calhar até mais do que nós, não é? Vou à consulta e volto, confuso, alma a doer. Do mal a que eu me reporto, podem meus netos sofrer. E posto isto, vamos à tuna de Povelide.

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Realmente estas quadras são pensamentos profundos e temos que realmente ler nas suas entrelinhas todo o intuito deste poeta popular Viato Gouveia. E eu não quero, não devo, deixar-lhe a guerra em herança. Mas por isso eu me atrevo a pedir consulta à esperança. E depois da Tuna de Povelide, vamos estar com a acordeonista Joana Reis, que nos vai trazer a Serra de São Bartolomeu, ou São Bartolomeu da Serra, que é uma serra entre o Algarve e o Alentejo.

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Pois é, foi a Tuna Morguense, no seu CD mais antigo, ainda sobre a regência do maestro Fernando Silva. E vamos lá a mais uma quadra desta série que tenho estado a citar, da autoria de Viriato Gouveia. Há jogos convenientes com cifras no sumatório e pagam os inocentes sem ter cartas no cartório. E senhora, que trocadilho de palavras finais aqui está, que compõe tão bem esta quadra. Há jogos convenientes com cifras no sumatório e pagam os inocentes sem ter cartas no cartório. E para ilustrar, grupo de cantares Amigos da Farra, a Marcha.

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Viriato Gouveia tem realmente um sentido profundo da beleza da palavra e ao mesmo tempo de vincar coisas que dão que pensar. Mais terror? Não, obrigado. Já há bastante. Já a barbárie é bastante. 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E agora, tu na Cantares do Alva?

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uma quadra com uma beleza tão natural. 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Tu na cantares de coisa.

e agora vou citar as quadras todas seguidas para então de nós podermos compilar aquilo que foi lido quadra a quadra. Meu caro médico escritor, bem pode, e caso queira, dizer-se a parto sem dor na essência mais verdadeira. 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Tuna Bruna, saudades da Figueira.

Bom, queridos ouvintes, esta hora, esta segunda hora, está mesmo quase a terminar. E então, antes, porém, eu costumo fazer um balancinho daquelas pessoas que não estiveram na primeira hora e que deram toques ou mandaram mensagens, mas que depois o fizeram logo a seguir. E eu costumo, no final desta hora, falar dessas pessoas que, apesar, da sua vida não ter permitido chegarem mais cedo, também quiseram estar presentes. Então, quero saudar a Sra. Dona Adelaide na Castanheira do Onoio, uma ouvinte assídua dos meus programas. Boa noite, Sra. Dona Adelaide. Também o Sr. Ramiro Duarte, do Moimento Amaceiradão, há quanto tempo que não vinha ao meu espaço, Sr. Ramiro. O Sr. Luís Martins e a amiga Cristina, que estão em Queluz. E não posso deixar de saudar os seus pais, os pais do Sr. Luís, o Sr. Alberto Martins e a Dona Lúcia Simões, que estão na Reboleira, e que soube há dias, porque estavam a citar nome de sócios e a dedicar discos, que o Sr. Alberto é também sócio da nossa rádio Maravilha. Também o amigo Fernando Afonso Martins, que eu carinhosamente trato por Freixedas, está em Foques. Boa noite, Fernando. Sr. Dona Laurinda de Cabanas, que elogiou eu estar a passar Tunas, que gosta muito. Sr. Dona Laurinda, de vez em quando, calha assim. E finalmente, fazer mais uma referência ao Sr. Pedro Inácio, da Ponte Mocela, que está lá para as bandas de Vagos, Aveiro, a trabalhar em cima de muitas rodas, como eu costumo dizer, e que está a acompanhar a nossa emissão e que vai, citando através de mensagem, também, como se costuma dizer, meter a colherada, porque está a gostar, ou pelo menos parece estar a gostar, daquilo que se está a passar aqui. Então, para esta gente boa, vai realmente música. E sabem, uma música muito especial, que eu já não passo há algum tempo. Eu costumo dizer que o Distrito de Viseu é, de certeza, o distrito em que no, o Rádio Clube de Erganil, via antena Serra do Açor, é mais ouvido. E então gosto muito de passar um tema que é lindo, lindo, lindo e que fala do distrito de Viseu. Então, para toda a gente que está aí, que são meus amigos e que não são meus amigos, que são ouvintes esporádicos, que são ouvintes que estão caladinhos e não dizem nada, enfim, para toda a gente que está a sintonizar o Rádio Clube de Erganil, Voz da Beira Serra, e que é do distrito de Viseu ou está no distrito de Viseu, eu vou passar Viseu, Senhora da Beira, para si, não é do distrito de Viseu, mas é de outro distrito qualquer, por exemplo, é do meu distrito de Coimbra, para você também vai gostar, porque eu gosto muito deste tema. Viseu, Senhora da Beira, na voz de Henrique de Matos.

Bom, não posso deixar de registar a presença na nossa sintonia da sua Dona Luísa Jorge, ali em Vila Pouca. Boa noite para a Dona Luísa, uma pessoa que muito aprecio há muitos anos pelas suas cantigas.

Lindo, lindo todos os dias. Bom, quero convidar-vos a ficar para a terceira hora, porque vem aí ainda o tempo das músicas que eu gosto. Vá lá, vai vir um bloco de publicidade e o sinal horário, e eu a seguir tocar outra vez.

0: São 22 horas.
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Pois é, iniciamos sempre à quarta-feira este tempo das músicas que eu gosto com a Filarmónica de Arganil, a Filarmónica Arganilense, eu até costumo dizer a minha Filarmónica, com este tema que os arganilenses gostam muito, Recordação de Arganil. Bom, e hoje vamos ter aqui uma seleção musical de músicas muito alegres, muito populares, muito portuguesas. Eu estou ainda a trabalhar nelas, mas para já, vamos começar com Sons e Sodelas, Num Vira, que eles dizem que é velho.

Queridos amigos, ouvintes, boa noite, mais uma vez, estamos com o Tempo das Músicas que eu gosto, um tempo de programa do Abel Fernandes das quartas-feiras que vai até às 11 da noite. Fique por aí, esteja por aí, porque a música vai ser da romba. Bom, está quase na hora de me despedir, mas, porque eu costumo despedir agora, não é? Embora fique cá a música que eu gosto para você ouvir. Estava eu a dizer que no próximo domingo, não sei como é que vai ser. Eu não tenho programa preparado, gravado. Também o Grupo Folclórico da Região de Arganil vai ter atuação no sábado em Pedras Salgadas. Fica de noite por lá, como se costuma dizer. E outro dia, domingo, tem atuação em Castro Daire, aqui no distrito de Viseu. A atuação em Castro Daire é de tarde, é um festival de folclore que se organiza da parte da tarde, mas não sei a que horas termina e se for chegar aqui a tempo de fazer o programa. De qualquer forma, olhem, ficam com este recado. Se eu chegar a tempo, eu cá virei para estar convosco, porque eu também gosto disto, não é? Se não conseguir cá estar a tempo, olhem, vão ter que ficar com a música de alinhamento, porque eu costumo deixar às vezes programas gravados, mas desta vez não tenho nada preparado para poder presentear-vos. Bom, vamos ver. Seja o que Deus quiser, não é? Importante é que chegue cá com saúde e que as coisas corram bem ao grupo folclórico, que tem um fim de semana em cheio, no sábado em Pedras Salgadas, portanto lá no Alto Minho, e depois no domingo aqui em Castro Daire. Portanto, para os amigos e amigas de Castro Daire que ouvem e arredores que ouvem aqui o Rádio Clube de Arganil, ficam já com o Espírito Santo Orelha, que podem ir ver o Folclore no domingo à tarde, onde vai estar também o grupo folclórico da região de Arganil.

Ora bem, quero-vos dizer que também está na nossa sintonia, chegou mesmo agora, por isso mesmo eu não posso deixar de fazer essa referência, porque é um ouvinte que nos escuta com muita frequência, que é a menina Cacilda da Gestosa, a quem envio o abraço de agradecimento por se mostrar presente, mesmo não sabendo que eu ia falar nela. Um telefonema muito interessante veio-me da Bairrada, mais precisamente de Sepins Cantanhede, da sua dona Amélia, e eu não me resisti em atender porque era um número desconhecido para mim, e disse-me, fez uma confissão muito bonita, de que tem cá um filho que veio dos Estados Unidos da América, que é o seu Rui Nogueira, e que efetivamente está a gostar muito do programa, particularmente porque lá nas Américas não se ouve nada disto. Pois não, seu Rui. Mas olha, se quiser ouvir-nos através da internet, o Rádio Clube de Arganil está na internet. Basta que nas buscas coloque Rádio Arganil e depois há lá um sítio que diz assim, programação no ar. Clica aí e vai ouvir o nosso rádio de qualquer dia, a qualquer hora, porque estamos 24 horas realmente através da internet. Isso mesmo. Então, Dona Amélia, Sr. Rui Nogueira, estas músicas também são para vocês, está bem? E antes de continuarmos, ou antes de me despedir, ainda quero deixar aqui um grupo alentejano que toca e canta muito bem, que eu gosto muito de o colocar, que tem um nome também muito porreiro. Falta um.

Bom, e agora sim, vou-me despedir de vocês, dizer-vos que estive aqui por causa... Espera aí, ainda não é agora, tem karma, como dizia o outro. Pois é, tens que esperar um bocadinho. Pronto, estava eu a dizer que está na hora de eu me despedir de vocês. Vamos ter aqui uma horinha não, já não é, é até às 11, né? Mas posso lhe dizer que vai passar aqui o grupo de concertinas Sons e Suadelas, os Oliverenses e Amigos, grupo de concertinas da Lousã, os Sons da Terra, concertinas Raízes da Beira, concertinas do Caneiro, concertinas de Góis, concertinas do Cicó, concertinas da Folgosa da Madalena, aqui de Ceia, os Oliveirenses e Amigos, e o Grupo Folclórico da Região de Arganil. Portanto, vai ser uma festa até às 11 da noite, aqui com este grupo de grupos que vai estar convosco. Então, estive aqui porque gosto muito de vocês, abraços para eles, beijinhos para elas. Pronto, se não sei, já me justifiquei, não sei se no domingo dá para cá chegar a tempo e horas, compromissos com o grupo folclórico da região de Arganil assim me obrigam, e pronto, desejar-vos uma excelente semana, com boa disposição, sobre muita saúde, e um abraço muito grande do Abel Fernandes. Boa noite a todos. Então, se não for no domingo, até 2 ou 8 dias, se Deus quiser, eu cá estarei.

0: São 23 horas.
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1: Já entraram em funcionamento as novas ligações de transporte público entre o centro urbano de Erganil e a zona industrial da Relvinha, com duas circulações diárias em cada sentido, reforçando a oferta de transporte e facilitando a deslocação dos trabalhadores para aquela área empresarial. Os novos serviços resultam da articulação entre o município de Erganil e a comunidade intermunicipal da região de Coimbra, através da Unidade de Mobilidade e Transportes, dando resposta a uma necessidade identificada ao nível da mobilidade e contribuindo para melhorar as condições de acesso à zona industrial da Relvinha. Esta nova resposta ao nível da mobilidade representa um contributo para reforçar a atratividade daquele espaço empresarial e criar melhores condições para quem ali trabalha e para as empresas aí instaladas. Em comunicado, o município de Oliveira do Hospital recorda que durante o mês de junho voltou a associar-se às Jornadas Europeias de Arqueologia, iniciativa que tem por objetivo aproximar os cidadãos do património arqueológico e promover o conhecimento sobre a história e a identidade dos territórios. No âmbito da edição de 2026, foram dinamizadas diversas atividades que permitiram descobrir e valorizar importantes testemunhos do passado do concelho, nomeadamente uma prospeção arqueológica de superfície nas cercanias da Civitas, uma visita interpretada à Anta do Pinheiro dos Abraços e uma visita à Igreja Matriz de São Pedro de Travanca de Lagos, onde decorrem trabalhos de conservação e restauro do altar-mor. Promovidas anualmente em vários países europeus, as Jornadas Europeias de Arqueologia constituem uma oportunidade privilegiada para divulgar o património arqueológico, sensibilizar as comunidades para a sua preservação e reforçar a ligação entre o passado e o presente. O município da Pampilhosa da Serra participou no lançamento oficial do Coimbra Supernova, um novo cluster dedicado ao setor espacial que pretende posicionar a região centro como líder nacional e referência na Península Ibérica. Esta iniciativa, promovida pela Câmara Municipal de Coimbra, Instituto Pedro Nunes e Universidade de Coimbra, em articulação com a CIME, Câmara Municipal da Pampilhosa da Serra e vários parceiros institucionais, tem como objetivos aumentar a visibilidade internacional do ecossistema espacial regional, atrair investimento e talento altamente qualificado e impulsionar o crescimento sustentado da economia do espaço. Para o presidente da Câmara Municipal da Pampilhosa da Serra, Jorge Custódio, esta integração reflete uma visão clara do futuro, sublinhando que a inclusão da Pampilhosa da Serra no Coimbra Supernova representa uma afirmação inequívoca do concelho num setor estratégico como é o espaço, onde temos condições únicas ao nível da observação e monitorização geoespacial que nos tornam um ativo indispensável neste ecossistema.
0: O estado do tempo nas próximas 24 horas.
1: Céu pouco nublado ou limpo, possibilidade de ocorrência de chuva fraca ou chuvisco no litoral norte e centro até meio da manhã. Aumento temporário de nebulosidade no interior norte e centro durante a tarde, com possibilidade de ocorrência de aguaceiros e trovoada. Vento fraco a moderado. Possibilidade de formação de neblina ou nevoeiro matinal. Pequena descida da temperatura mínima nas regiões do interior. E com a previsão do estado do tempo, fica assim completo este bloco informativo. Tenha a continuação de uma ótima quinta-feira.
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2: E cá temos a nossa Arminda Silva para a receitinha desta semana. Arminda, muito boa tarde e seja bem-vinda. Então, e hoje o que é que nos traz?
3: Olha, hoje fez uma coisinha que eu vi rápida, uma gelatina.
2: Boa.
3: Que leva iogurte e leva frutinhos, pronto, leva fruta.
2: Olha, é mesmo aconselhável, não é, Arminda? Agora para esta altura, que já é verão praticamente... Portanto, sabe bem assim essas coisas fresquinhas, tal e qual.
3: Pois sabe. Então pronto, eu vou dizer os ingredientes, que não são assim muitos, e normalmente as pessoas também sabem como é que se faz uma gelatina, e depois é só misturar então aquilo que eu lhe vou dizer. Então, para fazer esta gelatina de frutos e com iogurte, é necessário uma saqueta de uma gelatina, que pode ser de sabores, de morango, ou ananás, ou manga, pronto, ao seu... Cada um é que vai escolher o sabor que gosta mais, não é? Depois é necessário iogurte, que são 350 a 400 gramas de iogurte, pode ser natural ou iogurte daqueles do grego. Depois é necessário também fruta, pode ser uma chávena de fruta, nesta casa vai ser picadinha, tudo picadinho, pode ser morangos, kiwi, manga ou mirtílios. Depois é necessário também a água, 250 ml de água a ferver e 150 ml de água fria. E pronto, e os ingredientes já estão todos.
2: Ainda assim vamos repetir, não é, Arminda?
3: É
2: fácil, mas ainda são, ainda às vezes custa memorizar, é melhor repetir.
3: Então, é preciso uma saquetazinha de gelatina, que pode ser de morango ou ananás, manga, ao seu gosto. É necessário iogurte, que são 350 gramas a 400 gramas de iogurte, pode ser natural ou dos gregos. E depois é necessário também fruta, uma chávena de fruta picada, pode ser morangos, kiwis, mangas ou mirtílios. E a água, 250 ml de água a ferver, e 150 ml de água fria.
2: E como sempre, Arminda, agora sim, é que vai explicar como é que se faz. Vamos a isso.
3: É muito fácil. Então é assim, toda a gente sabe como é que se faz uma gelatina. Vai colocar então a gelatina em pó numa taça e vai-lhe juntar 200 ml de água a ferver. E depois mexe com uma vara, não é? De arames, e vai dissolver tudo por completo. E depois vai adicionar, então, neste caso, 150 ml de água fria. E vai voltar a misturar tudo muito bem. Depois, vai, aqui também dizem que podem, depois vai deixar repousar uns minutos. Depois vai, então, juntar-lhe o iogurte à gelatina, já, e vai envolver também com uma vara de arame, ou então pode bater no liquidificador, se assim desejar, que fica mais cremoso e mais homogéneo. Depois de bater isso muito bem batidinho, o iogurte então com a gelatina, vai adicionar a fruta, vai dispor, então, se desejar numa taça grande, vai colocar a fruta numa taça grande. Se quiser, naquelas tacinhas individuais, vai pôr um bocadinho em cada tacinha. Pronto, e depois vai então, depois de colocar a fruta, vai então verter o creme do iogurte e a gelatina por cima da fruta. E vai levar ao frigorífico durante 2 a 4 horas, até ficar firme. Aqui tem uma dica, para ter atenção, que as frutas tropicais, o kiwi e o ananás fresco, pode ter aqui uma reação junto com a gelatina e não deixar a gelatina solidificar bem. Por isso, eles dizem aqui que se calhar é melhor meter da de calda, usar a fruta de calda, se for no caso do kiwi ou do ananás, os outros não há problema nenhum, porque pronto, podem fazer a receitinha e depois a gelatina não fica firme, não é? E então é por causa disto, é por causa do ananás natural e o kiwi, que a reação entre os dois, não sei, eu também por acaso não sabia, não sei se a Isabel também já sabia, que não fica firme.
2: Muito bem. E provavelmente pronto, os nossos ouvintes também não é, Arminda?
3: Pois, calhar não.
2: É
3: porque
2: verdade.
3: Às vezes podiam fazer esta coisa só com um kiwi e depois iam ver que a gelatina não podia não ficar, pronto, se fosse o kiwi. Pronto, é normalmente quando é enlatado, diz que fica muito melhor, que está aqui a dizer. Mas pronto, olha, depois é também ao critério de cada um, também podem experimentar, não é? Não há como experimentar, Isabel.
2: Exatamente, é isso mesmo, tal e qual.
3: Pronto.
2: E já está, não é, Arminda?
3: E depois, pronto, já está prontinho para comer. E agora está muito bem fresquinho, a gente tira o frigorífico e tirar assim. Comemos o iogurte, comemos fruta e comemos gelatina.
2: É verdade.
3: 3 em 1.
2: Foi mesmo uma boa ideia, Arminda. Com o calor que está, é o que sabe bem, não é?
3: É verdade.
2: Já comer cozinhas frescas.
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